E respondeu e me falou, dizendo: Esta é a palavra do Senhor a Zorobabel, dizendo: Não por força nem por violência, mas pelo meu espírito, diz o Senhor dos Exércitos. Esta palavra, no livro de Zacarias, capítulo 4, versículo 6, nós queremos cumprimentar os irmãos, ouvintes da Rádio Renascer, com a paz do Senhor. Está iniciando esse momento o programa Tempo de Restauração, e estaremos juntamente com os irmãos no próximo horário, das 21 às 22, das 9 até às 10, trazendo aí uma palavra da parte de Deus. Também estaremos orando, queremos convidar os irmãos que estão na escuta que se sentirem aí de participar dessa programação. Está juntamente conosco aqui nosso irmão, o irmão Júnior, que estará cooperando, nos ajudando nessa noite. E não quiserem aí participar com pedido de louvor, também de oração, está aí aberto também a programação, amém? Deus abençoe cada um. Nós vamos estar nesse momento então fazendo uma oração para dar início ao nosso programa, no nome do Senhor Jesus. Senhor meu Deus e meu Pai, no nome de Jesus nós viemos, Senhor, em Tua presença. Nós agradecemos, Senhor, por mais uma oportunidade, Senhor, de nós estarmos aqui, Senhor, neste meio de comunicação, Senhor, para juntos, Senhor, adorarmos o Teu nome e fazermos a Tua vontade, Senhor. Que o Senhor possa abençoar, Senhor, cada irmão que está na audiência, Senhor, dessa programação, os irmãos, Senhor, que têm por hábito ter, Senhor, o seu rádio ligado, ter, Senhor, o seu aparelho do celular ligado, Senhor, escutando o seu computador, escutando, Senhor, a programação, se alimentando, Senhor, dos programas, dos programadores, Senhor, trazendo algo do céu, do alto. E nós lhe pedimos, Senhor, que nesta noite não seja, Senhor, diferente, Senhor, que o Senhor possa nos enviar, Senhor Deus Pai, do Teu Espírito, nos enviar, Senhor, do maná celestial, Senhor, da Tua presença, da presença do Teu Santo Espírito sobre a vida, Senhor Deus Pai, dos Teus filhos. Senhor, se porventura, Senhor, algum irmão, irmã, Senhor, está nos ouvindo, está sendo atacado por espíritos imundos, Senhor, nós cremos no Teu poder, Senhor, nós cremos na Tua autoridade, e nós queremos lhe pedir, Senhor, que o Senhor dê vitória, que o Senhor dê liberdade, dê libertação, Senhor, nesta oportunidade, em nome do Senhor Jesus Cristo. O Senhor possa remover, Senhor Deus Pai, as preocupações, Senhor, que o Teu filho, a Tua filha possa encontrar graça, Senhor, em nome de Jesus, Senhor, para entregar, Senhor, as suas preocupações, Senhor, em nome de Jesus, diante de Ti, Senhor, diante dos Teus pés, Senhor, e receber nesta noite a Tua paz, Pai, receber nesta noite, Senhor, a convicção, Senhor dos Pai, de que o Senhor vai agir nesta situação, de que o Senhor vai trabalhar em Seu favor, meu Senhor, em nome do Senhor Jesus Cristo. Colocamos, Senhor Deus vivo, este programa na Tua presença, Senhor. Toma a direção de cada louvor, de cada palavra que for lida, Senhor, que for falada, Senhor. Toma, Senhor Deus Pai, as nossas vidas e glorifica mais uma vez o Teu santo nome, em nome do Senhor Jesus Cristo, meu Pai. Assim nós oramos, Senhor Deus Pai, e lhe pedimos a Tua bênção, Senhor, e a Tua direção, em nome de Jesus Cristo, amém e amém. Glória a Deus. Nós vamos estar ouvindo um louvor nesta oportunidade, e depois aí o Senhor pode colocar um louvor, e depois então nós vamos estar dando seguimento aí com a programação nessa noite.

0: Glória a Deus, seguimos então com nossa programação nessa noite, programa Tempo de Restauração, e queremos desejar deixar aí os nossos dias de culto, nossa programação ali na Igreja Restauração da cidade de El Soberbo e também de São Vicente, onde que estamos de responsável aqui em Misiones, na Argentina, e vamos deixar então os dias de culto, um convite para os nossos irmãos que estão na escuta. Nós temos cultos então todos os miércoles, né, que seria na quarta-feira, das 7 horas começa a oração e às 7:30 começa então um culto de ensinamento e doutrina. E também temos culto, tem um período de jejum na quinta-feira de manhã, e culto à quinta-feira de tarde, das 14:30 em diante, um culto ali dirigido pelas irmãs da União Feminina. E Deus tem aí abençoado, se manifestado. As irmãs estão sempre em um período de oração, e a oração aí atrai a presença de Deus, né? E agora os irmãos estamos fazendo também um culto de libertação, todos os viernes também, 7 horas de oração, e 7:30 culto ali também no bairro hospital. Todos esses cultos são no bairro hospital. No sábado temos escola bíblica infantil na parte da tarde, das 2 em diante, das 2 às 3. E também temos um grande culto de um ensinamento bíblico das 6 às 7. E um grande culto de jovens das 7:30 em diante. Aí no bairro hospital também, e todos os domingos às 19 oração, 19:30 culto também ali no bairro hospital. Nós queremos deixar aí um convite para você, amigo, irmão, que está nos ouvindo esta programação, você é muito bem-vindo ali no Ministério Restauração ali no bairro hospital. É bem fácil de achar, né? Não é na rua do hospital, na rua paralela ali ao hospital, na rua de chão. Você entra no Cristo Motos ali, você entra à direita e depois pega a primeira esquerda. É facilzinho de achar ali. A Igreja Restauração, Deus tem se manifestado, Deus tem abençoado ali muito. Hoje nós estávamos orando, né, a Deus, e porque nós estamos aí com um plano de construir um prédio atrás da igreja, com a intenção de fazer estudo bíblico para as crianças, mas já pensando em aumentar a igreja, né? Porque Deus, pela sua grandiosa misericórdia, está enviando as almas, né? Enviando as pessoas ali para ouvirem a palavra de Deus. E muitos têm ouvido a palavra de Deus, eles têm feito uma obra e têm ficado congregando ali. E nós abrimos mais essa porta, né? Mais essa porta já está aberta há muitos anos, ali no Ministério Restauração, né? E estamos deixando este convite. Você, irmão, que está distanciado dos caminhos do Senhor, você que está desviado, está parado, né? Só tem aí força e graça aí para ouvir um programa de rádio, você é muito bem-vindo em nome de Jesus. Amém? No São Vicente também temos culto ali todas as terça-feira, todos os martes e todos os domingos. No bairro Las Quintas, ali atrás da Olaria Santa Lucia, ali está localizado ali o bairro Las Quintas. Você que é de São Vicente, sabemos que alguns irmãos aí da cidade de São Vicente ouvem também. Estamos aí com as portas ali abertas, né? Abertas da nossa igreja, as portas do reino de Deus ainda está aberta. Sabemos que essa porta vai fechar. Assim como a porta da arca foi fechada, irmãos, depois que Deus mandou o dilúvio, essa porta chamada graça, do período da graça, ela vai se fechar. Jesus vai voltar, vai levar a sua igreja, vai levar os salvos, as pessoas vão encontrar ali somente um templo, sem já a virtude do Espírito Santo, sem já o poder de Deus, e a oportunidade vai ter se passado. Mas aí está as oportunidades que Deus vai dando, vai nos dando, né? As liberdades que nós vamos tendo até mesmo de ouvir um programa de rádio, de fazer um programa de rádio. Isso tudo é liberdade que em muitos lugares, em muitos países, nós, as pessoas já não têm, mas nós, pela infinita misericórdia de Deus, já temos. Ainda temos, né? Nós queremos ouvir um louvor. Deus tem colocado no nosso coração uma palavra nessa oportunidade. Eu acredito que não tem nenhum irmão que nos... Ah, sim, glória a Deus. Deus abençoe o irmão Juan. Nós vamos estar anunciando, então, são 7 viernes, né? 7 viernes de libertação. Neste viernes é o... Quarto viernes de libertação. Deus tem operado muito no nosso culto de quinta-feira. Nós sentimos, de viernes, né? Nós sentimos de sexta, nós sentimos aí uma ação poderosa de Deus na última sexta-feira. Algo tremendo da parte de Deus. E certamente Deus tem aprovado aí essa movimentação, né? Também família ali, do irmão André, da irmã Lucia, irmã Nara, estão na escuta. Que Deus abençoe os nossos irmãos em nome de Jesus Cristo. Nós estávamos meditando, irmãos, uma palavra, nós estávamos em um período de oração. Eu quero deixar aí para os irmãos, depois nós vamos ver o irmão Júnior também nos trazer uma palavra, e o que Deus lhe dirigir. Nós estávamos meditando uma palavra, estávamos em um período de oração ali, e Deus é tremendo, irmãos. Estava comentando com o irmão Júnior, é tremendo, irmãos, quando a igreja ora, quando o povo de Deus se volta para a oração, Deus começa a se mover. Deus começa a agir. E essa palavra veio ao nosso coração, que o profeta Zacarias traz esta revelação de Deus para o povo de Israel, mas principalmente para o governador Zorobabel, que tinha sido enviado junto com muitos judeus que tinham sido agora soltos do cativeiro, para voltar para reconstruir o templo. E o profeta Zacarias e o profeta Ageu, eles eram profetas contemporâneos, eles profetizavam no mesmo tempo. E os irmãos sabem que o povo tinha vindo para reconstruir o templo, para restaurar o templo, mas eles tinham encontrado muitas dificuldades, muitas lutas. Era os inimigos atacando. E certamente, irmãos, a gente sempre diz que no momento que nós vamos fazer a obra de Deus, nós vamos se mover para fazer algo para Deus, nós já podemos se mover, irmãos, fazer algo para Deus com essa convicção. Nós não podemos ir despreparados. O próprio Jesus disse para os discípulos ficar em Jerusalém até que do alto eles vão ser revestidos de poder. Por isso que a gente sempre está dizendo para os irmãos, vamos ser revestidos do poder de Deus, vamos jejuar, vamos orar. Os irmãos que têm desejo de fazer a obra de Deus, imagina um soldado ir para a guerra sem arma, sem armadura, certamente vai ser alvejado, vai ser ferido, vai morrer. E assim é um crente, meus irmãos, quando ele quer fazer a obra de Deus, quando esse crente ele acha que o púlpito, o altar da igreja é um palco. O altar da igreja não é um palco, é um lugar de sacrifício. É um lugar onde a pessoa vai ali, meus irmãos, oferecer um sacrifício de louvor para Deus e vai estar na guerra, na batalha, e precisa estar revestido. Esse povo veio para reconstruir o templo, mas essa reconstrução não era só uma reconstrução física. Era uma batalha espiritual. Eles encontraram muita dificuldade. E por encontrar as dificuldades, meus irmãos, eles desanimaram, eles recuaram, resolveram cada um pensar na sua vida. Cada um pensar na sua cuidar da sua vida. O que muitas pessoas muitas vezes dizem assim, não vou ficar me incomodando com igreja, com obra de Deus, não vou ficar me incomodando com departamento, não vou ficar me incomodando com pessoas, porque é difícil de lidar com as pessoas. É difícil. Nós lembramos da Arca de Noé, meus irmãos. Deus certamente falou com aquelas pessoas, Deus certamente usou Noé para dizer, vai acontecer um dilúvio, entra na arca. Mas as pessoas não escutaram. Os animais escutaram. Os animais foram para a arca. Mas as pessoas não escutaram. Mas, meus irmãos, fazer a obra de Deus é difícil. O meu pastor sempre dizia que quando chamaram ele para fazer a obra de Deus, o pastor Aleixo, que era o pastor dele, na Assembleia de Deus lá, No Brasil, ele disse assim, ó, eu estou te chamando não para comer doce, eu estou te chamando para a guerra, tu está sendo chamado para a batalha. E eles desanimaram, os judeus, desanimaram, voltaram para trás, começaram a cuidar das suas casas, talvez pensando assim, ah, mas eu vou cuidar da minha casa, eu vou pensar em comprar um móvel mais bonito, vou pensar em trocar de carro. A Bíblia diz que eles fizeram casas estucadas, ali no livro de Ageu fala que é uma casa revestida de uma madeira nobre por dentro, meus irmãos. Eles começaram a pensar no conforto deles e deixaram a obra de Deus. E o livro de Ageu começa dizendo, meus irmãos, que pelo fato deles terem deixado de fazer a obra de Deus, de ter feito a vontade de Deus, agora já não era mais o diabo que tinha se levantado contra eles, não era mais, meus irmãos, as forças da natureza, era o próprio Deus, que quando eles ajuntavam alguma coisa, o Deus assoprava. Aleluia! Uma coisa é o diabo se levantar contra nós, vamos para uma campanha de oração e expulsamos o diabo. Uma coisa, meus irmãos, é nós estar tomando algumas más decisões, a gente vai buscar em Deus e busca misericórdia e sabedoria da parte de Deus e toma as decisões certas e as coisas se arrumam. Mas nesse caso, meus irmãos, Deus diz assim, ó, vocês ajuntam e vocês ajuntam, vocês colocam o salário de vocês num saco furado. Vocês ajuntam e eu assopro. Vocês olham para o muito e vocês recolhem pouco. Vocês semeiam e vocês não colhem, porque eu estou contra vocês. E coisa tremenda, por causa de quê? Aí Deus diz assim, ó, por causa da minha casa que está deserta, por causa da minha casa que está vazia. Talvez você está escutando, irmão, irmã, esta palavra, nesta oportunidade, está muitas vezes se perguntando, por que tanta luta, por que tanta dificuldade? Talvez é por causa que o teu lugarzinho lá no coral da igreja está vazio, e Deus te chamou para ti reconstruir o templo, para te trabalhar no templo, para te fazer a obra de Deus. E você começou a pensar na sua casa, começou a olhar para as lutas, começou a olhar para as dificuldades, para os problemas, porque construir algo espiritual vai ter dificuldade, vai ter problema. Construir a arca não foi fácil, meus irmãos. O Noé tinha que ter uma plana e plainar aquelas tábuas, nós estávamos falando semana passada. Para plainar aquelas tábuas e plainar alguém, e preparar alguém não é fácil, meus irmãos. Ser preparado não é fácil, porque vai saltar ali alguma dificuldade nossa e vai ter que precisar ser tirada, removida. E o caminho mais fácil deles, meus irmãos, era abandonar tudo e pensar na vida deles. Mas Deus não queria eles naquela posição. Deus não tinha enviado eles para Israel com aquele propósito. Irmão, irmã, Deus não colocou nós nesta terra, Deus não tirou nós do reino das trevas e trouxe para a sua maravilhosa luz, para nós ficar escondido dentro de uma casa, dentro de um quarto, escondido como ficou o profeta Elias dentro de uma caverna. Deus não te chamou lá do mundo para isso. Deus não te deu todos os recursos que tu tem, irmão, irmã. Você que está aí transbordando os recursos nas tuas mãos, Deus não te deu essa facilidade, esse poder de tomar decisões que traz muitas das vezes bênção, e tu pensa assim, não, eu não sei de onde é que vem essas bênçãos, eu não sei como que as coisas vêm até as minhas mãos. Sabe qual é que é a resposta? Aleluia! É porque Deus te deu capacidade, é porque Deus te deu sabedoria. A Bíblia diz que é Deus quem dá força para nós adquirir o conhecimento, é Deus que dá força para nós trabalhar, é Deus que dá força para nós prosperar. Tudo vem de Deus, foi Deus que deu. Aleluia! Deus colocou nas nossas mãos. Louvado seja o nome de Jesus. Para quê, irmão? Para fazer a obra de Deus. Lembra da Esther? A Esther estava no palácio, a rainha Esther. A menina era escrava, a menina era pobre, talvez não tinha roupa direito para colocar, talvez a instalação que ela morava era uma casinha, um casebre, mas a Bíblia diz que enquanto ela estava lá vivendo naquilo, Deus estava trabalhando para ela lá no palácio. E a rainha Vasti não quis se sujeitar para o rei Assuero. O rei Assuero mandou a rainha Vasti embora e fez um concurso para ver qual moça da nação ou do reino, meus irmãos, ia ser agora a nova rainha. E daqui a pouco a Esther, de pobre, fica rica. A Esther não tinha nem roupa para colocar, agora ela olha e diz, mas estou com uma jaquetinha de couro. Glória a Jesus. Andava com as roupas tudo furadas e agora tem uma roupinha para colocar. Aleluia, dá para escolher no roupeiro, dá para escolher o sapato, viu, irmã? Aleluia, glória a Jesus.
1: Aí o Mardoqueu dá uma trama lá e o Mardoqueu manda notícia para ela lá que ia matar todos os judeus. Ela disse assim, ó, faz um mês que eu não entro na presença do rei e só dá para entrar na presença do rei quando o rei chama. Que terrível. A Esther estava um mês sem falar com o marido dela. Aleluia. Estava brigada com o rei, sei lá, meus irmãos. Um mês sem falar com o esposo. Toramandarabrahaya. Ô, glória a Jesus. Talvez você está aí, irmão, aleluia, sem falar com o teu esposo, sem falar com a tua esposa, aleluia, louvado seja Deus, isso faz mal, irmão. Isso faz mal, isso prejudica, isso dá lugar para o diabo, aleluia. Ganha, eu sempre digo para os irmãos, quando dá esses conflitos, diz assim, ó, quem se humilhar primeiro ganha, porque a vitória é dos humildes. E aí a Esther não queria se humilhar. Aí a Bíblia diz, meus irmãos, que o Mardoqueu manda aquela palavra para ela, diz assim, ó, se de todo tu te calares, socorro e livramento de outra parte virá, mas tu e a casa do teu pai não pensa que tu vais se escapar, aleluia, se de todo te calares, socorro e livramento de outra parte virá, aleluia. Aí pastor que não quer mais pregar a doutrina, que não quer mais pregar a verdade, que não quer mais perder membro, não quer perder dinheiro, não quer perder posição, não quer perder amigo, não quer perder o banquete, se de todo te calares, Deus vai levantar quem vai pregar, Deus vai levantar os pregadores desta última hora. Se nós não quisermos evangelizar, eu conheci um rapaz, eu sempre conto para os irmãos, ele diz assim, ó, eu não vou evangelizar para não incomodar o diabo, aleluia, glória a Jesus. Mas se tu não quiser evangelizar, Deus vai levantar quem evangeliza. Mas está aí com todos os recursos. Toramandaraya. Aleluia. Talvez tu está aí com aparelho de som. Talvez tu está aí com talento. Com a guitarra, com as harpas. Tudo pendurado no salgueiro. Aleluia, calado. Mas se de todo te calares, socorro e livramento de outra parte virá. E quem sabe, irmão, irmã, é por isso que as coisas não estão dando certo. Porque Deus conta contigo, aleluia, porque Deus conta com a tua voz, que Deus conta com os talentos que Deus deu para ti. Lembra do profeta Jonas? Esse profeta, irmãos, ele não tinha dificuldade nenhuma. Por quê, meus irmãos? Ele, quando ele desceu desceu, Deus manda ele para Nínive, ele vai para Tarsis. Quando ele desceu, ele pagou a passagem dele. Então ele não tinha dificuldade financeira. Ele não tinha pegado, tem gente que é pegado com a família, pegado com a mãe, com o pai. Não posso ficar longe da minha mãe, porque eu sou o filho da mamãe. Eu não posso ficar longe do papai, porque o papai me ajuda financeiramente. O Jonas não tinha nenhum apego. O Jonas pegou e foi lá para outros países, para outra cidade, foi para longe, ele não era pegado com nada. O Jonas, meus irmãos, ele não tinha problema de chamada, porque foi o próprio Deus que falou com ele. Jonas, vai para Nínive. Então tem pessoas que pensam assim, será que Deus me chamou? Será que Deus me chamou? O Jonas sabia que Deus tinha chamado ele. O Jonas não tinha problema, meus irmãos, de mensagem, porque o próprio Deus deu a mensagem para ele. Às vezes a gente luta, a gente vai pregar e pensa assim, o que eu vou falar? Eu não tenho mensagem. Mas o Jonas estava cheio de mensagem para pregar. Aleluia. O Jonas tinha mensagem. O Jonas tinha conhecimento da palavra. Aleluia. O Jonas não tinha nenhum problema, meus irmãos. O Jonas não tinha problema de coragem, porque às vezes a gente não tem muita coragem, né? A gente está meio acovardado. Mas o Jonas era corajoso, porque ele entrou em Nínive pregando. Daqui a 40 dias Nínive será subvertida. O Jonas não amava, tem pessoas que amam a sua própria vida. Ele não tem uso livre. E se eu ficar doente? E se eu passar fome? E se eu passar necessidade? O Jonas não. O Jonas, quando deu um problema, disse assim, ó, para me tirar no mar. Para me tirar no mar. Aleluia. Se eu morrer, amanhã faz dois dias. Que coisa tremenda o Jonas. Mas quem ia parar o Jonas? Mas o Jonas estava ressentido. O problema do Jonas é que ele estava ressentido, irmãos. O problema do Jonas é que ele estava magoado. O problema do Jonas, meus irmãos, é que ele olhava para os ninivitas, meus irmãos, ele queria que realmente os ninivitas se explotassem, meus irmãos. Ele queria que eles se perdessem, porque ele tinha se ressentido com os ninivitas. Depois que Deus fala com ele, meus irmãos, Deus diz para o Jonas assim, Jonas, é razoável esse teu ressentimento? Tu teve glória, Jesus, misericórdia da aboboreira. O mistério da boboreira eu acho tremendo, meus irmãos, porque depois de nós haver feito a vontade de Deus, Deus nos honra. Depois de nós haver feito a obra de Deus, meus irmãos, a honra e a bênção de Deus para nós, para nossa família, vem. Depois de nós pagar um preço tremendo, vem. Deus dá um nome, Deus dá uma fama, Deus dá um recurso, meus irmãos, Deus recompensa. Aleluia. Deus planta uma boboreira. E o Jonas, meus irmãos, agora estava tranquilo. debaixo da boboreira, tinha pregado, esperando os ninivitas morrer, aleluia, glória a Deus, e daí Deus pega e fere a boboreira e faz murchar. Depois nós haver feito a vontade de Deus, vai ser fiel, meus irmãos, Deus da carro, Deus da casa, Deus da empresa, Deus cuida de nós, vem o período da bonança, Deus diz assim, ó, sobre o pouco fosse fiel, sobre o muito vou te colocar, e Deus nos abençoa, e vem o período da bonança, meus irmãos, e o Jonas estava nesse período da bonança, aleluia, glória a Jesus, debaixo da boboreira, e talvez você está aí, vendo a tua boboreira murchar, irmão, aleluia, vendo secar a tua boboreira, aleluia, já não entra mais serviço no teu trabalho, aleluia, o teu salário já não dá para mais nada, é problema em cima de problema, aleluia, glória a Jesus, e Deus dizendo assim, eu conto contigo na minha obra, eu conto contigo fazendo a minha vontade, aleluia, louvado seja o nome de Jesus Cristo, ainda tem almas para ser ganha, ainda tem vidas para ser salva. No livro de Zacarias, meus irmãos, é cego, dois profetas no mesmo tempo, é como se fosse dois profetas aqui em soberbo, um profetizava numa noite, outro profetizava na outra noite, um profetizava na união e outro profetizava no bairro novo, aleluia, louvado seja Deus, mas era o mesmo profeta trazendo a mesma mensagem, aleluia, e o Zorobabel, meus irmãos, o Zacarias diz assim, ó, não vai ser por força e não vai ser por violência, mas vai ser pelo meu espírito, aleluia, quem levanta, irmãos, a pessoa do pó, quem levanta o necessitado do pó, meus irmãos, é o poder de Deus, é o poder do Espírito Santo de Deus, quem convence do pecado, da justiça e do juízo, é o poder de Deus, é o Espírito Santo de Deus, é o poder de Deus na terra, quem convence o pecador é o Espírito Santo, irmão, quem vai convencer a tua esposa de te ajudar? Ah, mas a mulher não quis me ajudar, aleluia, mas quem vai convencer ela? Aleluia, oh glória a Jesus, eu vejo o Espírito de Deus entrando dentro de uma companheira, aleluia, sabe quando, irmão? Aleluia, quando tu buscar Deus, quando tu buscar a presença de Deus, aleluia, mas eu nunca mais vou ser como eu era antes, não, irmão, a Bíblia diz assim, ó, que a glória da última casa vai ser maior do que a glória da primeira, aleluia, mas os demônios se levantaram, e se demônios se levantaram, nem por força, nem por violência, mas vai ser pelo meu espírito, diz o Senhor, Deus estava dizendo assim, ó, Zorobabel, vocês vão se levantar, vocês vão se colocar na posição de vocês, vocês vão ir para a oração, e o Espírito de Deus vai pelejar por vocês, aleluia, quem vai convencer essa congregação de orar e de jejuar, irmão, vai ser o Espírito Santo de Deus, não adianta botar um cargo, aleluia, não adianta botar um jugo em cima da pessoa, aleluia, se o Espírito de Deus não convencer, irmão, aleluia, louvado seja o nome de Jesus Cristo, quem vai impedir, aleluia, das pessoas saírem da minha igreja e irem na outra igreja, tem pastor botando cerca, e eu sempre fui de acordo, meus irmãos, de nós colocar, meus irmãos, dar alimento para as ovelhas e não botar cerca, porque não adianta botar cerca e deixar as ovelhinhas morrer de fome, não adianta botar cerca, meus irmãos, e não ter alimento, e não ter palavra, e não ter pão divino que vem do céu, se as pessoas têm alimento, se as pessoas têm comida, aleluia, ela jamais vai ir para outro lugar, ou vai ir lá e vai se deparar com um lugar que não tem o mesmo alimento que tem naquela congregação, aleluia, não é por força e não é por violência, ah, mas eu vou botar um jugo, eu vou botar uma lei, eu vou botar uma ordem, aí que isso e que aquilo, meus irmãos, e se não tem alimento, meus irmãos, se não tem o poder de Deus, precisamos buscar o poder de Deus, a presença do Espírito Santo, busca, irmão, busca a presença do Espírito Santo, aleluia, não é por força que tu vai fazer o teu ministério, irmão, obreiro, obreira, você que está começando, você que te almeja o episcopado, não é forçando o pastor, não é forçando os obreiros, a liderança, não, tem que me reconhecer, não me reconhece, é porque eu vou sair da igreja, porque eu vou para outro lugar, porque eu vou fazer isso, eu vou fazer aquilo, não é fazendo isso, irmão, é buscando a presença de Deus, é o Espírito de Deus que vai te abençoar, o Espírito de Deus que vai te levantar, aleluia, é o Espírito de Deus que vai te usar, é o Espírito de Deus, a Bíblia diz que Deus não se acende uma candeia e coloca debaixo de uma mesa, ela se acende uma candeia, coloca no velador e dá luz para todos que estão na casa, aleluia, é o Espírito Santo de Deus que vai te usar, irmão, irmã, aleluia, eu me lembro que uma vez me convidaram para pregar num culto lá, o que tinha me convertido, eu disse, e agora? Isso já aconteceu isso com os irmãos, com as irmãs, quando nos convidam, ele diz assim, e agora? Não tinha outra arma, não tinha outra coisa para fazer a não ser orar, aleluia, e uma voz disse para mim assim, ó, busca o poder do Espírito Santo, aleluia, Louvado seja o nome de Jesus Cristo. Eu amanheci orando aquele dia antes de ir para o culto, antes de pregar, meus irmãos. Até hoje eu não me lembro o que eu falei naquele culto, mas os irmãos disseram assim: estava uma bênção, aleluia, porque o poder do Espírito Santo se manifestou. Eu quero deixar essa mensagem nessa oportunidade. Nós vamos ver um pedacinho do hino e vamos passar para o irmão Júnior, que vai nos trazer uma palavra, meus irmãos, nessa noite. Eu quero deixar essa mensagem para ti, meu irmão, minha irmã, líder que está me ouvindo, pastor que está me ouvindo, obreiro que está me ouvindo. Busca o poder do Espírito Santo. Não é por força e não é por violência, mas é pelo meu Espírito, diz o Senhor. Aleluia. É o Espírito de Deus que vai convencer as pessoas a te obedecer. Aleluia. Não é dando carteirada. Não é. Não, o Moisés não precisou da carteirada em ninguém. Ah, mas eu sou Moisés. Eu fui chamado por Deus. Eu sou presbítero. Eu sou evangelista. Eu sou pastor. Eu sou reverendo. E tem que me obedecer. Não, as pessoas olhavam para Moisés e viam o brilho da glória de Deus no rosto do Moisés. Aleluia. Viam o poder de Deus, meus irmãos. Aleluia. Glória a Deus na vida daquele homem, e se sujeitavam para ele por causa do poder do Espírito Santo. Aleluia. Não por força e nem por violência, mas pelo meu Espírito. Os valentes de Davi seguiam Davi, entravam na guerra por Davi. O Davi teve vontade de tomar água. Eles entraram lá em Jerusalém, pegaram na água, voltaram, talvez tudo furado de espada, arriscado, manchado de sangue, porque entraram no meio do arraial do inimigo, pegaram a água de Jerusalém e trouxeram para Davi. Por quê, meus irmãos? Davi não deu ordem nenhuma para eles. Davi disse assim: eu estou com vontade de tomar água. Mas tinha uma unção em Davi que inspirava aqueles homens. Aleluia, o poder do Espírito Santo que estava sobre Davi, ele repartiu com aqueles homens, como Davi fazia coisas extraordinárias, eles faziam também. Busca o poder do Espírito Santo, aleluia, glória a Jesus. Não precisa armar artimanha, não precisa puxar tapete de ninguém, não precisa fazer coisa nenhuma para que você venha crescer ministerialmente, crescer na obra de Deus. Aleluia, é o poder do Espírito Santo de Deus que vai te levantar, meu irmão, minha irmã. Nós vamos orar nessa noite, nessa tarde, nessa noite, depois que o irmão Júnior nos trazer a palavra. Nós queremos ouvir um pouquinho daquele louvor sobre o Consolador, aleluia, sobre a pessoa bendita do Espírito Santo, que nós estamos sentindo ele aqui. E o irmão Júnior pode daí trazer a palavra, em nome de Jesus.

0: Amém, glória a Deus. Quero saludar o nosso pastor, capaz senhor, a irmã Thalia, capaz senhor, os ouvintes da Rádio Renascer. Que sejam todos bem-vindos à nossa programação, a programação do pastor Jonathan. Temos, pastor, participações aqui e eu quero estar passando o nome dos irmãos que estiverem participando com nós nesta noite. Temos um aniversariante também nesta noite, que é o hermano Luiz, meu padrasto. Ele está de aniversário hoje, está completando, como diz ele, pisando em cima dos 51 hoje. Também está a minha mãe, está minha irmã Sabrina, que mandaram uma mensagem ali pedindo um louvor. Creio que no final da programação vai dar para nós passar um louvor para cada ouvinte, né? Que vai para todos eles. Também temos a jovem Ana, pastor, está participando conosco aí. A jovem Nara também está na sintonia. A irmã Andrea, lá do bairro Maracanã, tem mandado mensagem para o irmão Juan. Ela achou que o irmão Juan estava junto conosco aí. Hoje não, ele não pôde vir, mas que Deus possa abençoar a vida da irmã. Também está participando o irmão Juan, que pediu um louvor com a Oliveira Verdadeira. E também está participando a irmã Milagros. Que Deus possa abençoar a cada um dos irmãos que estiverem participando conosco nesta noite. E você estava dizendo para o pastor que não necessitava mais palavra, ele falou, já trouxe alimento já nesta noite. Mas vamos meditar um pouquinho mais na palavra de Deus. Livro de São Lucas, capítulo 15, do versículo 18 em diante. Que vai falar uma palavra bastante conhecida, que é a parábola do filho pródigo, que diz assim: Me levantarei e irei a mi padre, e lhe direi: Padre, he pecado contra el cielo e contra ti. Já não sou digno de ser chamado tu hijo. Hazme como um de tus jornaleiros. E levantando-se, vino a su padre, e quando aún estava lejos, lo vio su padre, e foi movido a misericórdia. E corrió e se echó sobre su cuello e le besó. E el hijo le dijo: Padre, he pecado contra ti, el cielo contra ti y contra el cielo. Ya no soy digno de ser llamado tu hijo. Pero el padre dijo a sus siervos: Sacad el mejor vestido y vestidle y poned un anillo en su mano y calzado en sus pies. Amém. A palavra do Senhor, a parábola do filho pródigo, aquele que gosta de meditar na palavra, né? Conhece essa palavra, que tinha um homem que tinha dois filhos. E esses dois filhos, um deles queria a parte dele, da herança. E o pai não se negou de dar a herança, de dar a parte dele. E a palavra de Deus vai dizer que este que pegou a parte dele, ele foi para o mundo, foi para uma cidade próxima e gastou tudo, mal gastou tudo. E ele, depois dele ter malgastado tudo, depois dele ter perecido lá fora, ele se arrepende do que ele para meditar na vida dele. Ele não tinha nem o que comer mais, não tinha nem o que calçar nos pés mais. Ele desejava comer a comida dos porcos para ver a situação que ele se encontrava lá no mundo. Depois dele ter saído de dentro da casa do pai, onde ele tinha tudo, ele foi para o mundo achando que lá as coisas iam melhorar, que as coisas eram melhor lá fora. Aleluia, a palavra vai dizer que ele não tinha o que comer. Desejava comer a comida dos porcos, que era o mais humilhante. Aleluias. Versículo 18 vai dizer que esse filho pródigo, ele se arrependeu, ele reconheceu, pastor, o que que ele tinha feito contra Deus e contra o pai dele. Aleluias. E a palavra vai dizer que ele tomou uma posição. Ele tomou uma posição. Ele disse que ele ia se levantar. Aleluias. E me levantarei e irei a mi padre e lhe direi: Padre, he pecado contra el cielo e contra ti. Aleluia. Quem sabe, meu irmão ou minha irmã, ouvinte que está escutando essa programação, tu se encontra que nem esse fio pródigo nesta noite. Aleluias. Quem sabe você saiu para o mundo quebrar a cabeça, achando que lá fora tu ia estar melhor, mas tu está arrependido. Aleluias. Quem sabe tu está se encontrando ainda ontem, quarta era, miércoles, o pastor falava, muitas vezes se desvia da igreja, se encontra sem força para voltar, se encontra com vergonha muitas vezes, pastor, de vir de volta. Aleluia. Muitas vezes com vergonha do que fez. Aleluias. Mas é necessário tomar uma posição. Aleluias. Como este filho pródigo, ele se levantou. Aleluia. E ele disse, eu vou ir até meu pai. Quem sabe ele tenha misericórdia e me perdoe. Aleluias. Versículo 20 vai dizer, aleluia. 19 diz, já não sou digno. Ele reconheceu, pastor, ele se humilhou tanto na presença do pai dele. Aleluia. Que o pai dele foi movido à misericórdia. Quando viu ele longe, ainda foi correndo. Aleluia, encontrar ele. Abraçou ele, beijou ele. Aceitou ele de novo. Aleluia, quem sabe você se encontra que nem esse filho pródigo. Aleluia, distanciado dos caminhos do Senhor. Quem sabe você se encontra aí no mundo, desgarrado, perdido, não sabe mais o que fazer. Aleluia. Eu quero te dizer nesta noite que você vai ter que tomar uma posição. Vai ter que reconhecer que você errou, que você saiu da presença de Deus porque tu quis, não porque Deus te desejou. Aleluia. E tu vai ter que voltar para a presença de Deus. Primeiro passo, tu vai ter que voltar para a igreja. Aleluia. Vai ter que voltar para a igreja e se reconciliar com Deus. Aleluias. Versículo 22 vai dizer que, aleluia, pero el padre dijo a sus siervos, sacad el mejor vestido y vestid y poned un anillo en su mano y calzado en sus pies. Aleluia. Estava estudando esses dias essa palavra, pastor. Aleluia. E o que que significava colocar um anel no dedo? Um simples anel. Aleluias. Aleluia. O colocar um anel no dedo antigamente significava que ainda seguia sendo filho. Aleluia. Quem sabe nesta noite, se você reconhecer, se posicionar na presença de Deus, Deus quer colocar o anel no teu dedo. Você ainda é filho. Você pode estar perdido aí no mundo. Pode estar distanciado, mas ainda é filho. Aleluia. Basta voltar. Basta vir para a presença de Deus, reconhecer. Irmãos, eu sempre digo, é melhor nós se humilhar para Deus, ter vergonha, aleluia, ali no momento, do que nós ter, aleluia, passar vergonha depois quando Jesus voltar, aleluia, e nós ficar aqui embaixo. Volta para Jesus enquanto é tempo, você é ouvinte, que está distanciado. Quem sabe, pastor, muitas vezes, nós nos enganamos muitas vezes, pensando que tem que estar longe, fora da igreja para estar desviado. Não, irmãos, aleluia. Muitos crentes hoje estão dentro da casa de Deus. Aleluia, mas o coração está lá no mundo. Aleluia, muitos estão dentro da casa de Deus, estão desviados, vão simplesmente por costume. Muitas vezes vão por, aleluia, por ir na igreja. Aleluia, muitos vão, mas não sentem mais a presença de Deus. Aleluia, diz o nosso pastor, muitos vão somente em campanha, campanheiros. Aleluias. Irmãos, eu quero dizer para vocês, que se nós, aleluias, hoje ainda estava falando com a minha esposa, aleluia, que muitas vezes, nós todos os dias temos que analisar como é que está o nosso altar na presença de Deus, como é que está a nossa vida na presença de Deus. Não basta somente ir para uma igreja, botar um terninho bonitinho e ir lá, não basta. Nós temos que ter uma vida de intimidade com Deus, uma vida, aleluia, que Deus, se Ele voltar hoje, nós suba com Ele. Aleluias. Você que está parado, que saiu da igreja, que se machucou, magoaram você, ou que falaram mal de você, você se desviou, você tem tantos motivos que tem para, aleluia, para sair de dentro da casa de Deus, que tantos motivos que você saiu da casa de Deus. Eu quero dizer para você, volta enquanto é tempo, como dizia, aleluia, o profeta Isaías. Isaías capítulo 55, versículo 6, ele dizia para o povo, aleluia, busca a Jeová mientras pode ser aliado e llamá-lo. Llamá-lo em tanto que está cercando, mas ele dizia isso. Aleluia, porque Jesus, Deus, aleluia, haveria um tempo que ele não ia encontrar se eles demorassem demais. Eu quero dizer para ti, se tu ficar lerdeando, ficar bobeando no mundo, Aleluia, com outras palavras, se você ficar perdendo o teu tempo no mundo, com coisas que o diabo está te oferecendo, aleluia, Jesus vai voltar e você vai ficar. Nesta noite a palavra está sendo pregada. Jesus colocava esta palavra, o Espírito lá na minha mãe, pastor. Estava lá, pedindo sentido de pegar uma Bíblia lá e comecei, aleluia, a pedir para Deus a direção e Jesus me levou lá, em, aleluia, no filho pródigo. Eu quero dizer para você nesta noite, volta porque tem tempo. Mas volta e não olha para os costados, olha para Jesus. Aleluia. Todo aquele que decide de servir a Jesus vai sofrer persecução. Vão falar mal de ti. Algum outro defeito eles vão encontrar em você, mas não olha para os costados. Não olha porque os outros vão falar de ti. Olha para Jesus. Aleluia. Lá no livro de... Aleluia. Miqueias, pastor. O Espírito me alcançava uma palavra quando nós chegamos aqui. Aleluia, que ele falou lá em São Pedro. Ele falou comigo essa palavra. Aleluia. Que diz assim, Miqueias capítulo 6, versículo 8. Diz assim, ó homem, ele te ha declarado lo que es bueno. E que pide Jeová de ti? Solamente hacer justicia, amar misericórdia e humilhar-te ante tu Deus. Olha, irmãos, é tão fácil. É tão fácil, aleluia. O que, que Deus... Deus não está exigindo muito, irmãos. Aleluia. Ele está pedindo se humilha na minha presença. Quem sabe você, aleluia, está esperando Jesus baixar lá de cima para falar direto contigo. Jesus pode, mas ele não vai fazer isso aí. Por causa que ele tem os profetas dele, pastor, aqui na terra. Aleluia. Se não acredita no que o profeta está falando, que tal se vem um ser, aleluia, e fala contigo? Algo que, aleluia, eu quero dizer para ti nesta noite, em poucas palavras, que Jesus deixou os profetas dele e hoje ainda está sendo anunciada a palavra. Amanhã nós não sabemos, aleluia, se Jesus pode vir nesta madrugada. Não perca teu tempo, vai. Não é preciso nem entrar dentro de uma igreja para tu se reconciliar hoje. Se ajoelha de onde tu tá e fala com Jesus. É com Ele que você tem que se reconciliar, não com o pastor, não com o irmão. Aleluia, é com Jesus. Se você está distanciado, se arruma a tua vida com Jesus nesta noite. Aleluia. Reconheça que tu errou. Reconheça que é o primeiro passo, reconheça que tu errou. Que você falhou, que você, aleluia, desprezou aquilo que Jesus estava te oferecendo, que era a vida eterna. Aleluias. Que Deus possa abençoar, aleluia, cada um dos irmãos. Amém, pastor? Deixa essas palavras para cada ouvinte. Que Deus abençoe cada um.
1: E o hino que eu morro para pedir para...

Jesus. Graças a Deus, irmãos, pela palavra. Aí se aproxima o final do nosso programa. Não sei se tem alguma participação dali. Ali não. Glória a Deus. Nós queremos agradecer aí a audiência dos irmãos que participaram. Nos anima, né? Saber que tem alguém ouvindo. Tá só a Noelia Maria ouvindo o Jorge Caroço. Amém, irmãos? Que tem algum irmão escutando. Que Deus abençoe a participação dos irmãos. Tem muitos irmãos que escutam. Esse dia eu estava ouvindo o irmão, mas ele não vai participar porque é bem reservado. Mas tem muitos irmãos que escutam, a gente sabe. E a gente brinca. Eu brinco com a minha esposa que tinha um vereador lá no Brasil, candidato a vereador, e ele tinha duas mulheres. E ele se candidatou a vereador e ganhou só um voto. Nenhuma delas não votou nele. Aí eu brinco que nós fizemos um programa, pelo menos a minha esposa tem que escutar, né? Nem minha esposa não vai votar em mim, mas não é em nós, é no Espírito de Deus, né? A gente sabe que se nós não tiver a presença de Deus e a ação de Deus na nossa vida, não somos nada. Meus irmãos, então encerra agora o programa, vamos deixar o hino que o Mo Rua pediu. E no domingo nós temos um horário, da 1 às 2. Vamos ver se nesse domingo conseguimos trazer os jovens, e que era sábado então passamos para o domingo. E todos as quinta-feira, então, das 9 às 10. Amém? Que Deus abençoe os irmãos. Se algum irmão... Glória a Deus. Não vou falar. Não vou falar. Deus é fiel. Deus é fiel e está providenciando os recursos para nós fazer o programa de rádio. Glória a Jesus. Deus é fiel. O Espírito de Deus para mim não fala. Aleluia. Glória a Deus. Que Deus abençoe a todos os irmãos em nome de Jesus. Amém. Amém.

Havia um casal de velhinhos que há muito tempo congregava numa de nossas igrejas, numa pequena cidade do interior. Próximo daquela cidade, havia uma fazenda com uma grande plantação de cana. O fazendeiro era um homem cruel, que odiava a obra de Deus. Quando descobria entre os seus trabalhadores uma pessoa crente, mandava o capataz dar uma surra e expulsar da fazenda. E naquela igreja abençoada, onde os velhinhos congregavam, certa noite, quando o culto terminava, uma irmã se aproximou dos velhinhos e transformou

mortais ouviu a oração dos velhinhos, e foi contar ao fazendeiro, que ao saber que antes ficou furioso, e ordenou ao capataz que desse um fim nos velhinhos. Já era o capataz não perdeu tempo, pegou sua fogo e foi em direção ao ranchinho. Os velhinhos oravam, e quando o capataz colocou o da arma pela fresta do ranchinho e já ia atirar, o ranchinho pegou fogo. Ele desistiu de atirar, mas querendo se aparecer, foi dizer ao fazendeiro que ele havia posto fogo no ranchinho. Mas quando o fazendeiro olhou, o fogo já havia se espalhado por todo o canavial, que ainda não estava maduro para queimar. E as labaredas eram...

O capataz não entendeu o que estava acontecendo. Correu de volta para a sede da fazenda e contou ao fazendeiro o que acabara de ver. Mesmo sem querer acreditar, o fazendeiro foi com o capataz até o canavial. Seu coração batia atemorizado ao ver cada pé de cana mais verde e mais bonito do que no dia anterior. E quando viu que o ranchinho ainda estava em pé, e ouviu que os velhinhos estavam dentro orando, seu coração amoleceu. Chamou os velhinhos para fora e perguntou se eles não tinham visto o fogo no canavial. Os velhinhos lhe disseram que o único fogo que eles tinham sentido era o fogo do Espírito Santo, que encheu a alma deles de alegria a ponto de passarem a noite inteira se alegrando na presença do Senhor.

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Feche os olhos. Tudo estava muito triste. Jesus havia morrido. As pessoas achavam que não havia mais esperança. Você pode imaginar o cenário triste que havia? Você pode se transportar para lá agora. Feche os olhos e se transporte para este lugar. Que clima sombrio. Uma mulher chorava. Era Maria Madalena. Ela estava chorando junto ao sepulcro de Jesus. De repente, ela viu dois homens. Eram dois anjos do Senhor vestidos de branco. E eles lhe perguntaram:

wahrscheinlich.

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Graças a Deus, nesta manhã, já saudando a audiência da FM Renascer na Paz do Senhor. Que Deus venha abençoar a cada um dos nossos irmãos que estão aí já ligadinho, no ponto da benção. E que possam receber neste dia de hoje a vitória, a proteção de Deus sobre a tua vida, sobre a tua família. Aqui no Salmo de número 91, a partir do verso 3, a palavra do Senhor, ela falou na madrugada de hoje comigo, e eu quero trazer aí para toda a audiência que está em sintonia. Diz aqui: Ele te libertará do laço do caçador e da peste destrutora. Soberano Deus, em nome de Jesus, Pai, nesta manhã, Pai, eu quero te agradecer, Deus, por todos os cuidados, livramento que tu tem dado, Pai, por ter protegido, Deus, a nossa casa, a família, Pai, e de tantos acontecimentos que está caindo, Deus, chuva de granizo, ventos que está, Senhor, atingindo em diferentes lugares, Pai. Mas nós confiamos em Ti, confiamos na Tua palavra e queremos ser merecedor da Tua proteção, Pai. Por isso, Deus, aonde estiver nesta manhã, uma pessoa na audiência desta programação, eu quero orar, pedir a Ti, Pai, que Tu venha proteger, Deus. Que Tu venha, Pai, estender as Tuas mãos poderosas, Pai, para estar

mal, Senhor, que se levanta, Pai, aqueles que estão passando, Senhor, por lutas, por dificuldade, Pai, venha pelejar pelos teus filhos, Pai. Eu oro, Senhor, confiado com a fé viva, Senhor, que nós orando a Ti, Pai, Tu está escutando, Pai, para retribuir, Senhor, com os grandes cuidados. Venha curar nesta manhã, Pai. Olha para esta pessoa, Senhor, que tem guerreado pela noite, que tem batalhado, Senhor, na parte da noite, e tem perdido sono, Deus, nesta guerra espiritual, Pai. Mas eu repreendo, Senhor, todo ataque maligno, Pai. Toda força do mal, Senhor, que tem se levantado contra esta pessoa, Pai. E no nome de Jesus agora, que todo mal venha cair por terra, Pai. Abençoa, Deus. Em nome de Jesus eu quero declarar vitória nesta manhã, em nome de Jesus. Amém. Graças a Deus nesta manhã, é uma manhã aí de muita chuva pela noite, mas graças a Deus já estou aqui na rádio, mesmo circulando aí com a moto, mas graças dou a Deus que Deus tem cuidado, tem nos protegido para poder estar transmitindo esta programação. Eu quero deixar esta palavra que Deus tem colocado no meu coração. E nesta manhã, Ele te livrará do laço do caçador e da peste destrutora. Irmãos que nesta manhã está ouvindo, tem tantas armadilhas. Tem tantos laços que o inimigo ele lança sobre as pessoas. Tem tanta dificuldade para nós circular que é somente Deus. Nesta manhã, eu quero transmitir para cada um dos ouvintes quanto nós precisamos de Deus. Quanto é preciso nós buscar a presença de Deus? Nós vamos estar meditando nas coisas que já têm acontecido. Tantas coisas que nós vemos lugares sendo destruídos, pessoas sendo desaparecidas, tantas pessoas que... crianças que têm ficado sem pai, o que pai já tem perdido seus filhos. Então os acontecimentos, eles estão acontecendo, cumprindo com a palavra de Deus, sobre que ia haver guerras, rumores de guerra, e grandes acontecimentos em diferentes lugares. Mas nesta manhã, a palavra de Deus aqui no Salmo de número 91, no versículo 3, Deus fala nesta palavra que Ele te livrará do laço do caçador e da peste destrutora. Está havendo tantos acontecimentos que nós temos que aprender a depender de Deus. Temos que buscar o merecido de Deus sobre a nossa vida, nossa casa ou a nossa família. Durante a madrugada de hoje, eu orava, apresentando meus filhos que estão fazendo a obra de Deus longe. Então eu clamava ao Senhor pelo cuidado dos meus filhos. E orava também pelo cuidado de muitas famílias

vendo os temporais sucedendo, orava para que Deus entrasse com providência de cuidar, de proteger. A riqueza mais grande que nós podemos adquirir e dizer eu tenho uma riqueza, é a proteção de Deus. Porque não adianta, meus irmãos, conquistar reino, o conquistar, buscar de conquistar tesouro, atesourar muitas riquezas e não ter o cuidado de Deus, não ter a proteção de Deus. E nesta manhã eu quero trazer a palavra, porque eu sei que centenas de pessoas estão ouvindo, e nós vemos um mundo sobrecarregado de problema. Pessoas que a sua mentalidade já não alcança para resolver as situações que está sucedendo. Então, meus irmãos, a palavra de Deus, ela nos oferece seguridade, ela nos oferece vida. A palavra de Deus, ela é o escudo de proteção. Quando nós olhamos para a palavra de Deus, quando o apóstolo Paulo ele fala para o povo do Efésio, no capítulo 6, a partir do versículo 10, que era para buscar todas as armaduras de Deus. Então, as armaduras de Deus, nós buscamos através de ser fiel a Deus, de nós ser uma pessoa que anda com coração íntegro na presença de Deus e buscar a bondade de Deus na nossa vida. As armaduras de Deus, olhos humanos não vai conseguir ver as armaduras de Deus, porque são armas que Deus vai revestindo de poder, de seguridade, de proteção, que a pessoa vai buscando em Deus passo a passo, através de ter uma vida com Deus, através da pessoa no dia a dia procurar andar sobre a vontade de Deus. E nós vamos buscando a comunhão entre nós, homem, com Deus, de viver uma vida espiritual, de viver que nós estamos ligados com o reino de Deus e desligado com o reino que é deste mundo, comandado pelo príncipe das trevas. É o grande Satanás. Ele vai lançando discórdia, ele vai lançando divisão, e Satanás vai lançando problema entre a família, ele vai lançando problema entre os casais, ele vai formando uma destruição. Porque ele procura aquela casa que não tem as armaduras de Deus, ou não tem a proteção de Deus. Mas nesta manhã, permita que Deus venha conversar contigo. Deus, ele quer tomar posse do teu problema, da tua dificuldade. A palavra de Deus sobre o grande poder de Deus, a grande autoridade de Deus. Como é bom nós ter o conhecimento. E nesta manhã, Deus ele tem o poder de desmanchar com legiões de demônio, com nuvens de problema que vieram sobre a tua vida, você que está ouvindo nesta manhã. As pessoas
Quando ela perde a paz, ela sobrecarrega das coisas negativas que o inimigo ele vai lançando. E eu quero dizer nesta manhã que Deus ele continua sendo Deus. Ele ainda comanda o poder. Ele ainda tem autoridade sobre o céu, sobre a terra, sobre os infernos. Está tudo sendo controlado por Deus. E nesta manhã, você que já perde o sono pela noite, na preocupação, Deus, ele quer te dar uma grande vitória. Ele quer tomar todos os teus problemas, toda a tua dificuldade, porque Deus tem o conhecimento sobre aquilo que nós precisamos, sobre aquilo que nós temos vivendo. Ele tem o conhecimento. As armas do Senhor que nós adquirimos através de tomar o passo da obediência, de tomar o passo certo, de chegar até a presença de Deus e reconhecer todas as falhas, tudo aquilo que foi errado na nossa vida, reconhecer e chegar diante de Deus e clamar por a sua misericórdia, através da oração, através de nós anelar que nós não podemos andar sozinho, que nós precisamos de Deus. E Deus é um Deus da misericórdia, que Ele vai atender quando nós precisamos, quando nós chegamos até Ele. O Senhor quer desmanchar casca de demônio nesta manhã, que se armaram com essas armaduras para querer destruir a tua vida. Eu sinto pessoas que já não sabem mais o que fazer. É pessoas que eles estão andando, mas o problema cada vez aumenta mais. E Deus, Ele quer entrar com a providência. É, e eu falo esta palavra na revelação do Espírito de Deus, que Deus, Ele está diante de um povo sofrido, de um povo atacado por essas lanças do inimigo que ataca todos os dias. É pai contra filho, filho contra pai. Já não há mais entendimento. A pessoa, ela forma um plano para sair de um lugar e ir para o outro. Mas eu venho dizer que nada adianta se não for da vontade de Deus, se não ter a plena aprovação de Deus. E nesta manhã, Deus ele quer entrar com a chama do Espírito Santo no teu coração. Esta doença que já está alojada na alma, é somente Deus para entrar com providência e entrar com a cura divina. Glória a Deus nesta manhã. Nós vemos que os ataques espirituais são invisíveis. É, nós vamos ver que pessoa em altas distâncias, eles vão trabalhar com a força do mal para atingir em tal lugar pessoas. E Satanás tem a forma de impedir, de fechar porta, de trazer tragédia, de trazer destruição familiar por
por esta força, é que ela não é pequena, ela é muito grande, muito forte, a força do mal. Só que ela é incomparável com a força de Deus. Ninguém pode chegar na altura do que é Deus, porque Ele tem trazido a plena revelação ao meu coração da sua grandeza. Por isso, nesta manhã, é que esta palavra, ela possa chegar ao alcance de chegar aonde tu esteja nesta manhã e o poder de Deus possa destruir com toda esta força do mal. Existe doença que a medicina ela não vai conseguir resolver, porque é criado pela força do mal. E o médico, a medicina, eles vão compreender o que é dentro do normal, dentro do físico. Agora, quando vem lá da raiz, quando é comandado por demônios que são direcionados do inferno para atacar pessoas, o médico ele não vai conseguir resolver. Mas eu quero dizer para ti que Deus, Ele sabe de todo o teu problema. Pessoas que já perderam a alegria de viver, já não tem mais alegria, o sofrimento está sendo tão grande, que já perderam aquela razão de viver. Mas eu quero dizer que o Senhor tem uma nova vida para ti. Deus, Ele tem um projeto na tua vida. E Deus, Ele quer sacar do fundo do poço. É desse poço da dificuldade, deste poço do problema. Deus, Ele quer trazer sobre os olhos humanos que com Ele nós somos mais do que vencedor. E nesta manhã de hoje, eu vejo que Deus, Ele está abrindo uma porta. E essa porta é para que tu veja a grandeza de Deus. E nesta manhã, através do teu coração, nesta manhã, anelar por uma vitória, Deus, Ele já está entrando com providência. E eu vejo males em forma de serpente cair por terra, que estavam atando vidas, atando a tua vida, sacando todas as coisas que é projetado pelo Senhor. É o inimigo procurando que termina em tragédia, termina no erro, nada dá certo, tudo que vai planejar sai errado. Mas a partir de hoje eu sinto que através do teu agir, este demônio vai cair por terra. Pessoas que trabalhe com obras do mal para haver sofrimento na vida daqueles que são pessoas íntegras de coração, mas nesta manhã vão conhecer a autoridade de Deus. Por isso, era as 2 horas da madrugada quando eu estava na oração e o Senhor, Ele falava comigo. E por isso é preciso, talvez muitos não vão compreender o porquê, às vezes, da palavra. Mas existe alguém
Este é alguém que está passando por dificuldade. Ele vai receber e vai ter grande vitória. Os acontecimentos, eles vão acontecer, claro que sim. Tragédias vão acontecer. Mas fica com esta palavra que ele te livrará do laço do caçador e da peste destrutora. Receba nesta manhã a tua vitória, a tua saída. Receba nesta manhã o teu milagre. A minha fé alcança nesta manhã para repreender todo o mal sobre a tua vida, sobre a tua casa, sobre a tua família, que este mal vai ser queimado em nome de Jesus, pela chama do Espírito Santo de Deus. Porque há batalha que é no Espírito de Deus que nós vencemos. E a partir de hoje, Deus, ele te arranca do deserto da desesperação, a angústia que só tu tem o conhecimento que está dentro de ti, ferindo a tua alma. Mas é grande a vitória, é grande aquilo que Deus vai fazer. É as pessoas que já há dias não te vê alegria no teu rosto, não te vê caminhar na rua. Eles vão ver a transformação de Deus, porque eu vejo um forte mal nesta manhã dando de retirada. E o nome de Jesus vai ser glorificado, a palavra de Deus vai ser glorificado. E a partir de hoje, Deus, ele garante uma grande vitória. Deus abençoa a tua vida. Entra em contato com nós aqui na rádio FM Renascer, que é uma benção, meus irmãos. É uma rádio que Deus se encarregou de ir muito longe para tomar todos os problemas que vão acontecendo. E eu sei que é grande o número já da audiência desta rádio, porque Deus, ele fala forte. É que é um encontro com Deus, de nós se conectar. E Deus fala, Deus revela, porque só Deus, para ter o conhecimento do sofrimento daqueles que realmente sofrem. Entra em contato com nós, adquira aí o meu contato de telefone, e eu sei que Deus tem coisas grandes para ti, e eu quero ainda orar por pessoas e ver que Deus ainda continua fazendo milagres acontecer. Vamos ouvir um louvor. Aí a irmã Mariela vai estar rodando um louvor nesta manhã. E vamos unido crer no Senhor e receber as bênçãos do Senhor. Deus, ele está com cada um, basta nós dar lugar para ele, e ele vai estar no instante junto comigo, junto contigo, e nada melhor que sentir Deus na nossa vida, Vai o louvor aí para toda a audiência, os irmãos que sempre estão cooperando nesta obra, ajudando, que a palavra de Deus possa chegar mais lá daquilo que pensamos.

Continuamos aqui na programação, aí depois deste lindo louvor nesta manhã, né? E os irmãos já estão mandando a sua mensagem, né? Deus abençoe o pastor José, irmã Lourdes, que estão aí sobre a cidade aqui del Sobérbio, estão ouvindo aí no seu carro, né? No seu auto. Deus abençoe a sua vida, e que Deus possa estar com vocês. E nesta manhã maravilhosa, paz do Senhor, estamos ouvindo o programa. E se for possível, roda o louvor com parada firme. Estou contigo para ouvir, oferecemos para todos ouvintes, né? Deus abençoa a irmã Maiara, o irmão Miro, que estão aí na sintonia do programa. E estão oferecendo para todos ouvintes aí este lindo louvor nesta manhã, e em seguida vamos estar rodando este louvor. Também aqui temos mensagem: paz do Senhor Jesus Cristo, estamos na escuta, oração por nós, Deus abençoa. O irmão Evandro, a irmã Jennifer aí de Santa Helena, Santa Catarina, e que Deus possa abençoar vocês, claro que sim, vamos estar orando. Também aqui temos mensagem: Deus abençoa a irmã Loire nesta manhã, que também está ouvindo nesta manhã. Paz, pastor Ricardo, estou em sintonia em uma bendição em nossa casa. Deus abençoa aí o irmão Luiz Lemos, a irmã Estela, a irmãzinha Sabrina, ouvindo nesta manhã, e que Deus venha abençoar a vida de vocês aí, cuidar de vocês. Paz do Senhor, pastor Ricardo, peço muita oração para toda a minha família e para os ouvintes desta rádio. Deus abençoa o irmão Paulo Aguiar aí, que está na audiência desta programação, a sua família, e vamos, claro que sim, estar unidos na oração para que Deus sempre venha entrar com providência de nos cuidar, de nos proteger, livrar de todo o mal. Será que tem esse louvor aí? Pode encontrar, irmã Mariela, a pedido da irmã Maiara, com parada firme. Estou contigo para ouvir. Se tem, vamos estar rodando. Porque nada melhor que Deus ouvir a nossa oração, os nossos pedidos. E dedico aí para todos os irmãos, o irmão Florencio, a sua companheira aí que estão ouvindo, chamaram aqui, se cortou a ligação, mas que Deus continue abençoando a todos os nossos irmãos, todos ouvintes nesta manhã que estão ouvindo aqui na Argentina, em diferentes lugares, e o povo de 25 de maio que estive orando nesta manhã, nesta madrugada, de São Pedro, Deus abençoa vocês, da cidade de São Vicente, da nossa colônia, nossa congregação, ali Deus abençoa os irmãos, do outro lado do rio, aí no Brasil, aonde tiver um ouvinte, que Deus possa abençoar a tua vida. Vamos ouvir este louvor.

0: Graças a Deus, a este precioso louvor aí a pedido da irmã Maiara, né? E dediquemos aí para toda a audiência. Temos mensagem aqui, paz do Senhor, pastor Ricardo, estamos na escuta da programação e está de bênção no meu lar. Peço oração por toda a minha família e por toda a família da Rosa, que Deus venha guardar e repreender todo o mal. Amém. Deus abençoe a irmã Jaque, aí da cidade de 3 de Maio. Deus abençoe aí os nossos irmãos de 3 de Maio. Deus abençoe aí a irmã Noili, que sempre manda sua mensagem, toda a sua família. É, que Deus continue protegendo nossos irmãos. Buen día, paz del Señor, pasame una alabanza, estoy en sintonía en mi trabajo. Deus abençoe o meu cunhado Marco, que está aí na fábrica de abertura, trabalhando nesta manhã. E que Deus abençoe a tua vida. Já em seguida vamos estar rodando um lindo louvor aí para que Deus continue abençoando este trabalho ali nesta obra, né? Deus abençoe a todos nossos irmãos, e vamos ver aí com a irmã Mariela também, as participação dos nossos irmãos. Eu sinto nesta manhã de hoje a bênção do Senhor, né? Que Deus tem algo grande para fazer nesta manhã, e é somente nós crer e sentir, né, o agir de Deus nesta manhã. Paz do Senhor, irmã Mariela.
1: 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Somos a todos con la paz del Señor. Queremos decirle que los teléfonos están disponibles, el 3755-263570-643636. 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Também estamos através do Facebook da emissora FM Renacer 91.3 para os irmãos que quieran estar vendo a programação em vivo nesta manhã desde os estúdios. Que o Senhor venga a bendecir a vida de cada um de vocês. Está aí ligadinho conosco, acompanhando a programação, irmão Osvaldo, né? Irmão Fernando Lopes, aí de 3 de Maio. Que Jesus te abençoe, irmão Fernando Lopes. Tenemos aquí participaciones. 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Dos manas, soy Berenice de Progreso. Dios te bendiga, hermana Berenice, a los hermanos ahí de Progreso que están en sintonía en esta mañana. Jehová, fortaleza mía y fuerza mía, refugio mío en el tiempo de aflicción. Jeremías 16, versículo 19 en esta mañana, hermana Berenice. También dice el otro maná, andarán dos juntos si no estuvieren de acuerdo. Ambos 3:13 en esta mañana ahí para su meditación, hermana. Tenemos aquí a paz de Dios, pastor, gosto mucho de escuchar, o señor, soy Ramón Arruti. Dios bendiga al hermano Ramón Arruti en esta mañana.
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1: 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Si está feliz, acorde feliz, no porque la vida es perfecta, mas porque reclamar no muda nada. 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Un buen día en la paz del Señor. Dios te abençoe, hermano Clair. Dios abençoe a su familia en esta mañana.
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1: Tenemos aquí participaciones a través de audios.
3: Paz do Senhor Ricardo, paz do Senhor da audiência da programação, meu irmão, então uma benção. Eu escutando em família aqui no número 15. Podia passar um inão para nós aí, pode ser com o Isnaldo e Emanuel. A vitória é garantida. Dica a todos os irmãos que estão na sintonia. É uma maná para nós aí. Quem fala, irmão Fabiano de Lima.
1: Que Dios bendiga al hermano Fabián de Lima, los hermanos ahí de kilómetro 15. Dios está entre nosotros, sobre nosotros es invocado tu nombre. Ampáranos, Jeremías 14, versículo 9, en esta mañana, hermano Fabián de Lima. Está con nosotros también ahí en sintonía el hermano José. En esta mañana nos envió una participación a través de audios. Vamos a estar escuchando.
4: 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Paz, señor hermana Mariela. Estoy acá en Indumar escuchando el programa del hermano José Santos acá de Indumar. Quería pedir oración por el hermano que ore por una hermana acá que tiene un problema de salud. Que Dios esté intercediendo por ella. También si puede leer un maná y pasar una alabanza ahí. Puede ser de Felizardo, que Dios bendiga a los hermanos ahí. Está muy lindo, muy linda la palabra. Muy linda la alabanza también. Que Dios bendiga a los hermanos que puedan continuar hacia adelante.
1: Que Dios bendiga al hermano José, a los hermanos ahí de Indumar. Dice hermano José, respóndeme Dios mío, alumbra mis ojos para que no se duerma de muerte. Salmos 13, versículo 3, en esta mañana para su meditación, hermano José. Tenemos aquí más participaciones a través de audios.
5: Paz del Señor, hermano Ricardo. Está de bendición, hermano, el programa. Ahí estamos en la sintonía. Juntamente com a minha esposa, irmã Madalena. Podia ler dois maná para nós, irmão. E passar um lindo hino aí para nossa meditação. Pode ser por Daniela e Samuel. O pródigo vai voltar, se for possível. Deus abençoe.
1: 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Tiene alguien queriendo derrubar y humana, Lucas Paín. Dios bendiga al hermano Lucas Paín, entonces a su esposa en esta mañana. Dice, ten misericordia, oh Dios, porque estoy enfermo, sáname, porque mis huesos se estremecen. Salmo 6 y 2 en esta mañana para su meditación, hermano Lucas. Para su esposa también dice, os daré corazón nuevo y pondré espíritu nuevo dentro de vosotros. 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Mi abrazo para vos, dice el maná, porque Dios es aquel que va contigo, no te dejará y ni te desamparará. Deuteronomios 31, versículo 6 en esta mañana, Dayana. Nos firmó Mauricio Jaumeida, paz do Senhor, irmão Ricardo, estamos na escuta, um bom dia na paz do Senhor Jesus, Deus te abençoe, irmão Mauricio, nessa manhã. 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Dios te bendiga, hermano Adelino, Dios bendiga a su esposa, a su familia en esta mañana también, que están ahí en sintonía de la radio. 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Salmo 62, versículo 6, para usted y su familia. Dice, para su esposa, ciertamente Dios no está lejos de cada uno de nosotros. Hechos 17, 27 en esta mañana. Dice, paz de Dios, hermano, le escuchamos. Bendiciones, bendecido día para todos. 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
6: Senhor, irmã Mariela, paz do Senhor, irmão Ricardo, paz do Senhor, a toda audiência. Aqui minha esposa na audiência, e toca um louvor bem bonito aí para nós, a escolha de vocês, e lê um manazinho, paz do Senhor.
1: Que Jesus abençoe o irmão José, irmã Denise de Paraná, Ponta Grossa, aí ligadinho conosco nessa manhã. Meu abraço, irmã Denise. Disse Jesus, pois o mesmo Pai vos ama, visto como vós amaste e creste que sai de Deus. João 16:27, aí para a meditação do irmão José, a nossa irmã Denise, os irmãos aí de Paraná que estão ouvindo a programação. Temos aqui algumas participações através do Facebook, irmão Maurício de Almeida, paz do Senhor Jesus Cristo, estamos na escuta, Deus te abençoe, irmão Maurício. A irmã Eva Maria de Oliveira diz, a paz do Senhor, Deus te abençoe, irmã Eva Maria de Oliveira, nessa manhã. Nuestra hermana Norma Esther dice, paz hermano, soy de Pozo Azul Misiones, que Dios le bendiga mucho en su programa. Dios te bendiga, hermana Norma Esther, a ver, dice Areas, Areias, puede ser. Dios bendiga la vida de la hermana, su familia, los hermanos ahí de Pozo Azul Misiones en esta mañana. Dice, quiero oración por mí y mi familia, hermana Eva María de Oliveira. Dios te abençoe, hermana Eva María de Oliveira. La hermana Otália Saldanha, estamos en sintonía del programa. Peço oración en nuestro favor. Dios te abençoe, hermana Otália Saldanha, pidiendo oración en favor de su familia también. Dice aquí, a paz do Senhor Jesus Cristo, estou na escuta em Iraceminha, peço um hino, uma na oração por mim. Deus abençoe aí a vida da nossa irmã Justina, que está aí ouvindo a programação Nelfeld. Deus bendiga tu vida, hermana, nesta manhã. Vamos estar leyendo el maná. Diz o Manai para nossa irmã, disse Jesus, pois o mesmo Pai vos ama, visto como vós me amaste e creste que sai de Deus. João 16:27, nessa manhã o mesmo Manazinho voltou a sair nessa manhã aí para nossa irmã, para sua família. Também a irmã Márcia Mireles está aí em sintonia, diz a paz do Senhor, peço oração por nós, Deus abençoe a todos. Deus te abençoe, irmã Márcia Mireles. Irmã Susana também disse, a paz do Senhor, peço um louvor, vasos em caco. Deus abençoe aí sua vida, irmã Suzana, nessa manhã. Furlaneto, né? Deus abençoe a sua vida, a sua família, a nossos irmãos que estão aí participando da programação. Creio que eram estas as participações que teníamos aqui. E novamente com o hermano Ricardo.
0: Graças a Deus, é, várias participações aí nós recebemos nesta manhã já. Deus abençoe o irmão Osvaldo Lopes aí de 3 de maio aí que está nos ouvindo, a irmã Verenice, irmão Ramona Ruti, Deus abençoa, pastor Clairto aí de Santa Rosa, grande abraço aí para vocês aí, e somos muito grato a Deus pela vida de vocês, irmão Fabiano de Lima, escutando aí no quilômetro 10, Deus abençoa, quilômetro 15, Deus abençoa nossos irmãos, irmão José aí de Indomar, que pede oração aí por esta irmã, vamos estar orando, também aí irmão Lucas Paim, aí Deus abençoa a irmã Madalena, que estão ouvindo, a irmã Dayana do Santo, esta jovem que sempre está mandando a sua mensagem, irmão Maurício da Almeida, irmão Adelino aí também que está ouvindo com a sua família, Deus abençoa, irmão Sérgio aí de São Pedro, também irmão José, irmã Denise aí em Ponta Grossa, Paraná que estão ouvindo, a irmã Eva também ouvindo a programação, irmão Maurício, a irmã Norma Esther, Deus abençoa, a irmã Eva de Oliveira, Deus abençoa, os irmãos aí ligadinho, Otália também, Saldanha, escutando, Deus abençoa a sua vida, a irmã Justina aí de Iraceminha, Deus abençoa vocês, a irmã Márcia Meirelles aí, a irmã Suzana, ouvindo a programação nesta manhã, né? Benção de Deus, os nossos irmãos ligadinho, e essa é a nossa força de continuar transmitindo aí a palavra de Deus, é a audiência aí dos nossos irmãos. Tem uma mensagem aqui, paz de Deus, hermano, pido oração por minha família, um maná e um hino bendecido, Deus abençoa a irmã Cristina Nol, que está mandando aí esta mensagem nesta manhã, também a paz do Senhor, pastor Ricardo, estamos na sintonia, tá uma benção o programa, Deus abençoa, aí a irmã Raquel, o pastor Essi aí que estão ouvindo o programa, quase apertei aqui fazendo uma chamada para os irmãos agora, Deus abençoa os nossos irmãos, né, aí, servo de Deus nesta manhã, ligadinho na programação. Deus abençoa aí o pastor Essi, a irmã Raquel aí, que estão ouvindo a programação nesta manhã maravilhosa, né? Vamos ouvir aí um louvor nesta manhã aí, vamos ver aqui um louvor aqui que os irmãos estiveram pedindo, já em seguida, aí o irmão Fabiano de Lima pediu a Vitória Garantida, não anotei aí os cantores aí que o irmão falou, mas vamos vendo aí a irmã Mariela aí de estar rodando um lindo louvor para todos nossos irmãos aí que merece, né, os louvor abençoado pelo nosso Deus. Deus abençoe a irmã Lourdes de Melo. Já vamos abrir seu áudio aqui, irmã Lourdes de Melo, que está ouvindo a programação, também aí a irmã Marissa aí de Londeiro também. Já em seguida vamos abrir o áudio dos irmãos. É uma benção, irmãos, este povo de Deus, né? Aqui a irmã Mirta Weber também mandando a sua mensagem nesta manhã. Paz do Senhor, hermano Ricardo, estamos escutando seu programa com meu esposo. Está muito lindo, leia dos maná e uma alabança, bendiciones. Deus abençoe a irmã Mirta, ouvindo aí com a família, o esposo. É benção de Deus este povo do Senhor que sempre estão ligadinho. Vamos aí com um louvor, irmã Mariela, para toda esta audiência que merece coisas boas nesta manhã que a FM tem, Renascer tem para oferecer.

Graças a Deus, continuamos aqui na programação, neste lindo louvor rodando aí na FM Renascer. Deus abençoe a irmã Michele aí, que entrou com um pedido de oração. E vamos estar orando, irmã Michele, Deus vai dar a vitória. A paz do Senhor, a irmã Rosinha está na escuta e pede oração pela sua família e um louvor. Claro que sim, irmã Rosinha. Vamos estar orando aí por a família Machado, aí vamos estar rodando um lindo louvor aí para vocês. Deus abençoe a irmã Ede, que transmitiu aí esta mensagem da irmã Rosinha. É, na certeza aí o povo da Independência está na escuta. É, Deus abençoe a irmã Leontina, é, com certeza está na escuta. A irmã Neuza, a irmã Ruth, é, saudade aí de vocês, né? Mas vamos aí providenciar e vamos ir aí sim fazer uma visita para vocês, orar aí, que é muito bom nesta ligação do povo de Deus, né? Aonde chegar o crente para orar, Deus está junto também, é, para ajudar e dar vitória, né? Deus abençoe a irmã Maria Rodrigues, mão Ari do Santo, é, a sua filha, e Deus abençoa a irmã Ondina, com certeza a irmã Ondina ali está escutando também, é, Deus abençoe a irmã Maria Guimarães, é, nesta madrugada, irmãos, aí por um longo tempo orando, é, derramando as lágrimas na presença de Deus e orando por tantas pessoas, é, que a gente tem esta imagem no coração. E nada melhor, irmão, se ter trabalho que vai ser recompensado, é o trabalho da oração. É aquela oração por a madrugada, quando nós oramos, conversemos com Deus, apresentando, é, as situações das famílias que pedem oração, é, Deus atende e dá vitória. E nada melhor, irmãos, que nós deitar e ter a certeza que Deus está cuidando de nós, né? Deus abençoa todos os irmãos, é, que estão ouvindo nesta manhã. Irmã Terezinha, irmão Osvaldo, é, manda um ok para cá, irmã Terezinha. Também a irmã Terezinha Benete, de Santa Rosa. É uma ligação com este povo de Deus, este povo orador. É, Deus abençoa. É, são tantas pessoas. É, Deus abençoa a irmã Iracema, o irmão Candinho, o irmão Valdecir. É, a irmã Maria, aí do Caçador. É, Deus abençoa. É, irmão Elias, a irmã Claudinha, aí Deus abençoa vocês. É este povo maravilhoso. A irmã Genes Conra, aí de Criciúmal, vai a programação de hoje. É a irmã Maria, lá de Bento Gonçalves. Deus abençoa, irmã. Sei que a irmã passa por grandes combates, né? Grandes batalhas, mas Deus tem vitória para a irmã, em nome de Jesus, né, irmão?

0: Nilton, a irmã Ceni, estava orando por vocês, esta família maravilhosa, lá em Lindorfo Collor, né? Este homem de Deus, esta família missionária, que Jesus tem aí, que sempre estão olhando aí para a obra do Senhor, né? Deus abençoa a irmã Helena, ali de Independência também, que sempre está na escuta, né, irmã Helena? Que Deus continua abençoando a vida dos nossos irmãos. Vamos ouvir ali se tem participação, irmã Mariela.
1: Temos aí a participação do nosso irmão Jorge Luiz Machado, né? Está aí na audiência da programação. Que Jesus te abençoe, irmão Jorge Luiz Machado. Nessa manhã está aí acompanhando o programa. Temos aqui mais participações de nossos irmãos que estão aí em sintonia da programação.
2: Vai voltar.
1: Deus abençoe a nossa irmã Iracema. Deus abençoe a sua família aí, irmã Iracema, irmão Candimo, Valdecir, nessa manhã. Irmão Celso de Criciúmal, peço um hino de louvor, Daniela e Samuel, só mais um passo. Jesus te abençoe, irmão Celso Bender, aos irmãos aí de Criciúmal. Bom dia, irmão, pido oração em meu favor, leme o maná. Deus bendiga a vida deste oyente que está aí em sintonia. Josias Felipe dos Santos, Deus bendiga ao irmão Josias, a sua família. Dice el maná, andarando juntos si no estuvieran de acuerdo. Amos 3:3 para su meditación en esta mañana, hermano Josías. 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
3: A paz do Señor, irmã Mariela. A paz do Señor, pastor Ricardo. Estou ouvindo o programa, está uma benção. Pastor Ricardo, ora por minha visão, irmão, ora por mim, por minha saúde, por minha família, por minha nora, meus netinhos, pela minha vizinha Franci, que eu já pedi esse dia, Franciele, que está com câncer. Irmão, ela não dorme de noite, ela tem muita dor, ela só tem dor, irmão. Ora por ela, irmão, ora pela Franci, Franciele o nome dela. E pela Luane, filha da minha vizinha também, que está acamada. Está também enferma, e eu peço que o irmão ore por ela também. Agradeço, pastor Ricardo, que Jesus continue abençoando. Irmã Mariela, leu maná para mim. Agradeço, irmã Mariela, meu abraço, minha amada, que é a Elvira de Santa Rosa, paz do Senhor.
1: Que Jesus te abençoe, irmã Elvira, nessa manhã. Um abraço para a irmã também. Diz aí o maná, irmã Elvira, guia-me na tua verdade e ensina-me, pois tu, ó Deus da minha salvação, por ti estou esperando todo dia. Salmos 25:5 nessa manhã para sua meditação, irmã Elvira, meu abraço.
4: Paz do Senhor, irmão Ricardo. Tudo de bom para vocês, viu? Uma boa programação. E um abração para vocês, viu? Aqui é o Antônio e a Jurema.
1: Que Deus abençoe o irmão Antônio Machado e a irmã Jurema que estão aí ouvindo a programação também nessa manhã. Que Jesus abençoe vocês. Temos aqui nossa irmã, irmão José Luiz Ribeiro, diz: estou escutando, desde muita bendição o programa. Que Deus te bendiga grandemente, lo escucho desde Virasoro, Corrientes. Deus te bendiga, hermano, a los hermanos aí em Corrientes que estão acompanhando a programação en esta mañana, hermano Ricardo.
0: Graças a Deus, graças a Deus. Deus abençoe aí de Corrientes, aí o irmão ouvindo a programação. Deus abençoe a sua vida. O irmão Antônio, a irmã Jurema, ali de Criciúmal, da Vila Paraíso, né? Deus abençoa. Com certeza são vizinhos ali da irmã Genês, né? Da irmã Genês Conra, né? Os irmãos há de conhecer a irmã Genês ali, porque também é da Vila Paraíso. Deus abençoa todos vocês aí no Brasil, ouvindo a programação. Queremos mandar uma saudação para a irmã Sema, ali de Tucunduva. Com certeza, né, irmã Sema, está na audiência da programação. O irmão Juca, a irmã Lidiane também ali, as suas filhas, Deus abençoa. E também o irmão Jorge Machado aí, que está na audiência do programa, o irmão Jorge Machado. E também o irmão Celso, aí de Criciúmalo, olha os irmãos aí de Criciúmalo ligadinho na programação. Irmão Josias, o irmão Paulo Aguiar no trabalho, mas escutando FM Renascer. Também a irmã Elvira aí de 3 de maio, que pede oração pela sua visão. E vamos estar orando. Deus abençoa a todos nossos irmãos aí que continuam ligadinho na programação. Deus abençoa a irmã Analia, o irmão José, lá na Picada Flor, também na certeza, na audiência. Deus abençoa a irmãzinha Sheila, o irmãozinho Kilian aí, que sempre também nos ajudam nesta programação. E é uma benção aí receber aí as ajudas dos nossos irmãos. E a irmã Terezinha, claro que sim, está na escuta junto com o irmão Oswaldo. Paz do Senhor, irmão Ricardo, só para confirmar que estamos na audiência. Pedimos um lindo louvor para nós, nossa meditação. Deus abençoa este povo de Deus. O povo de Deus, irmãos, a união que tem o povo de Deus, a ligação. O povo do mundo, ninguém está interessado com ninguém, ninguém sabe de ninguém. Mas o povo de Deus é diferente, é uma ligação, porque nós temos uma comunhão com o nosso Deus, de nós ser unido, unido na fé, unido na oração, e assim nós fazemos parte das grandes bênçãos do Senhor que tem para oferecer cada dia para nós, Vamos aí com louvor, irmã Mariela, se tenha pedido aí dos nossos irmãos, vamos dedicando para este povo de Deus, O diabo tem uma fúria com esta rádio, irmãos. Ali a irmã Mariela comentando que devido aos raios foi tanto trovão esta madrugada ali no Guaraipo, tantos relâmpagos, foi... E aquilo chegava a tremer a nossa casa lá com os trovão, e foi atingido ali um aparelho da FM Renascer. Por aí os irmãos mais de longe não estão conseguindo sintonizar na rádio, que foi atingido ali um aparelho da FM Renascer e ela está transmitindo com a potência mais baixa, mas vamos orar por esta rádio, meus irmãos, vamos nos unir, porque é grande a fúria que o inimigo tem com esta rádio, muito trabalho em contra, é uma batalha, irmão, não sabe a opressão que os programadores passam para se manter transmitindo a palavra de Deus, mas nós vamos nos unir na campanha de oração, orar pelas madrugadas. Deus ali, nesta madrugada, falava comigo, vai para o monte, vai para a oração. E nós nos sentimos ali com a necessidade de orar. Então, quando o povo de Deus se une para a oração, por o clamor, para... que os projetos de Deus sigam alcançando vida, sigam alcançando família, que Deus siga salvando, curando, fazendo grandes milagres, vem pela oração, de nós gemer na presença de Deus, e eu tenho a certeza que Deus tem grande vitória. A FM Renascer, os estúdios que conta hoje, não é num palácio, irmãos. Aqui nós estamos aqui num galpão alugado aqui, um espaço muito curto entre a sala de programador com a sala de operação, que deveria ser num espaço mais grande para um não interferir chamada, ligação, mensagem, mas Deus, Ele está vendo tudo, irmãos. Então, nós não podemos se descuidar da oração, fazer a obra de Deus, para que esta rádio, tudo que é de Deus, eu tenha certeza que Deus vai dar a prosperidade. Talvez ali tu tá ouvindo na tua casa, tu não faz noção do que esta rádio, a forma que ela tá hoje. Eu vejo aqui, a irmã Mariela também vê, uma precisão de uma restauração dos microfones, muita mudança por causa de chuva, translado agora de outro lugar para transmitir, e é preciso, irmãos, restauração com urgência nesta rádio, né? E eu sei que Deus, Ele vai ter só os escolhidos, só os que têm chama missionária, para entrar com providência para abençoar a obra do Senhor, né? Deus abençoa a tua vida e eu tenho a certeza daquilo que Deus vai fazer para poder chegar lá em lugares difíceis e dar vitória para as famílias que precisam. Vamos com um louvor, irmã Mariela, nesta manhã. Os irmãos pedindo louvor aí nesta manhã.

graças a Deus aí, que maravilha, irmãos. É só mais um passo para nós alcançar a vitória, né? Que maravilha de Deus, né? De nós não desistir da nossa caminhada, né? Às vezes a cruz se torna tão pesada, né? Dias difíceis que nós temos que atravessar. Mas a grande importância é não desistir, de nós crer no Senhor e Ele alcança a vitória. Queremos mandar um abraço para o irmão Valdir Prado, que sempre está aí contribuindo aí no Projeto Criança, que é uma grande bênção, irmãos. Estamos aí. Junto à família toda, somos uma família unida para fazer a obra missionária e procuramos sempre estar ajudando. Está ali a filha Raquel, que ela constantemente está trabalhando com criança, neste projeto Criança, que já faz aí mais de 2 anos. É que ela tomou, né? Ela tinha apenas 14 anos. Na época nós trabalhava ainda na Picada-Flor ali, e ela se encarregou de fazer um evangelismo para criança, né? Deus deu um dom tão maravilhoso para ela, dela chegar nas casas, e falar para os pais que não são crentes. E pedir para as crianças ir na igreja, né? Ela tinha a paciência de esperar, e levava. Ela chegava ali com várias crianças caminhando na igreja, aonde nós sentimos o prospero de Deus, o amparo de Deus, através das crianças louvando o nome do Senhor. Eu lembro que ela foi e visitou uma família, meus irmãos. E ali tinha umas 6 crianças naquela casa, a maioria menina. E ela levou a primeira vez para a igreja. As crianças não tinham conhecimento das coisas de Deus, nem sabia como era lá na igreja. E louvando o nome do Senhor, o primeiro culto, Deus batizou no Espírito Santo todas as crianças, aquelas 6 crianças, e elas saíram em lágrima para sua casa, chegaram profetizando na casa, falando em língua, se abraçavam na mãe, e os pais ali não entendiam o que estava acontecendo. Mas o que aconteceu com estas crianças que foram na igreja e vieram desta forma em casa? Então a presença de Deus foi tomando conta daquela casa dos pais, e os pais também foram sentindo o contato de Deus e derramando as suas lágrimas. Então nós vemos a forma que Deus trabalha para poder chegar numa casa. É porque Deus derramou poder sobre aquelas crianças para ir cheio da graça de Deus na sua casa. E a obra começou a crescer desta forma, e nós começamos a nos abraçar. É a coisa que nós aprendemos a amar foi criança. Nós aprendemos que investir nesta obra não tem coisa melhor. Ali temos agora no quilômetro 16, ali com a Igreja Missionária, a Assembleia de Deus Missão do Paraná, vai o nosso abraço para o nosso pastor ali em Curitiba, pastor Wagner, ali em Poçada, nosso pastor presidente, pastor Denius Marques, para todos os irmãos do campo. E não tem coisa melhor, irmãos. Deus apartou meu filho para a obra missionária, trabalhando ali na cidade de Santa Ana.
É, já faz 2 anos que ele está ali, já realizou vários batismos nas águas, pessoas aceitando Jesus, uma cidade tocada pela obra da feitiçaria, mas Deus está agindo com grande poder. E este projeto criança, onde nasceu ali no coração da nossa filha Raquel, está com 16 anos, e ela tem uma grande força para fazer a obra de Deus, aonde ela quer realizar um congresso de criança ainda este ano, e ela fazendo projeto na obra, de que como conseguir fazer um congresso de criança. Eu digo, filha, Deus vai estar no controle de tudo. É tudo que tu planejar com estas crianças, Deus vai entrar com a providência. É porque Deus, ele ensinou na palavra o amor que ele tinha por criança, e que não era para impedir as crianças chegar até ele. Então a obra de Deus, meus irmãos, quando nós temos paixão pela obra de Deus, é de nós trabalhar firme na obra do Senhor, Deus ele vai dar a recompensa. Embora que nós não recebemos aquilo que nós queremos aqui na terra, mas diante de Deus vai vir recompensa para cada um dos seus filhos. É porque Deus, é todos aqueles que levantaram um projeto para ajudar alguém, Deus vai estar abençoando. E nós aprendemos a amar criança, chorar com criança, abraçar criança, carregar criança no colo. Que maravilha de Deus, irmãos. Que maravilha. A irmã Marta tem um dom das roupas doadas que ganha, separar certinho para cada criança, ajeitar, não sabe a alegria, o sorriso de nós arrancar de uma criança que precisa de receber uma roupa, um calçado. É um dia, ela começou a separar roupa, e aí começou a separar roupa, sem saber, para uma menina de 10 anos. E foi no início de ano, e ela falou para mim, nós temos que ir em tal lugar, porque ali tem uma necessidade. E nós fomos. Eu sempre, somos uma família unida, porque Deus sempre está no controle. E nós chegamos lá naquela casa, havia umas 6 crianças, e tinha aquela menina de 10 anos que não tinha roupa para ir na escola, e não tinha calçado, e faltava a mochila. Ela ganhou a mochila, ganhou a roupa e ganhou o calçado. Porque Deus, irmãos, ele conhece. Ele nos leva no lugar certo, ele nos leva na casa certa. É porque nós temos que viver com a presença de Deus na nossa vida. Então eu louvo o nome do Senhor, porque foram tantas pessoas que ofereceram doação, trouxeram roupa já na nossa casa, e nós nos transformemos em doador de roupa. No dia de ontem, a irmã Marta dizia como eu queria ter um lugar, uma sala, para nós poder trazer as roupas, ordenar para fazer a distribuição. Se ela sentiu no coração, eu tenho a certeza que um dia ela vai ter este lugar para botar roupa e também fazer a distribuição.
E nós juntos, irmão, como família de Deus, ser ciente no nosso coração de apresentar boas obras diante de Deus, né? Não diante dos homens, para que sejamos vistos pelos homens, mas vistos por Deus. Fazer, a palavra de Deus diz, ninguém que vai dar um copo de água para alguém que vai perder a sua recompensa. Então a obra de Deus, irmãos, ter paixão de nós, poder no dia que Deus nos chama deixar um bom legado, deixar saudade para muitas famílias, é o melhor que nós podemos fazer, é a riqueza mais grande que nós podemos construir, é através das obras, através de nós trabalhar no reino de Deus, para que vidas possam ser alcançadas pelas bênçãos que Deus tem para oferecer. E eu tenho certeza que tu que está ouvindo, tu é um escolhido de Deus para fazer a obra de Deus, a obra missionária. É onde pessoas são alcançadas, e a obra do Senhor, ela vai sendo envolvida através das bênçãos, através da fé, através do agir de Deus. Neste dia Deus sabe e tem o conhecimento do teu coração. E eu tenho a certeza que um dia, o meu grande sonho, que um dia, e o tempo de Deus vem na hora certa, de nós ter um alojamento ali para a criança, de nós poder prestar as assistências para famílias ou para as crianças. É um grande desejo que nós temos em família, no nosso coração, e eu sei que Deus tem o tempo certo para nós poder receber aquilo que Deus tem para cada um. Por isso, a obra do Senhor, ela não é feita de palavras, senão ela é feita de obras, de verdade, de ação que nós podemos fazer, né? Não venho estar transmitindo alguma coisa nesta rádio, se não vem lá do trono de Deus. E eu sei que Deus tem vitória para seu povo. Vitória para esta rádio, vitória aí na tua casa. Eu orava pedindo a revelação de Deus nesta madrugada sobre a porta aberta. E na oração eu podia sentir a voz de Deus dizendo, filho, eu sou a porta. Então, eu quero dizer que através do Senhor, o Senhor tem uma porta para abrir para ti. Ele tem uma saída para ti, e eu tenho a certeza que hoje Deus pode fazer uma grande obra de milagro na tua vida. Você que precisa de oração, adquire o contato de telefone aqui na rádio e entra em contato comigo, nós queremos orar por ti. Quero anotar o teu nome na lista da oração, e eu sei que Deus, ele tem coisas grandes para fazer para ti que está ouvindo nesta manhã. Eu quero agradecer a todos os irmãos que ajudam para nós seguir transmitindo a palavra de Deus nesta rádio, irmãos. Vai o meu agradecimento aos irmãos que ajudam ali através do Mercado Pago. É uma forma que Deus
vai preparando para a pessoa se unir com nós, se unir nesta obra. É, embora os processos que nós passamos, mas nós glorificamos o nome do Senhor, né? Estamos circulando de moto, ali a caminhoneta está na reparação, temos tendo a dificuldade ali para levar as crianças na igreja. É, tivemos ali o culto de sábado, deu aquela chuva forte, tormenta, mas Deus protegeu, né? Todo o povo saindo de moto, criança saindo caminhando da igreja, se molhando, mas podemos dizer que tudo é para a honra e a glória do Senhor. É, e Deus, Ele vai nos abençoar e esta obra vai ser de muito crescimento, irmãos. É, este projeto das crianças, eu tenho certeza que Deus vai abençoar e vai ser muito grande o que Deus vai fazer para, através de criança, alcançar famílias. É, tivemos o congresso da irmã, foi uma benção, fechamento no domingo, e de muita benção que foi o mês passado, finalizando o mês. É, Deus batizando criança, e de apenas 3, 4 anos de idade, recebendo o batismo do Espírito Santo, falando em língua, é, pessoas recebendo o batismo do Espírito Santo, e nós vemos, irmãos, é, eu podia dizer, Senhor, vale a pena o que nós fazemos para, na Tua obra, é de ver os princípios de Deus sendo derramados. É, a nossa igreja é uma igreja humilde, irmão. É, a nossa igrejinha ali, chove, dá goteira dentro, telhado antigo, mas ali a glória que nós sentimos dentro da casa de Deus. Ver os jovens, adolescentes, louvando o nome do Senhor, as crianças. É, quando eles louvam o nome do Senhor, a presença cai dentro da igreja, Deus batizando no Espírito Santo. É uma benção muito grande que estamos vivendo de parte de Deus. Por isso eu quero dizer para ti que vale a pena, é, vale a pena nós ser fiel ao Senhor, é, de não negar a fidelidade a Deus e de nós retribuir ao Senhor com a nossa vida diante de Deus. É, Deus abençoa todos, irmãos. Sinto a benção do Senhor e nesta manhã abençoada. Vamos ver com a irmã Mariela se tem alguma participação, irmã Mariela.

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2: Irmã Mariela, é aqui de Santa Rosa. O pastor Ricardo falou, Elvira, de 3 de maio. É de Santa Rosa, tá? Tá bom, irmã Mariela?
0: Que Deus abençoe nossa irmã Elvira, os irmãos aí de Santa Rosa que estão ligadinhos conosco, irmã Elvira, que Jesus te abençoe. Irmã Lúcia, está aí, Lúcia de Oliveira, a paz do Senhor Jesus Cristo, irmão, Deus abençoe grandemente, saúde em primeiro lugar. Peço oração por mim, meus filhos, que são a bênção de Deus. Deus abençoe a sua vida, irmã Lúcia de Oliveira. Irmã Juana de Pinhalito Sur está aí em sintonia da programação. Que Deus venga a bendecir tu vida. 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
3: 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Às vezes dá branco por aquí, hermana Elvira, mas que Deus continue abençoando. A irmã Lucia de Oliveira, Deus abençoe a irmã Juana de Pinhalito Sur, Deus abençoe. Irmão Valmir ali que está escutando, irmão José Luiz também escutando, que benção de Deus sobre este povo maravilhoso de Deus, né? Quero estar orando, irmãos, fazendo uma oração, sinto algo de Deus nesta manhã que Deus me ordena, para orar por a tua vida e creia no teu milagre. Creia no teu milagre, porque eu sinto a mão de Deus entrando com providência, e aquele que crê, irmãos, a glória de Deus será manifestada. Soberano Deus, em nome de Jesus, Pai, eu quero orar, Senhor, nesta manhã, Pai, para que o teu poder, Senhor, seja derramado, Pai, sobre cada família. Espírito Santo de Deus, agora, Pai, eu levo em oração todos os irmãos que têm pedido oração, Pai. Venha, Senhor, interceder, venha dar vitória, Pai. Venha, Senhor, queimar todo o mal, Senhor, que é comandado pelo príncipe das trevas. Mas, Deus, eu creio neste momento na tua glória, na tua grandeza, Pai. Naquilo que tu estás neste momento tocando, Pai. Aí nas vistas da irmã que tem pedido oração, Pai. Venha agora, Senhor, estar repreendendo, Senhor, toda a doença. Meu Deus, aquilo que o médico, Pai, ele não consegue resolver, mas eu sei, Pai, porque eu oro com fé, Senhor. Eu oro, Deus, com convicção, Pai. Eu oro, Pai, sentindo, Senhor, a tua mão poderosa que está tocando sobre vidas, Pai. Agora, Deus, em nome de Jesus, eu ordeno, Pai, todo espírito da doença agora que possa dar de retirada deste corpo, Pai. Problema nos ossos, problema no sangue, Pai. A diabetes é alta, colesterol alto, Pai. Eu olho, Senhor, pelos olhos da fé, Senhor. E eu sinto pessoas, Pai, que precisa de um milagre. E é no nome de Jesus agora, Pai, que eu repreendo toda doença agora, Pai, creio que Tu vai fazer um grande milagre. Vai tocando, Espírito Santo, com este fogo, com esta presença forte que eu sinto nesta manhã. Vai abrindo esta porta, Senhor, para esta pessoa, Senhor, que precisa de um milagre de Deus, que precisa, Pai, de uma providência divina. Olha para esta família, Pai, que está passando por dificuldade. Vai entrando, Deus, agora com a providência, Pai. Eu sinto, Pai, forças do mal, atadura de demônio, Pai, que tem atado vidas, tem lançado este sofrimento para sofrer, esta dor neste corpo, Pai. Esta aflição que esta pessoa sente, Deus. Mas eu oro aqui através desta rádio, Pai. E eu tenho a certeza, Deus, que Tu está fazendo a obra acontecer. Agora, em nome de Jesus, agora, eu ordeno para toda a obra da feitiçaria cair por terra. Toda a força do mal, atadura de demônio. Agora, em nome de Jesus, eu ordeno que seja queimado este mal, toda esta força para a pessoa sofrer. Olha, Deus, o sofrimento desta irmã, as lágrimas dela derramada, Pai. Toca agora, em nome de Jesus, toca agora. Eu sinto a vitória de Deus acontecer. Em nome de Jesus, que este mal seja queimado. Vai repreendendo, Deus, a força do inferno. Meu Deus, eu oro por esta rádio, Pai. Ali, Pai, sendo atingida, Pai, as potências ali no Guaraipo, Pai. Meu Deus, que Tu venha entrar com providência a favor desta rádio, Pai. Não deixa, Senhor, que ela venha fracassar de transmitir, Senhor, estas bênçãos que Tu está derramando nesta manhã. Eu sinto pessoas, Deus, sendo curada, sendo libertada, Pai. Quanta grandeza, Pai. Quanta fé nos está brotando neste momento de ver as maravilhas, Deus, que Tu está fazendo neste momento, Pai. Eu apresento a Ti, Pai, o projeto Criança, Pai. Esta obra missionária que nós estamos fazendo, vendo, Pai. O derramamento da Tua presença, Pai, sobre a igreja, sobre o Teu povo, Pai. As obras que Tu está fazendo, salvando, fazendo obras de milagre, Pai. Eu quero Te agradecer nesta manhã, Pai. Eu apresento a filha Raquel, Pai. Que Tu proteja ela, livra de todo mal, Pai. E que ela siga fazendo este grande trabalho, Pai. Com este projeto Criança, Pai. Para a criança ser alcançada. Ver criança, Deus, sendo bautizada no Teu Espírito Santo. Falando em língua, profetizando, abraçando pessoas. Quanta maravilha, Deus. Estenda a Tua mão, Pai, para abençoar, Deus. Para, Senhor, nós receber segundo aquilo que precisamos para fazer a Tua obra, Pai. Deus, nós não queremos ter, Senhor, recurso financeiro para ser depositado em banco, Pai. Mas nós queremos para fazer a Tua obra, Pai, para nós ir, para nós evangelizar, para nós ajudar. É o grande tesouro que nós precisamos de Ti, Pai. Em nome de Jesus agora, Pai. Demonstra que Tu tem poder para curar agora, Pai. Eu repreendo toda a doença. Esta pessoa que sente este cansaço, Deus. este cansaço para poder caminhar, para poder fazer o seu trabalho em nome de Jesus. Este mal agora é repreendido em nome de Jesus. Vai fazendo esta obra, Deus. Vai curando esta pessoa agora. Olha a pele desta pessoa agora, Pai. Em nome de Jesus, agora eu ordeno que toda mancha, toda ferida que seja retirada agora da pele desta pessoa que está com a mão sobre a sua pele agora. Em nome de Jesus eu declaro o milagre, Pai, para a honra e a glória tua, Pai. É no nome de Jesus que eu te peço que o teu nome siga sendo glorificado, em nome de Jesus. Amém. Graças a Deus, meus irmãos, sentimos a bênção de Deus. Tu que tem o desejo de conversar com nós, adquira o teu número de telefone aqui com a irmã Mariela. E eu sei que com alguém vai entrar em contato e nós vamos estar conversando em nome de Jesus. Volta a nos sintonizar próximo viernes, próxima sexta estaremos aqui diante de Deus, para levar a bênção de Deus na tua casa. Fica na paz do Senhor.
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1: Alô você, a paz do Senhor, é com muito prazer e muita alegria que chega até você mais um programa Clamor Missionário. Nós somos a Missão Somente pela Fé, o Departamento de Missões da Primeira Igreja Evangélica Assembleia de Deus de Alvorada, Rio Grande do Sul. O nosso presidente é o pastor Eliezer Moraes e aqui está a equipe missionária.

muita alegria chegamos até você para dividir das grandezas do reino de Deus. E desde já, nós queremos fazer um convite especial. Não saia daí, chame mais alguém. Avisa para os amigos que já começou o programa Clamor Missionário.

0: Na vossa companhia hoje, vosso irmão em Cristo, Thiago Malhan, de uma equipe abençoadíssima, a qual eu quero apresentá-los agora. Começando pelo meu querido amigo Ademar Saturnino. A paz do Senhor, irmão Ademar.
1: A paz do Senhor, evangelista Thiago Magalhães. A paz do Senhor, pastor Marco Antônio, e aos nossos queridos ouvintes. Deus abençoe.
0: Pastor Marco Antônio dos Santos, nosso secretário executivo de missões.
2: A paz do Senhor, evangelista Thiago Magalhães, presbítero Ademar Saturnino e todos os nossos queridos ouvintes da programação.

0: 51-3411-7774. 51-3411-7774 é o nosso número de telefone. E para você que deseja falar conosco via WhatsApp, é o 51-98181-9063. Este número é abençoadíssimo, porque é por lá que você recebe toda e qualquer informação que precisa da obra missionária. Irmão Ademar, o senhor que é quem mais atende os telefones, é um prazer poder falar com os nossos irmãos diariamente, né?
1: É verdade, é verdade. E ontem ainda tínhamos o culto de ceia os feedbacks, os retornos que você recebe são desde testemunhos, pedidos de oração, agradecimentos, sabe? Então, essa universalidade, esses retornos, né, que as pessoas nos dão, é algo muito interessante, sim.
0: Sobre ele e sua obra, né? Isso é maravilhoso, né?
1: É verdade. É.
0: Hoje Deus nos deu a graça de, por sua infinita bondade, poder contatar aqui irmãos de todo o país e fora dele, né? É, em vários continentes do mundo, tem irmãos aqui que mandam mensagens, que conversam conosco, que estão em parceria. E nós entendemos que isso é graça de Deus e também entendemos a responsabilidade. E é algo que é muito importante pontuar, né, irmão Ademar? Que o nosso programa, ele é um programa de cunho missionário. Mas nós prestamos um atendimento pastoral aqui, nós oramos com os irmãos, sim, conversamos com os irmãos, sempre entendendo que estamos aqui para servir o povo de Deus.
1: Trabalhar com pessoas, né? Todas essas peculiaridades, todos esses dilemas humanos, a gente lida com isso também.
2: Cuidando das vidas.
1: Cuidando, né, das vidas. É uma satisfação você lidar com pessoas.
0: É exatamente porque nós nos sentimos honrados por Deus com a oportunidade de poder servir o seu povo cuidando dos seus, né? Então, isso para nós não é um peso.
1: Não,
0: às vezes ouvir o problema de alguém, alguém precisa abrir o coração, abrir a alma, e com muita alegria nós ouvimos os irmãos. E procuramos ter uma palavra de Deus que ajude você nas suas agruras, né?
1: É verdade.
0: Portanto, nós incentivamos os irmãos. Você tem um pedido de oração, você tem uma dificuldade, entre em contato conosco.
2: Servir, sim, sempre é bom, né?
0: Exatamente. E o povo de Deus melhor ainda, né, pastor?
2: É verdade. Ontem, Thiago, né, tem um testemunho aqui para compartilhar com todos os nossos ouvintes. Já há alguns dias nós estávamos cotando as passagens para trazer os missionários de Cuba para o Congresso de Missões, né? E as passagens estavam dando muito caras, muito caras. E ainda ontem pela manhã, a irmã que está cuidando disso para nós mandou uma mensagem e disse: pastor, ora aí, porque toda vez que a gente vai efetivar a compra, as passagens, dá erro no sistema e a gente não consegue efetivar. E tinha sido a passagem com o melhor preço que a gente tinha conseguido, né? E Deus abençoou. E ontem, no final do dia, ela já mandou ali: pastor, deu certo, conseguimos efetivar a compra, emitir já os boletos, o voucher. Graças a Deus, confirmada a presença dos missionários de Cuba aqui no Congresso de Missões, que vai acontecer no mês de novembro. Outros missionários, como da Argentina, do Uruguai. Então vai ser um tempo muito especial, e ao mesmo tempo que a gente cuida das pessoas, Deus cuida da obra, né, Thiago?
0: É verdade.
2: Deus vai cuidando da obra, vai tirando todos os empecilhos, né, irmão Demar, que se levantam. E eu tenho certeza que, mais uma vez, o nome do Senhor foi glorificado na tarde de ontem.
0: E essa é a nossa alegria, em saber que estamos trabalhando com Deus. Para Deus. Porque quando trabalhamos com Ele, surgem essas intempéries, como o pastor bem colocou, e a nossa certeza é de que Deus está no controle de tudo. Então, nós vamos à oração, buscar a orientação e a saída que Deus tem para nos dar, né? E é por isso que nós nos colocamos aqui à disposição dos irmãos.

981-9063. Uma particularidade que o número de telefone celular é o nosso WhatsApp, 51 981 819063. Talvez você ligue e a gente não possa atender no momento, mas deixe tua mensagem de texto, tua mensagem de áudio, que logo que vermos a tua ligação, nós vamos retornar para que você tenha então esse atendimento como merece.

Dito isto, vamos à leitura de um texto bíblico, carta que Paulo escreveu aos Filipenses, capítulo de número 4, no verso de número 13. Carta aos Filipenses, capítulo de número 4, verso de número 13. Eu vou fazer leitura na versão Almeida Corrigida Fiel. Ela diz: posso todas as coisas em Cristo que me fortalece. Posso todas as coisas em Cristo que me fortalece.

0: fazemos leitura, então, do verso que está lá na carta que Paulo escreveu aos Filipenses, capítulo de número 4, versículo de número 13. Nós lemos aqui na versão Almeida Corrigida Fiel, que diz: posso todas as coisas em Cristo que me fortalece. A Almeida Revista Corrigida diz: posso todas as coisas naquele que me fortalece. Não muda o sentido, não altera o sentido do texto. Esse é um dos textos mais repetidos da Bíblia Sagrada, muito conhecido, e eu quero de maneira muito objetiva perguntar aqui aos companheiros, começando pelo irmão Ademar. Irmão Ademar, esse texto é uma garantia para os cristãos de que nós não teremos problemas na vida?
1: Esse texto aqui, ele, ao contrário, ele nos mostra que as lutas, elas vão vir, mas que no Senhor ele vai nos dar força para enfrentarmos e suportarmos essas adversidades, e termos esses enfrentamentos que a vida, com certeza, ela vai nos trazer, né? Ela não é uma garantia de nada, né? Apenas uma de que no Senhor nós podemos todas as coisas. Sim.
0: Então o senhor acha que não podemos usar esse texto como um amuleto?
1: Não. Esse texto aí, até eu tô olhando ele no contexto, ele nos mostra que ele acaba sendo, ele está mostrando um dualismo, uma dicotomia sobre situações extremas, sobre que ele sabe, no 12, por exemplo, se nós fôssemos pegar esse primeiro contexto imediato aqui, olha, eu sei estar humilhado, sei estar honrado, sei estar, ter fartura, ter fome, ter abundância, e daí ele conclui: mas no Senhor eu posso todas as coisas. Então, isso aí, esse amuleto, se for como amuleto, ela tá um texto fora de contexto, né?
0: Mas aí, irmão Ademar, o senhor acaba desanimando muita gente.
1: Mas o evangelho, o evangelho é a cruz. Pô, essa é uma má notícia, é que... né? A boa notícia é que tem um céu preparado para nós, mas aqui nós temos, claro, né? O Senhor nos, sim, garante que vai estar conosco, mas isso não nos isenta de alguns momentos, algumas situações de privações, de escassez, de luta, de enfermidade, né?
0: É que o senhor sabe que existem aí pelo menos dois textos que são usados dessa maneira, né? É, no Antigo Testamento, Salmo de número 91, ou Filipenses 4:13 no Novo Testamento, né? E é lógico que a gente aqui faz menção disso exatamente para trazer clareza aos nossos irmãos, e o senhor trouxe algo que é muito importante, que precisa ser entendido, que o texto em questão, ele está dentro de um contexto em que o apóstolo deixa muito claro. Servir a Deus não

0: nos isenta de lutas e tribulações.
1: Não.
0: Também não quer dizer que servir a Deus vai nos colocar numa situação medíocre e miserável.
1: Sim, não.
0: Porque o reino de Deus, ele não é representado nestas coisas, nem em riqueza, nem em pobreza terrena.
1: Claro.
0: E o que é que ele diz? Olha só, entendendo o contexto e vivendo o reino de Deus, eu tive muito, também não tive nada.
1: É.
0: Tive alimento em abundância e passei fome. Mas o reino de Deus, ele não foi afetado pelo ter ou pelo não ter, pela falta ou pela abundância, quer seja de alimento, quer seja de roupas, quer seja de dinheiro. Ele está dizendo, eu fui alvo de todas as situações e intempéries da vida, tanto de bênçãos quanto de falta delas. E eu entendi em tudo isso que eu posso viver a bonança e a falta, que eu posso viver a saúde e a doença, que eu posso viver a riqueza e a pobreza, que eu posso viver a fome e a abastança de comida em Cristo, porque é Ele quem me fortalece. Não me realizo financeiramente, eu não me realizo com abundância de comida, eu não me realizo simplesmente porque tenho uma saúde de ferro. Eu entendo que se tenho isso, foi Deus que me deu. Mas e se te falta isso? Deus também está comigo.
1: Claro.
0: E é esse contexto que precisa ser entendido, né, irmão Ademar?
1: É verdade, é. E a lição é essa, né? Se tu tem ou se tu não tem. E de maneira nenhuma aqui fica uma, como se fosse uma recomendação a não ter, não, absolutamente. Mas ele nos mostra, assim, o texto é muito claro, quando ele mostra em resiliência, uma pessoa que sabe que pode passar por isso. Ele nos mostra uma situação de total dependência e, sobretudo, uma situação de contentamento.
0: Exato.
1: Se Deus me deu hoje um arroz com um ovinho instalado ali, amém, graças Sim. a Deus, consagrar ele aí, para ele transformar isso ali na frente numa picanha, né?
0: Sim. Mas isso é tão importante, irmão Ademar, que nós falamos muito aos irmãos aqui sobre a falta de alimentos, principalmente no campo missionário, e relatamos aqui que os nossos irmãos em Cuba passam por significativas dificuldades. E nós já trouxemos aos irmãos testemunhos aí de uma família que precisava dividir um ovo em quatro pessoas,
1: verdade,
0: porque era o que tinha, com um pouquinho de arroz.
1: Eu fui generoso aqui, né? Um arroz com um ovo. Agora tu me lembrou desse caso aí, né? Dividir um ovo entre quatro.
2: Escassez é uma refeição por dia, né?
0: Exatamente.
1: É
0: e uma das cenas assim que eu vi que me fez entender isso, que um dos missionários cubanos, quando no Brasil chegou em uma pizzaria, foi levado ao final do culto pelo pastor de uma igreja que nos recepcionou, nos levaram a uma pizzaria e ele cortou um pedaço de pizza e ele começou a orar e derramou as suas lágrimas e ele agradecia a Deus. E aí, quando ele terminou de agradecer, ele estava sentado ao meu lado, ele me disse assim: eu nunca comi tanto queijo na vida.
1: Really?
0: E ele disse, eu nunca vi tanto queijo assim. E era a primeira vez que ele estava no Brasil.
1: Uhum.
0: E com os olhos cheios de lágrimas, ele comia aquela pizza e dizia, obrigado, Deus.
1: Imagina.
0: Obrigado.
1: É.
0: Só que é interessante, irmão Ademar, porque se fosse apenas por interesse, esse homem podia dizer assim, eu não quero mais voltar para Cuba, eu quero ficar aqui.
1: Claro.
0: Porque aqui tem abastança de tudo, tem tudo em sobra, não tem. Se não, eu venho aqui e fico muito feliz em poder comer coisas que eu nunca comi na vida, ver coisas que eu nunca vi na vida, mas ao final da minha viagem eu quero voltar para casa, porque eu entendo que lá eu sou um instrumento de Deus para mudar aquela realidade.
1: Amém.
0: Então, eu venho no Brasil em Cristo e por Cristo, retorno para a minha realidade em Cristo e por Cristo, lá é tudo diferente, mas não abala a minha fé. E é isso que o apóstolo está trazendo aqui, né, irmão Ademar?
1: É.
0: A minha fé, ela não se mede e não se molda por situações e circunstâncias. E essa lição é maravilhosa, né, pastor Marco Antônio?
2: É.
0: Nós temos uma fé que não é enquadrada pelo que está acontecendo no mundo, né?
2: É verdade, Tiago. E o texto, ele fica bem claro. Quando a gente lê o texto de forma superficial, dá essa ideia desse empoderamento, né?
0: Sim.
2: Da pessoa ser praticamente invencível.
0: Sim.
2: Né? Porque eu posso todas as coisas, eu faço todas as coisas, né? Tudo posso naquele que me fortalece. Só que quando você vai entender o texto, o seu contexto, ele trata justamente de uma situação que o apóstolo Paulo trata de dois extremos, que é a abundância e a escassez. Na abundância já diz, tudo é farto, você tem comida, você tem saúde, você tem roupa, você tem transporte, você tem tudo que facilita para que você consiga alcançar os seus objetivos. Agora, na escassez, isso se torna muito mais difícil. E quando nós estamos vivendo aqui a escassez, nós tudo se torna um pouco mais distante da realidade. Nós sabemos, em Cuba, foi citado já aqui, as dificuldades que os irmãos têm de alimentação, a dificuldade que têm para vestir, para conseguir produtos de higiene pessoal, mas também a literatura, né, Tiago? Uma Bíblia. Sim. Um folheto da palavra de Deus, uma revista de discipulado, o quanto isso é valorizado lá, porque eles não têm. E não tendo, eles passam a valorizar mais aquilo que eles têm. Outra questão é aqui, outras missões que nós estamos auxiliando e trabalhando, a África tem as suas complexidades, os seus desafios, né? Aqui, lá no Haiti também, um desafio muito grande, manter o orfanato, crianças, adolescentes, Peru, desconstruir alguns valores, construir a palavra de Deus na vida das pessoas, na Ilha de Marajó, na Argentina, no Uruguai, no interior do estado. Isso é gerado com dores de parto, né? Para que elas possam entender. E a missão, ela é canal de bênção para a vida dessas pessoas, porque ela atua justamente nesse equilíbrio.
0: Sim.
2: Aonde nós conseguimos tirar aquelas pessoas que estão vivendo na escassez extrema e trazer elas para viver no meio termo, né?
0: Sim.
2: Talvez o missionário nunca vai ter com abundância, mas ele vai ter sempre a medida que ele precisa para o nome do Senhor ser glorificado na vida dele. E aqui justamente a carta aos Filipenses, quando o apóstolo Paulo está escrevendo à igreja de Filipos, ele está também agradecendo essa igreja, porque essa igreja, ela manda uma oferta missionária para ajudar no sustento de Paulo. Nós vamos ver isso no capítulo 4, quando o Epafrodito, ele leva essa oferta para o apóstolo Paulo, entrega para ele, fala da gratidão, da generosidade que a igreja tem com a vida do apóstolo Paulo. E aqui, quando ele começa a entender isso, eu entendo perfeitamente que aqui, quando o texto está dizendo tudo posso, né, naquele que me fortalece, quando nós vemos o tudo, e nós vamos ver no original do grego, tudo posso, não é uma ideia de superpoder, não, no original dá a ideia aqui de resistir no dia mau. É justamente ao contrário.
0: Sim.
2: Quando você lê no original, no grego, tem um termo aqui, istio, né, que vai traduzir justamente para resistir no dia de adversidade. Então, se fosse escrito no original, seria escrito assim, ó, no dia da adversidade, no dia da escassez, eu vou te fortalecer para você vencer.
0: Amém.
2: Então, às vezes a gente pensa que o texto é uma relação de superpoder, de super crente, eu posso, eu vou. Não, o texto é justamente ao contrário.
0: Claro.
2: Ele está dizendo assim, no dia que te faltar tudo, eu vou te fortalecer para você resistir e alcançar aquilo que eu tenho para a tua vida. Ao longo da vida nós recebemos, temos em abundância, mas em alguns momentos nós temos em escassez. Mesmo nos dias onde está sendo limitado para nós, e hoje aqui no Brasil, as pessoas confundem muito necessidade, elas confundem muito a necessidade com os caprichos pessoais. Sim. Tem pessoas que, se faltou um caprichinho, né, Tiago? Ela já, senhor, faltou aqui a minha picanha, né? faltou aqui não sei o quê. Mas Deus, ele não prometeu para nós essas questões. Ele prometeu para nós o reforço para vencer os dias maus com gratidão. E usando aqui o exemplo que o apóstolo Paulo descreveu sobre esta capacidade de enfrentar os dias maus, mesmo quando a adversidade ela vier contra a nossa vida. Talvez estamos falando hoje para pessoas que têm muito, né, Tiago?
0: Sim.
2: Têm muitos recursos, estão vivendo dias abençoados, dias de muita abundância na sua vida, isso é bom. Mas talvez também estamos falando para pessoas que estão no outro extremo, para pessoas que elas estão vivendo uma necessidade, seja na área da saúde, seja na área familiar, seja na área financeira, seja nas áreas emocionais que muitas vezes se despertam para desestabilizar a nossa vida e a nossa comunhão com Deus. O certo é que, tendo muito ou tendo pouco, o Senhor Deus, a quem nós servimos, nos fortalece, nos faz resistir os dias maus para alcançar aquilo que Deus tem para as nossas vidas. E como é bom quando você olha para trás e pode dizer como o apóstolo Paulo: eu sei ter muito, eu sei ter pouco, mas eu não sei viver sem a graça do Senhor, que me fortalece para resistir às adversidades.
0: É, você vê como é interessante isso, que dentro desse contexto, né, pastor? Da oferta missionária que Paulo recebe da carta da igreja de Filipos, ele diz para eles assim: nenhuma outra igreja me estendeu a mão. Sim. A não ser vocês.
2: É verdade.
0: Só que ele não usa essa carta para falar mal das outras igrejas que não estenderam a mão.
2: Não, de forma alguma.
0: E olha que coisa maravilhosa, né? É entender. Olha o que ele está dizendo a eles. Eu posso passar necessidade, eu posso ter muito, porque eu já entendi que Cristo é a razão de tudo. Mas eu destaco que muitos poderiam ter me ajudado. Muitos poderiam ter sido gratos pelo aquilo que Deus usou a minha vida para fazer em prol deles e não manifestaram essa gratidão. E vocês tiveram não só esse respeito e gratidão, mas tiveram essa atitude que move no mundo espiritual muita coisa. E eu me alegro porque eu tenho certeza. Eu posso passar por todas as coisas porque Cristo me fortalece. Olha, já apanhei, já naufraguei. Já estive no meio dos grandes e no meio de bandidos. Eu sei como é que são essas coisas. Eu sei que Cristo me fortalece para tudo. Mas não é sobre mim essa carta, é sobre vocês. E aí, por ser sobre vocês e como vocês foram fiéis, ele libera uma palavra sobre eles que é maravilhosa, né? Ora, lá no verso de número 19: o meu Deus, segundo as suas riquezas, suprirá todas as vossas necessidades em glória. Não é um pagamento pelo que vocês fizeram. Mas é que, como vocês entenderam que cuidar da obra de Deus é o mais importante de tudo, Deus não deve nada para ninguém. É um prazer para Deus poder abençoar vocês.
2: Mas pensa comigo, Tiago, Ademar, queridos ouvintes. Essa carta, ela retrata justamente a alegria do apóstolo Paulo.
0: Sim.
2: O contexto que ele está escrevendo, segundo os estudiosos, ele está preso em Roma. Já no final do seu ministério, né? Já sendo conduzido ali para a sua morte. Ele não perde o seu tempo reclamando, mas ele investe o seu tempo agradecendo a Deus pelas conquistas e por tudo aquilo que ele viveu. Imagina só, ele poderia reclamar das igrejas que ele plantou, das pessoas que nem na sua defesa, quando ele está lá em Cesareia ainda preso, que as igrejas, onde ele talvez mais plantou igreja naquela região, poderiam ir no seu julgamento, poderiam estar defendendo ele, não fizeram. Uhum. Agora ele está em Roma, preso, já sentenciado e já se encaminhando para o corredor da morte. Mas o que, que ele faz? Ele investe o seu tempo para fazer aquilo que o seu coração estava cheio. Meu irmão, eu não vou perder tempo com aquilo que deu errado. Eu vou investir meu tempo naquilo que deu certo. A Sim, igreja de Filipe, ela foi a igreja que mandou a oferta quando ele precisava. E ele destaca isso e ele ensina os irmãos a justamente a viver essa fé. Sim. Né?
0: Essa lição ela é maravilhosa, né? Porque às vezes nós valorizamos mais quem não nos fez o bem do que quem nos fez o bem, né?
2: É verdade.
0: A gente fica brabo, Ademar, você é ingrato. No teu dia mal, te estendi a mão, eu te ajudei, e agora você nem para me retribuir. Mas, ao mesmo tempo, o Marco me abençoou muito, foi muito, mas muito instrumento de Deus na minha vida. E eu deixo de valorizar, de dar sentido a quem cuidou de mim, para cobrar quem não cuidou. E o apóstolo nos deixa uma grande lição aqui. Gasta o teu tempo valorizando quem te valoriza.
2: Cuida de quem está perto.
0: Exatamente.
2: Cuida de quem é importante para você, né?
0: Exatamente.
2: Porque às vezes tem pessoas que dizem assim: ah, fulano é importante para mim, mas você não trata bem.
0: Exatamente.
2: Né? É que nem no casamento: você ama a sua esposa, e como é que você demonstra o seu amor?
0: Exato.
2: Você demonstra o amor trazendo um carinho, você sabe que ela gosta de alguma coisa, de vez em quando você vai lá e faz, né? Sim. Então é a mesma coisa no relacionamento da vida cristã.
0: Sim.
2: O apóstolo Paulo, o que ele está dizendo? Todos para mim são importantes. Porque em nenhum momento ele descarta, né, Tiago?
0: Ou reclama, não os diminui, né? Por isso. Não.
2: Mas ele diz assim: mas vocês foram importantes na minha vida nesse momento. E eu quero agradecer a Exato. Deus por causa disso. Porque através dessa oferta, olha como é interessante. Através do gesto que vocês tiveram, me fortaleceu para resistir nos dias maus.
1: Sim.
0: Nós precisamos entender isso, irmãos, e aqui nós já vamos finalizar esse bloco. Mas a obra missionária, ela nos dá essa oportunidade de estar envolvido com situações e circunstâncias ímpar diante de Deus. Você vê que todas as igrejas poderiam fazê-lo, só uma festa. E Paulo agradece a igreja de Filipos porque lembraram-se dele no dia da adversidade. Nós e vários irmãos que estão nos acompanhando nesse momento, irmão Ademar, têm a oportunidade de abençoar alguém, têm a oportunidade de estender a mão para alguém, e muitas vezes nós não fizemos. E eu entendo, companheiros, que às vezes nós deixamos de participar de algo maravilhoso que Deus está fazendo. Olha só, Deus estava usando Paulo, o apóstolo, para impactar o mundo da época, plantando igrejas que seriam importantíssimas ao longo da história e que até o dia de hoje ecoa o seu trabalho. E muitos que poderiam participar disso não participaram. Independente do motivo, muitos não participaram. Assim como hoje, irmão Ademar, Deus tem levantado muitas agências missionárias como a Missão Somente pela Fé. E muitos irmãos que nos acompanham têm sido chamados para estar envolvidos com Deus. E às vezes nós receamos, às vezes a gente titubeia, a gente deixa de estar envolvido, alguém ficar com medo. Ah, mas será que é sério? Será que não é? Ah, mas alguém me disse, fulano me disse. E Paulo está dizendo à igreja de Filipos: muito obrigado. Porque no meu dia mal, no meu momento de adversidade, vocês foram o ânimo que eu precisava.
1: Sim.
0: A vossa oferta chegou e me fez um bem que vocês não fazem ideia. Eu já sobrevivi sem oferta. Mas receber esse cuidado de Deus anima o coração. E eu termino dizendo aqui: quantos irmãos hoje podem ser a resposta de Deus na vida de um missionário?
1: Verdade.
0: Quantos que nos acompanham hoje podem ser o ânimo que foi a igreja de Filipos na vida de missionários? Meu irmão, não tenha medo.
2: Não é só uma oferta, né, Tiago? É dizer assim: nós estamos investindo para que vocês continuem resistindo.
0: Mas é exatamente, né?
2: A ideia Marco, é essa,
0: é entender o que é a oferta,
2: claro.
0: Né? Porque a oferta ela não é só um valor financeiro
2: não.
0: Entregue. A oferta ela faz parte de um contexto da vida de quem ama a obra de Deus. Porque quem oferta, ora. Quem oferta e ora, jejua. Quem oferta e ora, vive integralmente com esse propósito dentro do coração. E isso é maravilhoso porque entende que enquanto eu estou com meus joelhos dobrados, enquanto eu estou jejuando por missões, enquanto eu estou entregando o meu recurso diante do Senhor, eu tenho certeza que Deus vai usar esse pequeno recurso para mudar a vida de alguém. E isso aqui é maravilhoso, porque quando nós entendemos isso, irmão, a gente entende que não é o valor que eu entrego que muda as vidas, mas é o propósito do meu coração, que é o ânimo para alguém. E você vê isso nas palavras de Paulo, né? É. Independente do valor, porque se não mandassem o valor, eu continuaria pregando. E o missionário aqui, o pastor Alexander, ele fez uma frase um dia aqui, e essa frase, ela cravou no meu coração, sabe? Ele disse, com comida ou sem comida, nós vamos pregar o evangelho. Mas a gente sair para pregar sabendo que deixou para os filhos em casa pelo menos um pratinho de comida,
2: o básico, né?
0: Nos deixa um pouco mais aliviado. E isso é exatamente o que Paulo está dizendo. Olha só, se eu tiver ou não tiver, eu vou fazer igual. Mas o meu coração se alegrou porque vocês lembraram de mim.
2: Sim.
0: E nós finalizamos aqui dizendo, lembre-se dos homens e mulheres de Deus que estão gastando a sua vida. Tem muita gente que está trabalhando aqui no Brasil, interior do Brasil, sertão do Brasil, norte do Brasil, América do Sul, América Latina, Central, América do Norte, África, Ásia, Oceania, na Europa. Em várias partes do mundo tem homens e mulheres de Deus pregando a palavra de Deus, que eles precisam receber um refrigério, eles precisam receber uma mensagem de carinho.
2: É verdade, Thiago, só aproveitando a tua palavra, talvez tem muita gente que nos ouve e não tem noção de como é o trabalho aqui, né?
0: Sim.
2: Ele conhece da perspectiva do ouvir, né?
0: Sim.
2: Mas não do ver, do conhecer. Nós temos as redes sociais, que o pessoal pode entrar e ver os projetos missionários. Nós temos aqui o WhatsApp, que já foi anunciado, depois vai ser anunciado novamente, que a gente, para todo o cadastro, seguidamente está mandando os trechos de vídeos, de matérias que nós estamos produzindo dentro do nosso campo de atuação. Mas tem também uma oportunidade agora muito importante, que é o Congresso de Missões, né?
0: Sim.
2: O ano passado nós recebemos pessoas da Argentina, do Uruguai, do Ceará, né?
0: Sim.
2: De outras cidades aqui da região metropolitana e do interior do estado. E esse ano a gente está com uma expectativa muito grande, porque vamos receber os irmãos de São Paulo, pastores de São Paulo, vamos receber as comitivas, as caravanas que vêm do Uruguai, da Argentina. Vai vir também os missionários de Cuba, vão conseguir estar com nós. É uma vitória, né?
0: Com certeza.
2: Eles estiveram impedidos de sair de Cuba por muitos anos e agora conseguiram este ano aí o direito de sair de Cuba, né, e visitar o Brasil, graças a Deus, fruto de muita oração. E também os irmãos que vêm do interior do estado, de várias cidades. Então vai ser um tempo transcultural e intercultural. E se algum dos nossos ouvintes espalhados no Rio Grande do Sul, no Brasil e no mundo desejar vir participar do Congresso de Missões, vai acontecer nos dias 21 e 22 de novembro. Então você é nosso convidado. Aqui vai ter um tempo de você sentar, poder conversar com os missionários à mesa, é conhecer os projetos que vêm sendo desenvolvidos. Vêm os pastores da Argentina com uma caravana. Até agora, no final do mês de outubro, nós vamos com uma caravana lá para fazer já a pré-inauguração da ampliação, né?
0: Sim.
2: Da construção que está sendo feita ao lado da Igreja de Paso de los Libres. Então, Deus está fazendo muitas coisas e nós convidamos você, desafiamos você que tem o desejo de conhecer, de tem o desejo de saber, pode entrar em contato conosco no 519-8181-9063. Esse também é o nosso WhatsApp, você pode mandar sua mensagem, organizar, sair de qualquer lugar do Brasil e estar aqui participando com a gente desses dias de festa espiritual. E eu tenho certeza que vai ser uma oportunidade ímpar na sua vida. O ano passado, quem veio não queria ir embora, né?
0: É,
2: chegou na hora de despedir os missionários, as caravanas aqui, os irmãos, ninguém queria ir embora. Foi um tempo muito bom de comunhão e de poder de Deus e também de edificação da Igreja do Senhor. Obrigado, Thiago. Peguei um pouquinho do tempo aí da finalização, mas não podia deixar de fazer esse convite para todos os nossos queridos irmãos.
0: Maravilha! Nós vamos ao intervalo e já já retornamos com o programa Clamor Missionário.

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1: De volta com o programa Clamor Missionário. 51 98181 9063 é o nosso número de WhatsApp. Como já falamos no bloco anterior, você que quer receber notícias e informações da obra missionária, entre em contato conosco através deste número. Meu querido irmão, esse número é o contato, mas ele também revela muitas coisas boas. Quanta coisa boa Deus está fazendo na obra missionária. Seja lá na África, onde estamos em 6 projetos, seja aqui na América do Sul, seja no norte do Brasil, seja aqui, irmão, na região sul, dentro do estado do Rio Grande do Sul, quanta coisa boa Deus está fazendo. E a nossa alegria é poder reportar isso aos irmãos. A nossa alegria é ter você participando conosco de tudo isso. É ter a tua fidelidade com Deus representada através da tua oferta aqui na missão Somente pela Fé. Nós só podemos trabalhar porque você tem sido fiel a Deus. E nós nos alegramos por isso, agradecemos a Deus por isso. E convidamos, neste momento, muitos irmãos que nos ouvem, que nos acompanham, que ainda não fizeram a sua decisão, que ainda tem algum receio, meu irmão, entre. Entre conosco nesse projeto fantástico de Deus. Te joga nessa água que é viver, cuidando de Deus e experimentando do seu cuidado. Mergulha, meu irmão. Mergulha no reino de Deus. Você vai ter experiências fantásticas do que de fato é a obra do Senhor na tua vida. Vai experimentar coisas maravilhosas e eu não tenho dúvidas. Eu não tenho dúvidas de que Deus está nos chamando para um momento diferenciado na sua presença. E nós fizemos parte disso. Que alegria poder ajudar na evangelização no interior do nosso estado, no norte do nosso país, em uma região muito precária, com muitas necessidades. Adentrar aos ribeirinhos lá do norte é uma grande alegria, saber que podemos dia a dia avançar um pouco mais na pregação do evangelho, resgatando vidas e mudando histórias. Isso só é possível porque você está conosco. Cuba já tem uma outra realidade hoje. Isso só é possível porque você está conosco. Meu irmão, quanta coisa maravilhosa Deus tem feito na África. Isso só é possível porque você está conosco. Então, não retroceda, não pare. Precisamos avançar. Vem com a gente. Nós precisamos finalizar 2026 abençoados e iniciar o ano de 2027 lá em cima, com pé no alto, irmão Ademar. Nós precisamos entrar com tudo e nós contamos com a fidelidade do povo de Deus para avançar na obra missionária. 51981819063 é o nosso número de telefone, nosso WhatsApp. É só chamar aí se você precisa de maiores informações. 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Antes de ir ao intervalo, vamos mandar um abraço aí a alguns irmãos que nos acompanham diariamente, e esses vão representar aí os milhares e milhares e milhares de ouvintes que hoje estão ligados no programa Clamor Missionário. Eu quero começar mandando um abraço muito especial à querida Maria Rosa, ela que é lá de Campo Largo, no estado do Paraná.
2: Eu quero mandar um abraço aqui para o irmão Valdivino Paulo, ele é de Goiás.
3: Eu tenho aqui a irmã Neide, de Curitiba, Paraná.
1: Querida irmã Nailde, está conosco em Faxinal dos Guedes, Santa Catarina.
2: Também irmã Jaqueline Machado, de Araucária, Paraná.
3: Aqui de mais próximo, da cidade de Novo Hamburgo, no Rio Grande do Sul, irmão Jean Ramos, Deus abençoe.
1: Querida Salete Maria, de Palotina, no Paraná.
2: E missionária Verinha, aqui de São Leopoldo, Rio Grande do Sul.
3: E eu finalizo aqui com a irmã Marinete, o irmão Valdecir, de Curitiba, Paraná. Que Deus abençoe grandemente toda a nossa amada audiência.
1: Nós vamos ao intervalo e já já retornamos com a oração da fé. Não saia daí.

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4: De volta com o programa Clamor Missionário. Neste momento nós vamos orar a Deus. Vamos clamar ao Senhor pela tua vida. O Ademar vai orar e se você puder parar o que está fazendo, pare. Você não pode, está trabalhando. Então ligue o teu pensamento com Deus agora e ore junto conosco.
5: Senhor, nós te agradecemos por tudo que o Senhor tem feito em nossas vidas. Nós te pedimos nesse dia, Senhor, que nós compreendamos que nós dependemos de Ti. Ajuda-nos, ó Deus, a termos uma vida de contentamento, de compreensão, de que tudo que temos e usufruímos vem de Ti, Senhor. Quem sabe alguém que esteja passando por um momento de escassez, de privação, que ele compreenda que na vida tudo passa, que no momento certo o Senhor dará o escape, Pai. Nós oramos em nome de Jesus para que compreendamos, Senhor, que os nossos desejos, eles estão condicionados ao Teu querer e à obediência dos Teus propósitos para nossas vidas. Que nós venhamos, Senhor, crescer, Senhor, que, com situações adversas, que nós venhamos nos enraizar cada vez mais, Senhor, na nossa total dependência de Ti. Ajuda-nos a suportarmos para atravessarmos toda e qualquer circunstância. Nós oramos também por aqueles que se acham adoentados, hospitalizados, enfermos, Pai, por aqueles que se acham desempregados, por aqueles que têm causas na justiça, Pai. Mova a Tua mão de poder e opera um milagre na vida daqueles que oram e têm fé, Senhor. Em nome de Jesus nós oramos e cremos e entregamos tudo e todos em Tuas mãos. Amém e graças a Deus.

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Glória a Deus, é com grande alegria que nesta manhã queremos cumprimentar a todos os nossos estimados ouvintes, ouvintes do programa Chama Missionária, com a paz do nosso Senhor e Salvador Jesus Cristo. Que Deus abençoe as vossas vidas grandemente nesta manhã abençoada que estamos na presença do Senhor, levando até você ao ar essa programação de rádio, programa Chama Missionária. Deus abençoe você que está ligado nesta manhã, ligado na Rádio Renascer. Que Deus abençoe a tua vida, teu lar, a tua família. Para nós é um grande prazer, uma grande alegria estarmos com mais uma programação no ar. O programa Chama Missionário, chegando até o seu local nesta manhã. Queremos estar orando neste momento para dar continuidade no programa nesta manhã. Querido Jesus, querido Pai, obrigado, Senhor, por esta oportunidade, por este momento em que estamos na tua presença. Querido Jesus, queira o Senhor estar abençoando durante toda esta programação de rádio. Abençoando, Senhor, os momentos dos louvores, momento da mensagem da tua palavra. Abençoando também a vida dos nossos contribuintes, que contribuem para a programação de rádio. Dando vitória, Jesus, para cada um, poderosamente em nome de Jesus Cristo. Abençoa a irmã Mariela também, que está na técnica de som. Abençoando a todos os técnicos de som, abençoando também a direção da Rádio Renascer, em nome de Jesus Cristo. Fica conosco, Senhor. Nós te pedimos e te agradecemos em nome de Jesus Cristo, para todo sempre. Amém.

Glória a Deus, por esse louvor que nós estamos ouvindo aí, o fundo musical do programa Chama Missionária, com Trio Felizardo. Vamos estar lendo aqui na Palavra do Senhor, o livro do profeta Joel, capítulo 1, a partir do verso 12 em

colheita do campo pereceu. A vide se secou, a figueira se murchou, a romeira também, e a palmeira, e a macieira, todas as árvores do campo se secaram, e a alegria se secou entre os filhos dos homens. Cingi-vos e lamentai-vos, sacerdotes, gemei ministros do altar, entrai e passai, vestidos de pano de saco, durante a noite, ministros do meu Deus, porque a oferta de manjares e a libação cortadas foram da casa do vosso Deus. Santificai um jejum, apregoai um dia de proibição, congregai os anciões e todos os moradores da terra na casa do Senhor, vosso Deus, e clamai ao Senhor. Ah, aquele dia, porque o dia do Senhor está perto, e virá como uma assolação do Todo-Poderoso. Porventura o mantimento não está cortado de diante dos nossos olhos? A alegria e o regozijo da casa do nosso Deus? A semente apodreceu debaixo dos seus torrões, os celeiros foram assolados, os armazéns derrubados, porque se secou o trigo. Como geme o gado? As manadas de vacas estão confusas, porque não tem pasto. Também os rebanhos de ovelhas são destruídos. A ti, ó Senhor, clamo, porque o fogo consumiu os pastos no deserto e a chama abrasou todas as árvores do campo. Também todos os animais do campo bramam a ti, porque os rios se secaram e o fogo consumiu o pasto no deserto. Tocai a buzina em Sião e clamai em alta voz no monte da minha santidade. Perturbem-se todos os moradores da terra, porque o dia do Senhor vem e ele está perto. Dias de trevas, de tristeza, de nuvens e de trevas espessas, como a alva espalhada sobre os montes. Povo grande e poderoso, qual desde o tempo antigo nunca houve, nem depois dele haverá, pelos anos adiante, de geração em geração. Diante dele um fogo consome, e atrás dele uma chama abrasa. E a terra diante dele é como o jardim do Éden, mas atrás dele um desolado deserto. Sim, nada lhe escapará. O seu parecer é como o parecer de cavalos, e correrão como cavaleiros, como o estrondo de carros sobre os cumes dos montes. Irão eles saltando como o ruído de chama de fogo que consome a pragana, como um povo poderoso ordenado para o combate. Aleluia! Glória a Deus pela palavra do Senhor nesta manhã que temos feito leitura. Meus queridos irmãos, nós estamos diante de uma palavra que profetizou, né, o profeta Joel. É uma palavra poderosa, se referindo sobre o dia do Senhor, né, o dia do Todo-Poderoso. E esse dia não é o dia da volta do Senhor, o dia em que o Senhor vai arrebatar. Açoites, para trazer a vara, para trazer a correção, para

A humanidade. E aqui nós encontramos o próprio Deus, ele corrigindo um povo, Deus trazendo açoites para um povo, para o povo da terra, aonde o povo de Judá havia se distanciado da presença de Deus, havia transgredido a lei do Senhor. E nós, texto e trazer para os nossos dias, que não é diferente daqueles tempos, não é diferente daqueles anos, onde também podemos notar o mesmo andamento. A mesma forma, a mesma ação de um povo que se rebeliam contra o Senhor. A mesma forma de um povo em que clamam pelo nome do Senhor, através das suas palavras, através de seus gestos, através da sua participação, das suas reuniões. Mas a Bíblia diz que o coração desse povo está distante do Senhor, está distante da presença do Deus vivo, do Deus Todo-Poderoso. Nós podemos entender isto, que nos nossos dias não é diferente. E, portanto, já temos presenciado também muitas catástrofes. Temos presenciado muitos açoites da parte do Senhor. São vendavais, são terremotos, são maremotos, são granizos. São tantas coisas que o Senhor tem enviado para corrigir um povo. Não que Deus não ame esse povo. Não. Deus ama o ser humano porque é a imagem e semelhança dele. Deus ama a alma do ser humano. Deus ama o ser humano. Mas a Bíblia diz que Deus não ama, não concorda, não está em conformidade com os maus atos, com os maus feitos que esse ser humano pratica. A forma que este ser humano age. E, portanto, Deus requerendo o regresso desse ser humano para si, para ele, a aproximação que esse ser humano venha a regressar para Deus, para o seu Senhor, e adorar unicamente a ele, ao Senhor dos Senhores. Então Deus, o Pai, o próprio Senhor, ele permite que catástrofes venham a acontecer. Como aconteceu com o povo de Judá, como aconteceu com o povo de Israel, como aconteceu em tantos lugares, em tantas nações, que o Senhor queria falar com aquele povo, que Deus queria mudar a mentalidade daquele povo, o conhecimento daquele povo, a adoração daquele povo, a forma em que aquele povo agora estariam se colocando, Deus não estaria recebendo a adoração deste povo. Porque, na verdade, a Bíblia Sagrada diz que se o povo que clama pelo meu nome se humilhar, se converter dos seus maus caminhos, então eu ouvirei do céu. A Bíblia é clara em dizer que Deus não ouve aqueles que estão fora dos caminhos do Senhor, aqueles que estão fora da direção do Senhor. A Bíblia, o texto está dizendo: então, depois de haver se convertido, de haver se humilhado, de haver se entregado ao Senhor, então o Senhor ouvirá dos céus.
Por esse texto nós podemos entender que Deus, ele não ouve. É quando alguém clama a ele com um coração impuro, com um coração rebelde, com um coração obstinado, Deus não ouve. Ou, em outras palavras, Deus não responde. Deus não atenta para as suas orações, para os seus pedidos, para os seus rogos. Aleluia! Louvado seja o nome do Senhor. É preciso que haja um arrependimento. É preciso que haja uma conversão. É preciso que haja uma humilhação da parte deste povo. Nos nossos dias, nós estamos presenciando tantas coisas que estão tirando foco do povo que se diz ser povo de Deus. Estão se despreocupando com a palavra de Deus, se despreocupando com as coisas do Senhor. Estão se afastando da presença do Senhor e muitas vezes achando que as orações estão sendo ouvidas e respondidas. Te convido nesta manhã, você que me ouve nesta manhã, vamos nos humilhar diante do Senhor. Vamos confessar os nossos pecados diante do Senhor. Vamos reconhecer as nossas fragilidades. Vamos reconhecer que somos humanos e que todos os dias nós pecamos contra Deus. E que todos os dias nós precisamos fazer uma autoavaliação da nossa vida espiritual, como é que ela está na presença do Senhor. Porque aí então, nós vamos clamar e o Senhor vai nos ouvir. O Senhor vai nos responder. O Senhor vai estar com seus ouvidos abertos. O Senhor vai estar com suas mãos estendidas, abençoando, nos dando completa vitória. Muitas vezes, não somos ouvidos, não somos atendidos, porque algo está faltando, algo está errado, algo é preciso mudar na nossa vida. Aleluia! Então, nesta manhã, eu te convido, vamos nos converter ao Senhor, vamos nos humilhar ao Senhor dos Exércitos, porque este dia de vingança, conforme o texto falou, tanto para o povo daquela época, quanto para os nossos dias também, o Senhor continua a falar, porque esse texto que fala sobre o parecer desses gafanhotos, que a Bíblia está falando, está registrando aqui, no capítulo 1 do livro de Joel, no verso 10, dizendo que o seu parecer era como o parecer de cavalos, e correrão como cavaleiros, como o estrondo de carros sobre o cume dos montes, irão eles saltando como o ruído de chama, da chama do fogo que consome a pragana, como um povo poderoso, ordenado para o combate. Esta palavra, ela não é apenas uma palavra literária, mas ela é uma palavra onde traz um símbolo muito importante, um símbolo muito profundo, o parecer desses gafanhotos. E nós vamos encontrar isso lá em Apocalipse, no capítulo de número 9. E a partir do verso 7, nós vamos estar encontrando um texto parecido, semelhante a este,
capítulo 9, verso 7 do livro do Apocalipse. Olha o que a Bíblia está nos afirmando nesse texto, a partir do verso 6. E aqueles dias os homens buscarão a morte e não acharão. Desejarão morrer e a morte fugirá deles. O verso 7. O aspecto dos gafanhotos era semelhante ao de cavalos aparelhados para a guerra. E sobre a sua cabeça havia umas como coroas semelhante ao ouro. E o seu rosto era como o rosto de homens. E tinham cabelos como cabelos de mulher. E os seus dentes eram como dentes de leões. E tinham couraças como couraças de ferro. E o ruído das suas asas era como o ruído de carros, quando muitos cavalos correram ao combate. E tinham cauda semelhante à dos escorpiões, e aguilhão na cauda. E o seu poder era para danificar os homens por 5 meses. E tinham sobre si rei, o anjo do abismo. Em hebreu, seu nome é Abaddon, e em grego, Apolion. Então aqui está um texto semelhante ao texto que fizemos leitura nesta manhã. Esse parecer, esses gafanhotos, o texto aqui em Apocalipse, se lermos do verso 1 em diante, nós vamos entender que esses gafanhotos não vieram para destruir o verde da terra, destruir as plantações, mas eles vieram para destruir os homens, para atingir os homens, para trazer dano aos homens. Mesma forma que está escrito em Joel, capítulo 1, e no verso 4 em diante. No verso 6 do capítulo 1 de Joel diz: diante dele temerão os povos, todos os rostos são como a tisnadura da panela. Como valentes correrão, como homens de guerra, subirão os muros, e irá cada um nos seus caminhos, e não se desviarão da sua fileira. Ninguém apertará a seu irmão, irá cada um pelo seu carreiro, sobre a mesma espada se arremessarão, e não serão feridos. Irão pela cidade, correrão pelos muros, subirão pelas casas, pelas janelas entrarão como ladrão. Diante dele tremerá a terra. Abalar-se-ão os céus. O sol e a lua se enegrecerão e as estrelas retirarão o seu resplendor. Louvado seja o nome do Senhor Jesus Cristo. Quero deixar nesta manhã esta meditação para os irmãos que estão em sintonia nesta manhã. Esse período é o período da grande tribulação. Está para vir ainda. Está para acontecer. Porém, o primeiro evento que estamos aguardando é o evento do arrebatamento. Arrebatamento dos santos. Arrebatamento da noiva, dos escolhidos, que em breve irá acontecer. Mas para isso, para fazermos parte desse arrebatamento, nós precisamos estar apercebidos, nós precisamos estar santificados, nós precisamos estar renovados, nós precisamos estar perdoados, nós precisamos estar purificados, preparados na presença do Senhor. Porque senão, ficaremos nesta terra para enfrentar esse período tão dramático, esse período tão triste, esse período que não é esperado por ninguém. Ninguém vai querer estar durante este período
nesta terra para enfrentar essas catástrofes. Porém, o próprio Deus, ele já está permitindo algumas catástrofes, algumas coisas, para que o próprio ser humano, aquele que está distante dos caminhos do Senhor, aquele que está muitas vezes até mesmo brincando com as coisas de Deus, ele possa acordar do seu sono e converter o seu coração ao Senhor, para que ele não venha ficar para esse grande tribulação. E que Deus continue abençoando as nossas vidas. E que Deus continue abençoando a tua vida nesta manhã. Quem sabe você quer fazer um propósito diante do Senhor nesta manhã, de voltar para o Senhor, de regressar. Quem sabe você está pródigo, quem sabe você está distante dos caminhos do Senhor, e você quer voltar nesta manhã. Eu quero orar contigo. Quem sabe você ainda não aceitou Jesus como Salvador, mas você também não quer ficar para esse período da grande tribulação. Então ore comigo, entregue a tua vida ao Senhor Jesus neste momento, nesta manhã. Querido Jesus, querido Pai, tenho feito menção da tua palavra, tenho falado a respeito da tua palavra. Jesus querido, agora, neste momento, esta pessoa que está orando comigo, ó Pai, esta pessoa que está se colocando na tua presença, meu Deus, se entregando ao Senhor neste momento, receba, Senhor, esta pessoa na tua presença, ó Pai. Receba nos teus braços, Senhor, esta alma, esta vida, Senhor, esta imagem e semelhança do Senhor, que está se aproximando do Senhor nesta manhã, arrependido dos seus pecados, pedindo perdão ao Senhor, reconciliando contigo, ó Pai, aceitando ao Senhor como o único suficiente Salvador. Jesus querido, perdoa os pecados desta pessoa, escreve o nome dela no livro da vida, em nome de Jesus Cristo. Ajuda, Senhor, esta pessoa, este homem, esta mulher, este jovem, esta criança, aleluia. Ajuda esse senhor, esta senhora, a ser mais do que vencedor, a vencer as barreiras, a vencer, Senhor, todo e qualquer obstáculo, a vencer o pecado, a vencer, Senhor, o mundanismo, a vencer a cobiça carnal, o desejo carnal, e a obter vitória e permanecer firme na tua presença até o arrebatamento, em nome de Jesus. Assim seja, em nome do Senhor e Salvador Jesus Cristo. Assim eu te peço, meu Deus, e te agradeço para sempre. Amém, Jesus.

Cumprimento a todos os ouvintes do programa Chegando ao Cenário do Quase Senhor. Glória a Deus, por esta oportunidade que Jesus tem concedido a nós, para levarmos mais uma programação no ar, que está bastante difícil, né? Mas estamos aqui para levar mais uma programação no ar, já nesse dia que eu estou aqui falando, as pessoas que estão sempre para escutar, estão difícil, mas estamos aqui, né? Por isso nós vamos deixar de tirar esta hora na presença do Senhor Jesus Cristo. Deus abençoe todos vocês que estão passando por problemas, chama o cenário. Você que tem sentido no coração de fazer um conselho, um amor, de voltar para as caminhas do Senhor. É maravilhoso, né? Quando alguém acorda e volta para os caminhos do Senhor, né? Decide a sua vida para Jesus. É maravilhoso, é a melhor escolha que você faz quando você decide de voltar para Jesus, de deixar este mundo de sofrimento, deixar este mundo de tanta coisa, né? Este mundo ele oferece tantas coisas que não presta, no pronto, parece ser bom, mas depois vai trazer tristeza, lamento. Então, feliz daquele que decidiu voltar para Jesus nesta manhã. Eu creio que tem pessoas que estavam afastadas dos caminhos do Senhor e que fizeram um conserto nesta manhã. Eu creio que a hora é agora. Jesus está às portas para arrebatar a sua amada noiva. E eu creio que Jesus está despertando o povo para voltar para Ele, para se arrepender dos seus pecados, para pedir perdão dos seus pecados e para voltar a fazer o que ele, o que ela fazia na obra de Deus. Eu creio que muitas pessoas afastaram dos caminhos do Senhor, um dia louvavam, um dia pregavam a palavra, um dia era uma bênção, e afastaram dos caminhos do Senhor. Mas eu creio que Jesus, ele é o Todo-Poderoso, e ele está trabalhando nos corações, né? Que as vidas estão voltando, e nós somos muito grato a Deus por a tua vida, você que está acordando enquanto é tempo, porque muitos deixam passar e daqui um pouco vai ser tarde demais, né, irmão? Então vamos louvar a Deus também com louvor nesta manhã. Estou com a minha garganta bastante agravada também, mas nem por isso nós vamos deixar de louvar o nome de Jesus. Quero mandar a minha saudação para todos os ouvintes do programa Chama Missionária, em especial os irmãos contribuintes do programa Chama Missionária. E esse louvor que vamos cantar vai para o relevo espiritual dos irmãos contribuintes do programa Chama Missionária. Se não fosse a tua ajuda, nós não tinha condições de levar a programação no ar, né? Se não fosse a ajuda dos irmãos. Então vamos, toda a programação de hoje para relevo espiritual dos contribuintes, este louvor, felicidade. Vamos louvar a Deus para relevo espiritual dos contribuintes do programa Chama Missionária, que você possa continuar nos ajudando, sendo abençoado por Deus. Aleluia. Então vamos ver se nós louvamos. E uma saudação para todos vocês que estão na escuta, os irmãos do Basílio da Gama, Tenente Portela, Barra do Guarita, Vista Gaúcha, Pinheirinha do Vale, que Jesus abençoe a vida de cada um de vocês.

0: Glória a Deus, graças a Deus, né? Um probleminha na garganta aí, né? Mas é normal, né?
1: Glória a Deus por mais este louvor, pelo louvado nome de Jesus nesta manhã gloriosa, né? Este louvor foi para a Igreja Espiritual dos Contribuintes do programa Chama Missionária. Me deu um pouco de tosse, estou com uma irritação na garganta, mas nem por isso nós vamos deixar de adorar o nome santo de Jesus. E vamos deixar o tempinho, mas se já está quase na hora, né? Para a Mariela, lá a gente tem o costume de deixar o tempinho para ela rodar, se tiver algumas mensagens. E pode rodar algum louvor aí, Mariela. Pode rodar um louvor pelo cantor Edielson e também, se der tempo, mais outros cantores. Deus abençoe a vida dos irmãos.

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Saludamos a toda la audiencia de la programación Aida, nuestra hermana Raquel, nuestro hermano Pastor Esir, que Jesús venga a abençoar nossos irmãos nessa manhã que estão aí ligadinho conosco. Deus abençoe a irmã Luziana Pedroso, que está aí na audiência da Rádio Renascer. Que Jesus te abençoe, irmã Luziana. Deus abençoe a sua família.

0: abençoe nossos irmãos nessa manhã que estão aí ligadinhos na programação. Temos aqui a participação da nossa irmã Norilda Saldanha. Vamos estar ouvindo aí a participação da nossa irmã.
1: A paz do Senhor, irmã Marielle. Tudo bem? Estou na escuta do programa, tá uma benção. Peço para tu rodar um hino aí para mim, aqueles hinos que eu sempre gosto, tu sabes qual é. Pode ser o gemido do crente com as andorinhas, o assim de nascimento, quem tem Jesus para que chora. Qualquer um desses dois. Te agradeço se me atender. Um abração para ti, que Deus abençoe. Sou a irmã Norilda Saldanha dos Galpões.
0: Deus te abençoe, irmã Norilda. Meu abraço nessa manhã para a irmã que está aí ouvindo a Rádio Renascer.
2: A paz do Senhor, irmã Mariela, Pedro Lima, de Vila Cascata. Gosto muito de escutar esse programa aí. Tá? Um programa maravilhoso. Estou em sintonia aqui na Vila Cascata. Deus abençoe, está uma benção o programa. Sempre escuto esse programa.
0: Que Jesus abençoe o irmão Pedro Lima, os irmãos aí de Vila Cascata também ligadinho na programação.

10 de la mañana, 56 minutos. Ahí escuchábamos esta preciosa alabanza, pedido a nuestra hermana Oriolda Saldaña. Y nos vamos encerrando por aquí. Então, a programação aí chama missionária. Que Deus abençoe a vida da nossa irmã Raquel, pastor Esir, irmã Raili. Que Deus abençoe a cada um de vocês.

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essa de manhã eu saúdo a audiência com a paz do Senhor. Já estamos agradecidos ao Senhor por essa oportunidade que o Senhor tem nos alcançado novamente, nós estar aqui na emissora, né, para levar algo da palavra do Senhor nessa de manhã, né? Que Deus venha abençoar cada ouvinte que estão escutando a programação nessa de manhã, né? Assim, vamos estar lendo uma palavra aqui para nós dar abertura no trabalho nessa de manhã em Hechos capítulo 3 e versículo 1, que diz: Pedro e Juan subiu ao monte, ao templo, a la hora novena, a la de la hora de oração, e era traído um homem cojo de nascimento, e quien ponía cada dia a la puerta del templo, que se llamaba la hermosa, para que pidiese limosna de los que estaban en el templo. Bueno, com essa palavra vamos estar orando. Senhor, Pai nosso eterno, Deus e nosso Pai, diante da sua presença estamos, Senhor, nessa de manhã, assim, Senhor, para fazer algo para Ti, Senhor Jesus. Olha, meu Deus, por esse trabalho nessa de manhã, que o Senhor venha usá-la maravilhosamente em Tuas mãos, Senhor, que possamos falar aquilo que o Senhor nos alcança, Pai, nesta de manhã, ó Deus. Olha pelo este povo que estão escutando a programação, Pai, nessa de manhã, aqueles que nos ajudam, Senhor, com esse programa. Que Deus venha dar recompensa, venha dar, Senhor, vitória para cada um, Senhor Jesus. Fica conosco, meu Deus, vem nos ungir os nossos lábios para nós falar da Tua palavra, nós louvar o Teu nome, fazer aquilo que nós, o Senhor tem nos ensinado e tem nos dado para nós compartilhar com aquele povo que está em necessidade, Senhor. Que Deus venha nos abençoe, Senhor. Bem, assim, temos lido a palavra do Senhor, né, nessa de manhã, assim, estarei, assim, para, deixando para meu esposo, né, depois estar, assim, compartilhando a palavra, né, pregando essa palavra, né, depois, né, e assim, a irmã Maria, ela pode estar passando o louvor que eu tenho pedido para ela, para dar abertura do trabalho nessa de manhã.

Glória a Deus. Cantamos este louvor nesse mês. Estamos cantando aqui, irmãos, e me lembrando, muitas vezes nós não cantamos porque não é que sabemos muito de guitarra e nos dificulta, E me lembrando da irmã Palmíria, fazia programa antes, irmão Jorge de Basto faz programa na outra emissora, não sabe tocar violão, E muitas vezes cantam mesmo sem instrumento, O importante é, sabe o quê? Que estão louvando a Deus, O importante é que estão levando a mensagem cantada, Nós vamos cantar um louvor mais que diz: cuidado, meu querido irmão, com as mínimas coisas. Nós vamos cantar esse louvor e vamos, eu e você, nós, vamos refletir como é que estamos andando.

Aleluias! Cantemos esse louvor, né, irmãos? Cuidado com as mínimas coisas, né? Temos o louvor, o Marino tem pedido o louvor e nós cantamos hoje, eu descobri na Santa Escritura, né? E agora nós cantamos esse louvor, cuidado, meu querido irmão, né? Não dedicando para ninguém, não dedicando para os irmãos, para os amigos, para ninguém, mas estamos fazendo reflexão através da programação Jesus Chorou. Deus abençoe a sua vida, irmão Mantino, irmão companheiro que nos ajuda sempre na programação. Deus quer abençoar a vida de cada um de vocês. Nós temos 12 horas 9 minutinhos. As horas vão correndo depressa, né? Mas estamos na presença de Jesus Cristo. Que coisa boa quando nós estamos na presença do nosso Maestro, né? E mais quando podemos estar cantando, né? Porque muitas das vezes, estamos na presença de Jesus, mas estamos chorando, não é certo? Quantas vezes você parou, aleluia, quantas vezes você dentro da dificuldade, aleluia, dentro do problema, aleluia, dobrava teu joelho na presença de Jesus Cristo, aleluia, e tinha que chorar, contar para o Senhor, aleluia, contar para Ele o que, que estava acontecendo. E o Senhor sempre nos deu vitória. E hoje estamos na presença do Senhor, cantando, exaltando Ele, aleluia, através do louvor, através desse simples programa, estamos aqui levando a palavra de Jesus Cristo, né? Deus abençoe o Marcelo, a irmã Jackie. Pensava que os irmãos iam estar conosco hoje, mas não foi possível, né? Estamos ainda na espera, até o dia que o Senhor quiser, nós continuemos, né? E sou grato a Deus, porque até aqui o Senhor não tem nos desamparado. E sempre quando pedindo graça para Deus,

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2: A paz do Senhor, irmão José. A paz do Senhor, irmã Liliana. Estou escutando, o programa está uma benção. Cante mais um hino para nós escutar aí. E obrigado pelo saludo, que Deus abençoa.
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0: Deus abençoe a vida dos irmãos que nos ajudam nesse meio-dia, marcando a sua presença na programação, né? Somos agradecidos a Deus. Deus abençoe minha sogra, irmã Lucia, que esteve participando e pedindo um louvor mais ao vivo. Deus queira abençoar a sua vida. Deus abençoe o irmão Valdemar Pinheiro. Deus abençoe a irmã Lucia também, que estão na sintonia do programa, né? Somos gratos a Deus pela vida de vocês. Estamos esperando, irmão Valdemar, que sua serra dessa nos ajudar novamente. Deus abençoe também o irmão aí de Lomita, que estuvo também pedindo alabanza com os Polachini. Vamos escuchar essa alabanza, irmã, com os Polachini. Deus bendiga sua vida, Deus bendiga também o irmão Pedro. Pedro Lima, Deus bendiga, irmão Pedro Lima, aí do Brasil. Deus abençoe a sua vida, irmão, que está na sintonia do programa. Isso é ajudar nós, né? Deus abençoe os irmãos que fazem companhia para a programação Jesus Chorou. E já o louvor para vocês com os Polachini. Queremos também mandar nossa salutação para os irmãos aí de... me olvido agora o nome do lugar, hermano Carlos Polachini, que está sempre nos ajudando também. Deus bendiga, hermano Carlos Polachini, que está em sintonia. Depois me vou acordar o lugar onde o hermano está vivendo e quero mandar mi saludo.

0: Graças a Deus, escutemos já esse louvor nesse meio-dia, 12:32. Quero mandar minha saudação para o irmão Guilherme, Vieira Nunes. Deus abençoe o irmão Guilherme, está na sintonia da programação. Tivemos conversando um minutinho quando nós estávamos vindo para o programa. Deus abençoe o irmão Guilherme, disse que ia escutar o programa, né? Deus abençoe o irmão Guilherme, a irmã Valda. Também irmão Delmir Macedo, que está pertinho do irmão Guilherme aí. Deus abençoe a sua vida. Também irmão Miguel de Lima, Deus abençoe a vida do irmão Miguel. Irmã de Holanda, se estão na sintonia, Deus quer abençoar a vida de cada um de vocês que escutam o programa. Deus abençoe também pastor Barbosa, né? Está na sintonia. Deus queira abençoar a vida de cada um de vocês, que nos ajudam a levar a programação ao aire. As horas vão passando, e nós estamos continuando com o programa, né? Creio que vamos passar mais louvores nesse dia. Vamos ouvir um louvor, irmã, com Jacob Idori, passarinho cantor. Vamos ouvir esse louvor dos irmãos. E a irmã Abel da Silva tinha pedido, irmã, que nós lesse dois maná para ela. E tinha me passado, agora estava me acordando. A irmã Maria, ela vai dar leitura nos dois maná para a irmã Abel. O primeiro é para a irmã Abel e o segundo, daí ela vai decidir lá para quem que é, eu não sei. Né? Deus abençoe a irmã Abel. Então, se os dois maná para a irmã que estou pedindo no começo da programação.
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meus queridos irmãos. Que Deus venha abençoar a cada um dos nossos ouvintes da FM Renascer, da programação Voz Missionária. A gente está saudando com a paz do Senhor, a presbítero e missionário Estevam, aqui desde Santa Ana, Misiones, Argentina. Que Deus venha abençoar a cada um dos nossos irmãos que estão na escuta mais uma vez da programação. Damos graças ao Senhor por esta oportunidade, este maravilhoso dia que eles nos têm dado para poder transmitir a palavra do Senhor, levar a palavra do Senhor lá para teu lar, na tua casa, aonde você está, no trabalho, com a tua esposa, com teus filhos, escutando a FM Renascer. E hoje, nesta sexta-feira, queremos transmitir uma programação mais, levando a palavra do Senhor lá no teu lar, na tua casa. E Deus tem colocado uma mensagem no meu coração para estar transmitindo a audiência da FM Renascer. Hoje nós vivemos tempos difíceis, situações difíceis, adversas sobre a nossa vida, sobre a nossa família, sobre a nossa casa. Tantas coisas que estão acontecendo em torno nosso, em todo mundo. Coisas que já levam ao cumprimento da palavra do Senhor, deixando claro que Jesus está pronto a vir buscar, arrebatar o seu povo que se tem preparado, que se tem consagrado a sua vida para ir morar nas mansões que o Senhor foi preparar para nós. E eu quero ler uma passagem, um versículo da palavra lá em São João, capítulo 10, do verso de número 10 da palavra do Senhor. Em São João 10:10 diz assim: o ladrão não vem senão para roubar, matar e destruir. Eu vim para que tenha vida e que tenha com abundância. Deus abençoe a cada um. E esta palavra, uma palavra que Jesus está falando sobre o ladrão, sobre o inimigo da nossa vida. Jesus está deixando alguns pontos sobre este ladrão, né, que ele veio para roubar, veio para matar, veio para destruir. Hoje nós estamos vendo os acontecimentos, a maldade aumentando, muitas pessoas padecendo momentos de dificuldade, muitas famílias sendo destruídas, muitos lares sem paz, sem ter paz, muitos lares sem ter harmonia, sem ter uma esperança, sem ter uma saída, e tudo provém por motivo deste ladrão que vem para destruir, que é o inimigo da nossa vida, da nossa alma. Tem pessoas que podem até ter o dinheiro, pode ter bens econômicos, mas muitas vezes falta a paz, falta a alegria, falta a comunhão, falta a esperança. E esta paz, esta alegria que enche a alma do homem, que enche a vida da pessoa, isto não vai ser cheio com dinheiro, isto não se compra com dinheiro, isso não se completa com os bens econômicos que nós poderemos conseguir nesta fase de terra, mas somente este vazio que tem o homem e a mulher, porém o nosso Senhor Jesus Cristo. E para isto vem o inimigo, para roubar a nossa paz, para deixar a nossa vida neste vazio, sem esta alegria, sem esta comunhão, sem esta esperança, sem esta saída. O inimigo vem roubar e colocar este vazio em nós, para que o humano, o homem, a mulher, venha se encher este vazio das coisas que pertencem ao mundo, nos prazeres da carne, no desejo da carne, em tudo aquilo que o mundo tem para oferecer para o homem, para a mulher. Por isso nós hoje vemos milhares e milhões de pessoas sendo destruída a sua vida pelo alcoolismo, pela droga, pela prostituição, por todas as coisas, milhares de jovens sendo destruída a sua vida, consumindo substâncias por encher dentro de si um vazio que não pertence
a substância, se não este vazio, é Deus, é Jesus quem tem que por encher. Por muito tempo o homem tentou, por muito tempo a mulher tentou buscar esta paz, buscar esta alegria, e até mesmo o dia de hoje que nós estamos vivendo, o mundo busca esta paz. Os governantes, eles buscam ter esta paz, buscam ter esta alegria, esta comunhão, e o homem, ele não tem achado esta paz, esta alegria, e tem terminado por enchendo com coisas que não provêm. Porque deixa-me dizer algo para você, ouvinte, que está escutando esta programação. O homem foi criado com um propósito. E o propósito do homem é que ele seja cheio por Deus. O propósito do homem é que ele seja cheio da presença do Senhor. Deus criou o homem para que o homem seja um adorador dele, para que sirva a ele, para que sinta a ele e para que seja cheio por ele. Quando a humanidade ela não entender, enquanto o homem não entender o propósito da nossa criação, pelo porquê nós fomos criados, nós vamos estar vazio. E este vazio ela vai ser ocupado pelas coisas que pertencem ao mundo, porque o homem ele não foi criado para estar vazio. O homem ele foi criado para estar cheio de Deus, para estar cheio da presença de Deus. Por isso Jesus vai dizer: vocês são templo e morada do Espírito Santo, porque Jesus sabia que o homem não poderia estar vazio. Mas quando o homem não está cheio de Deus, quando a mulher não está cheio da presença de Deus, quando nós não temos a presença do Espírito Santo morando em nós, o homem vai buscar encher este vazio com tudo aquilo que pertence ao mundo. E é aí onde o inimigo vai roubar a nossa paz, vai roubar a nossa alegria, oferecendo para nós coisas passageiras. Você jovem que está do outro lado ouvindo esta programação, quem sabe o inimigo tem oferecido para você coisas passageiras. Amizades que hoje te dá alegria, pelo manhã tudo termina, todos te abandonam, todos te deixam de lado, e você sentiu que aquele gozo, que aquela alegria, que aquela paz que você sentia terminou, e você já tem pensado até mesmo: não adianta para mim, já não tenho a saída, já não tenho a solução para a minha vida, eu vou tirar a minha própria vida. Deixa eu dizer para você, você está com este pensamento porque ainda você não entendeu o propósito da tua vida, você não entendeu por que Deus tem te criado ainda, meu filho, tu não tem entendido ainda o propósito que Deus tem na tua vida, por isso você não tem achado a paz, por isso você não tem achado alegria na tua vida, por isso parece que você não

da glória, da presença de Deus, o inimigo vai tratar de destruir a nossa vida. E deixa-me dizer o 20 que está do outro lado: não devemos brincar de adorar a Deus, devemos ser verdadeiros adoradores, porque o inimigo ele está como leão rugente, buscando destruir família, buscando destruir matrimônio, buscando destruir os adolescentes, os jovens, para querer destruir a sua vida, sacar a paz, oferecendo coisas passageiras, o álcool, a bebida, as drogas, oferecendo a tecnologia, as redes sociais, para querer desviar a tua mente do verdadeiro propósito, que é centrar na presença do Senhor. Mas deixa eu falar contigo, jovem. Deixa eu falar contigo nesta tarde, jovem, adolescente que me estão ouvindo, que quem sabe por muito tempo o inimigo tem predicado na tua vida, querendo roubar esta paz, esta alegria, oferecendo para você coisas passageiras, amizades no mundo, oferecendo álcool, a droga, a bebida alcoólica, os videojogos do telefone, para querer por encher a tua vida, a saciar essa sede que somente Jesus Cristo quer saciar para você. Deixa eu dizer para você hoje, tem uma saída, tem uma esperança, é somente em Jesus Cristo, é somente em Jesus. Sabe por quê? Em João capítulo 14, versículo de número 27, Jesus Cristo vai dizer para nós, vai deixar: deixo-vos a paz, a minha paz os dou, não como o mundo dá, não se turbe vosso coração, nem te atemorize. A palavra de Deus é clara. Deus, Jesus está oferecendo uma paz, não como o mundo dá. Por quê? Porque a paz que o mundo dá, ela é passageira. Hoje eu tenho alegria, hoje eu tenho dinheiro, hoje eu comparto com a minha amizade, hoje eu estou tomando, consumindo bebida alcoólica, consumindo as drogas, e hoje eu estou bem, hoje eu sinto alegria, pelo dia termina, e amanhã eu já não tenho mais o dinheiro, já não tenho mais amizade, eu já estou na tristeza, já estou na angústia. Mas deixa eu dizer para você, tem alguém que dá uma paz, tem alguém que dá uma alegria, tem alguém que dá um gozo que não termina, que não acaba mais, e este alguém é Jesus, porque quando terminar este mundo, nós partiremos com ele e estaremos na glória, onde não vai ter choro, onde não vai ter tristeza, onde já não vai ter mais dor, mas vamos compartilhar com ele, lá no trono, lá na mesa que ele foi preparar, aonde ele foi preparar para nós estar juntamente com ele. Esta alegria, esta paz não termina. Você vai vir para a igreja, você vai adorar a Deus, e o teu coração não vai sair vazio da igreja, você vai sair com a presença de Deus dentro de você, e você vai voltar para casa e vai dizer para a tua amizade: eu fui na igreja e eu senti algo que nunca eu tinha sentido na minha vida, eu senti algo diferente. E você vai querer voltar ao outro culto e vai entrar novamente na igreja e vai dizer: outra vez eu senti algo que nunca eu senti. E este algo, deixa-me dizer para você, é a presença de Deus, é a presença do Senhor que está enchendo o vazio que está dentro da tua vida, porque somente Jesus pode encher a nossa vida, somente Jesus pode dar a alegria que o homem, que a mulher precisa, é somente nele. O inimigo veio para roubar a paz, a alegria, a esperança, mas Jesus veio dar paz, para dar vida, para que nós tenhamos vida em abundância. O Jesus que eu conheço, ele veio para entregar esta paz, esta alegria que você hoje está precisando, meu irmão. O inimigo quer apagar em nós a nossa fé, ele tenta apagar. Ele intenta, em Hebreus 11, 6, diz: ora, sem fé é impossível agradar a Deus. Muitas pessoas hoje estão apagando a sua fé, estão deixando de lado aquela fé que fez eles permanecer na presença do Senhor. E você não entende por que a tua vida está esfriando, por que você está cada vez mais sentindo um vazio dentro de você. Parece que tu vai na igreja, tá dentro da casa do Senhor e sente ainda aquele vazio, sente que ainda está faltando algo para completar a sua vida. Deixa eu dizer, ore,

rendente a Deus, porque o inimigo ele veio para roubar e ele está roubando a tua fé, ele está roubando a tua alegria, ele está roubando a tua convicção. O inimigo ele veio para roubar, o inimigo veio para matar, veio para destruir, mas ele não vai poder se você permanecer e confiar no Senhor, que pode resolver para você. Ele está presente para aqueles que buscam. Se buscares de todo o coração a mensagem do culto do programação anterior, se buscares de todo o coração, ele está atento, ele está prestes para responder, para dar uma saída para a tua vida, para dar uma esperança, uma solução para teus problemas. Ele sempre está para ajudar, para te tomar pela mão e te dar uma saída no meio dos teus problemas, das tuas dificuldades, das tuas angústias. Ele está para responder a tua oração, minha irmã, meu irmão que está ouvindo esta programação. Quem sabe você tem clamado, orado, chorado, derramado suas lágrimas e parece que um silêncio invadiu a tua vida, parece que um silêncio invadiu dentro de você, parece que Deus está tão distante. Não deixe o inimigo roubar a tua fé. Deus está prestes para responder a tua oração. Não vai ficar para sempre no silêncio. Servimos o Deus das causas impossíveis, do extraordinário. Ore e clame com fé, com certeza e convicção, que a resposta divina ela vem sobre a tua vida, sobre a tua casa, sobre a tua família. Receba nesta tarde esta palavra profética. No inimigo não vai destruir a tua vida, o inimigo não vai destruir a tua casa, o inimigo não vai destruir o teu matrimônio, o inimigo não vai destruir os teus filhos, porque Deus já começou a agir na tua causa, porque ainda tem fé na tua vida. Deus já está agindo sobre a tua causa. Receba nesta tarde esta palavra profética sobre você. O inimigo vai ser derrotado, aleluia, porque Deus já está agindo pela tua vida. Deus já está agindo pela tua família, pelos teus filhos, pelo teu trabalho. A tua causa está nas mãos do Senhor, naquele que tudo pode, naquele Deus do extraordinário, no Deus do sobrenatural. O inimigo hoje, ele veio para roubar a nossa esperança. Ele está querendo roubar a nossa esperança. A palavra, ela vai em Romanos, ela vai dizer em Romanos 15, 13, se não me falha a memória, ora a Deus, né? Ao Deus da esperança, e o versículo vai dizer, ora a Deus, ao Deus da esperança, né? Para que nós venhamos se encher desta esperança, venhamos se encher da esperança que somente temos em Senhor, para que abundeis em esperança pelo poder do Espírito Santo, para que abundeis em esperança pelo poder do Espírito Santo. Hoje a nossa esperança deve estar em Jesus. Hoje a nossa confiança deve estar em Jesus, nossa fé, nossa convicção deve estar no Senhor, nas promessas que Deus fez. Eu vou, pois, ao Pai e prepararei lugar, e quando estiver listo eu vou vir buscar a igreja. O Senhor deixou uma palavra de esperança para o povo. E sabe o que o inimigo quer fazer? Sabe o que ele quer fazer? Ele é o inimigo da nossa alma, o inimigo da nossa vida, querendo destruir. Por que tem tantas famílias sendo separadas? Pai matando filho, filho matando pai. É, nós vemos destruções familiares porque o inimigo está roubando a paz. Porque o inimigo está roubando a paz das pessoas. E ele está roubando a esperança. Não quer que o povo acredite que Jesus prometeu para o povo que um dia viria arrebatar a igreja. Ele quer enganar o povo para que não venha a acreditar em Deus mais. E nós estamos vendo o povo entrando em apostasia. Nós estamos vendo a igreja entrando em frialdade. Nós estamos entrando num tempo de apocamento. Mas Deus está chamando uma geração. Deus está chamando uma geração nesta tarde. Aqueles que incendam o seu coração da chama viva, juntamente com o Espírito Santo, para viver coisas extraordinárias na presença de Deus. Eu creio nesta tarde. Se você acredita
acreditar, se você depositar a tua certeza, a tua confiança, a tua esperança em Deus, esta causa que você está atravessando, ela vai ser transformada. Esta situação que você está vivendo nesta tarde vai cambiar na tua vida. Não deixe que o inimigo roube a tua esperança, a tua fé, a convicção que você tem neste Jesus que um dia você recebeu no teu coração como único e suficiente Salvador. Não deixe o inimigo tocar aí. Creia, confie, deposite a tua certeza neste Deus tu extraordinário. Aleluia. Agora o inimigo ele vem para roubar, vem para matar, vem para destruir. Mas deixa eu dizer, tem um Jesus que cambia, que transforma, que liberta, que dá paz, que dá alegria, que prometeu uma vida eterna, que está preparando um céu para nós morar, que está preparando uma coroa para nós coronar, que está preparando uma nova vestimenta para nós vestir. Deixa eu te dizer, tem esperança para a tua vida. Quem sabe você hoje tem pensado, para mim não adianta. Deixa eu dizer, adianta sim, porque Jesus tem um propósito na tua vida. Você é vaso escolhido, você é a ferramenta do Senhor. Deus tem colocado um dão na tua vida, você tem valor para o Senhor. O inimigo quis destruir a tua vida, o inimigo quis destruir a tua casa, o inimigo quis destruir por completo você, mas deixa eu te dizer, Jesus quer restaurar hoje mesmo a tua vida, Jesus quer restaurar hoje mesmo a tua família, Jesus quer restaurar hoje mesmo a tua casa. Mas o que eu tenho que fazer? É somente receber ele no teu coração, é somente encher o vazio que você sente de Jesus. E se você quiser chorar, chore, se você quiser glorificar, glorifica, porque quando Jesus entra, ele transforma, ele quebranta o vaso, e você pode ser cheio, mas da presença do Senhor, porque o homem foi criado com o propósito de ser cheio pelo Senhor. Nós fomos criados para ser cheio pelo Senhor, estar cheio da presença do Senhor. Eu quero orar nesta tarde, eu quero orar com cada um dos ouvintes que estão do outro lado. Quem sabe você tem passado situação difícil, quem sabe você ainda não recebeu Jesus no teu coração. É o tempo de você receber Jesus no teu coração, é o tempo de você ir em busca desta paz, desta alegria, é tempo de você correr aos braços de Jesus Cristo, é tempo de você ir ao encontro do Senhor. Hoje é o dia da resposta sobre a tua vida. Quem sabe você está na casa do Senhor, mas sente um vazio. Eu te convido a orar comigo e pedir que Jesus venha encher este vazio que hoje você está sentindo no teu coração, porque tem resposta divina sobre a tua vida. Vamos orar, vamos clamar por até todas aquelas pessoas que quem sabe hoje estão vivendo uma situação de vazio no seu coração e tem entrado por quadros de depressão, tem entrado por quadros de angústia, de dor, onde já não pode mais dormir pelas noites, onde já não pode se alimentar com alegria, com gozo, onde já não sente mais esta paz. Vamos clamar por aqueles lares que já não tem mais alegria. Quem sabe o teu lar hoje é somente discussão, quem sabe o teu lar hoje é somente problema, quem sabe hoje o teu lar está a ponto de ser destruído, os teus filhos contra ti, tu ti contra os filhos, o teu esposo contra ti. Deixa eu te dizer, Jesus pode transformar hoje mesmo essa situação. De quem depende é de você mesmo, é de você mesmo entregar a tua vida completamente e inteiramente para ele, que ele pode transformar tudo isso na tua vida. Vamos estar orando nesta tarde. Vamos apresentar cada pedido, cada irmão que tem mandado mensagem pedindo oração durante esta semana para nós. Vamos estar apresentando e creia, confia, deposite a tua confiança neste Deus das coisas impossíveis. Vamos orar, venha junto comigo, vamos orar junto e apresentar ao nosso Deus. Pai, estamos na tua presença, agradecido a ti por esta oportunidade.
por esse maravilhoso momento que tu nos concede de poder estar, Senhor, apresentando esta programação, transmitindo esta palavra, anunciando, Senhor. O inimigo vem, Senhor, como diz tua palavra, para matar, roubar e destruir. Quem sabe tem roubado a alegria, a paz, o gozo, Senhor, deste lar, desta pessoa, deste vaso, desta família. Mas hoje eu estou apresentando a ti, Senhor, em clamor, esta família, esta casa, esta pessoa, Senhor, que está lá do outro lado, sintonizando esta programação. Pai, que entra com a providência, sopre com o teu Espírito Santo, enche este vaso, Senhor, esta família, Senhor, que está no meio do problema, no meio da angústia, no meio da solidão, Senhor, venha restaurar este matrimônio, essa casa, Senhor, este vaso que um dia foi um vaso de honra nas tuas mãos, e hoje o inimigo tem ocupado, Senhor, mas agora ele está fazendo um propósito contigo, com o teu Espírito Santo, vem encher novamente este vaso, que venha voltar a ser um vaso de honra, venha ser um vaso usado nas tuas mãos, que a tua presença complete, Senhor, aquilo que o homem não pode fazer, aquele vazio, Senhor, que o homem sente, que o teu Espírito Santo venha encher, Senhor, toda a audiência da FM Renascer, cada pessoa que está ouvindo esta programação, que possa sentir no seu coração, na sua vida, algo diferente nesta tarde, cada pessoa, cada ouvinte que está do outro lado, ouvindo esta oração, que venha sentir algo diferente, Senhor, esta pessoa que está passando em meio de prova, em meio de dificuldade, que até hoje, Senhor, está padecendo momentos difíceis, que através desta programação, Senhor, o teu Espírito Santo entra neste lar, desta mulher, Senhor, que está atravessando situações difíceis, que o teu Espírito Santo habite nela agora, Senhor, que enche este vaso, em que ela, Senhor, possa sentir algo diferente nesta casa, nesta família, Senhor, que o teu Espírito Santo obre aquilo que nós não podemos fazer, ou apresentamos a ti, Senhor, e que teu Espírito Santo nesta tarde, Senhor, venha tomar conta desta pessoa, desta família, Senhor. Eu apresento toda a audiência nesta tarde, Senhor, abençoa esta programação, é o que eu te peço, Senhor, em nome de Jesus, amém e amém, aleluia. Que Deus abençoe a tua vida, que Deus abençoe a cada um dos ouvintes, a cada um que está lá do outro lado, que está sintonizando a FM Renascer, esta programação. Deus já está agindo na tua vida, Deus já está agindo na tua casa, Deus já está agindo na tua família. Confia, deposita a tua confiança em Deus. Ele é a resposta para teu problema, ele é a resposta para teu vazio que você está sentindo. Se até hoje você tem passado um momento difícil, hoje pare e impeça de apresentar a Deus. Não lute sozinho, não batalhe sozinho. Nós temos um Deus que ele está para responder a nossas necessidades. Pare, presente para Deus, presente para Ele, porque Ele é a resposta para o teu problema. Que Deus abençoe a audiência, e Deus abençoe cada um que está lá do outro lado, sintonizando. Manda a tua mensagem, vamos compartilhar junto essa programação, agradecendo a todos os irmãos que têm confiado as orações durante esta semana, confiado nas nossas orações, estivemos apresentando cada pedido a Deus, confiando que servimos ao Deus do sobrenatural, e Deus faz obra, até mesmo onde o homem pensa que é impossível, ali Deus age, ali Deus obra, ali Deus transforma. Que Deus abençoe a tua vida, pega teu telefone, manda a tua mensagem, vamos compartilhar junto esta programação, e se você tem um pedido de oração, manda para cá, vamos estar junto orando por cada um. Que Deus abençoe a tua vida. A operadora já estará preparando um maravilhoso louvor. Vamos estar ouvindo, compartilhando com cada um. Vai para cada um dos nossos irmãos ouvintes esta programação. E depois desse louvor já voltamos para continuar com esta programação. Deus abençoe a tua vida e já voltamos.

0: maravilhoso louvor que tivemos ouvindo nesta programação.
1: Glória a Deus.
0: Hoje, esta programação Voz Missionária, estamos levando ao ar com o objetivo de transmitir a palavra do Senhor aos corações, às vidas, às pessoas que estão aí do outro lado sintonizando a programação. Maravilhoso louvor, a palavra também tem falado, né, tocando no nosso coração. Quem sabe você está nessa circunstância, como tem falado a palavra de Deus aqui, né, onde você não acha paz, alegria. Eu quero dizer para você, a tua paz, a tua alegria, ela está em Jesus. A tua esperança, ela somente está em Jesus. Nós devemos depositar a nossa confiança em Deus e esperar naquele que tudo pode. Deposite nesta tarde a tua confiança em Deus. Deixa tudo de lado somente para olhar a Deus, somente para olhar ao Senhor. O salmista Davi, ele olhava para os montes e dizia: eu levanto meus olhos aos montes, de onde vem meu socorro? Né? Podia no monte estar cultuando, podia no monte estar orando, podia estar no monte consagrando, mas Davi sabia que de onde ele tinha que buscar era olhando para cima. Né? Poderia estar dentro do monte, mas no monte não ia encontrar a solução, porque somente a solução vai achar em Deus. Ele deveria estar no monte, mas com o coração em Deus, buscando a esperança em Deus. É, não é somente ir dentro da igreja, não é somente entrar dentro de uma igreja, senão é olhar para cima, é olhar para Deus. Davi poderia estar dentro do monte, monte lugar de consagração, monte lugar de buscar de Deus, monte lugar de congregar. É, naquele tempo podia fazer o culto no monte, mas Davi sabia que a esperança dele estava em Deus. Muitas vezes nós buscamos uma solução dentro da igreja, de buscar ir buscar dentro da igreja, mas não derramamos nosso coração para Deus. É? Nós devemos estar dentro da igreja, mas apresentar um culto racional verdadeiramente a Deus, um culto sincero de coração para que Deus venha transformar a nossa vida. É? Devemos estar na presença de Deus, estar na casa de Deus, estar na igreja adorando a Deus, exaltando a Deus, mas apresentando nosso coração para Deus, porque o nosso socorro, ele não vem de homem, o nosso socorro vem de Jeová, vem de Deus, vem de Jesus. Ele é o único que pode dar uma saída, dar uma esperança para nossas dificuldades e as nossas ansiedades. Se você hoje está passando por um quadro difícil, se você está passando por um quadro de luta, de dificuldade, de problema, de angústia, hoje eu te convido você olhar para cima, você olhar ao trono da graça, você olhar na presença de Deus, você depositar a tua confiança em Deus, naquele que tudo pode resolver pela tua vida, em Deus, naquele que pode transformar, cambiar a tua situação, o teu quadro que você está atravessando hoje. Quem sabe você tem dito para você mesmo: não adianta para mim, já não tem mais esperança para mim, já não tem mais solução para mim. Quem sabe tem passado pela tua mente, até mesmo sacar a tua própria vida, mas eu quero dizer para você, nesta tarde tem um Jesus que te transforma, nesta tarde tem um Jesus que te cambia. Nós vamos olhar na palavra de Deus. Zaqueu, ele levou Jesus para dentro da casa dele, e quando Jesus entrou na casa de Zaqueu, transformou a vida de Zaqueu. Eu quero dizer, Jesus pode transformar a tua vida nesta tarde. Jesus pode cambiar a tua vida nesta tarde. A tua vida pode ser cambiada, pode ser transformada. A tua confiança, ela deve estar em Deus, deve estar no Senhor, depositando a tua confiança, a tua certeza nele. Que Deus venha abençoar os nossos ouvintes, cada um dos nossos irmãos que estão na sintonia da programação, agradecendo cada irmão que está orando, que nos está ajudando, que está contribuindo nesta obra, a nossa igreja em Curitiba, que sempre está aí apoiando a obra missionária aqui. Que Deus venha abençoar a cada um dos nossos irmãos, nosso pastor presidente, Denis Marques, se está na escuta também, que Deus venha abençoar a sua vida e a cada irmão que nos ajuda fazer esta obra com alegria, fazer esta obra para o Senhor, né? Nós, este final de semana, fomos abençoados, fim de semana glorioso para a nossa igreja aqui em Santa Ana, onde o dia domingo, às 5 da tarde, nós estivemos realizando um batismo nas águas, de três adolescentes mais um adulto foi batizado. Quatro candidatos ao batismo foram batizados nas águas, assim, afirmando a sua fé no Senhor e dando esse sim, né, para perseverar nos caminhos do Senhor. Então, nós glorificamos a Deus por quatro pessoas mais que se integraram ao corpo de Cristo, e também nós tivemos recebimento, onde sete pessoas foram recebidas também em comunhão. Em total, aí 11 pessoas que foram recebidas na comunhão neste final de semana. Glorificamos a Deus por isso. Glorificamos a Deus, porque Deus é fiel, Deus é tremendo e tem feito obras gloriosas aqui em Santa Ana, e damos graças ao Senhor por o que Ele tem realizado até aqui na nossa vida. E seguimos aí rogando as orações dos nossos irmãos, sigam orando por nós, sigam orando por esta obra, sigam orando para que Deus venha abrir portas. Precisamos, né, já trabalhar com a ampliação do templo, e rogamos vossas orações para nos ajudar aí, que as portas sejam abertas e nós podamos também melhorar o espaço, o lugar aqui na igreja. Que Deus siga abençoando a tua vida, cada irmão que contribui, os irmãos que estão contribuindo com os trabalhos com as crianças. Nós glorificamos a Deus porque já crianças, né, adolescentes que temos trabalhado há 2 anos atrás, na chegada aqui, através da contribuição dos irmãos, tivemos feito trabalhos especial. Hoje glorificamos a Deus porque três desses adolescentes, dessas crianças, que nós trabalhamos, baixaram as águas do batismo. Então, Deus trabalha através de uma criança, vai salvando a vida dessa criança, vai colocando, semeando a semente, a palavra, e quando é um adolescente, ele segue com aquele desejo em perseverar e baixar as águas do batismo. Então, continuamos trabalhando, continuamos nos esforçando para assim ganhar almas para o reino do céu, e seguimos trabalhando com as crianças, com atividade, assistência social, e você faz parte. Se você quer fazer parte disso, pode orar por nós, pode nos ajudar contribuindo também para nós levar esta obra adiante. Que Deus abençoe a tua vida. Deus venha abençoar a todos os nossos irmãos que são contribuintes da programação, irmã Iracema do Itucunduva. Receba nosso abraço, nosso carinho, irmã Iracema, irmão Candinho, irmão Candinho, irmã Iracema aí, receba nosso abraço, nosso carinho, o filho da irmã Iracema, receba também aí nossa saudação, irmã Inês aí, se está na escuta, irmã Inês, Deus venha abençoar a tua vida, de uma maneira especial. Irmão Valdomiro, como é que tá, irmão Valdomiro? Receba esta programação, manda um alô para cá, irmão Valdomiro. Deus venha abençoar a tua vida, irmão Miro, irmão Maiara, se estão na escuta, irmão Miro, irmão Maiara, estamos com saudade de vocês já. Que Deus venha abençoar a vida de vocês, a família, os filhos aí, que venha receber as bênçãos do Senhor. Já Deus vai preparar, irmão Miro, irmã Maiara, a oportunidade para nós estar aí com vocês, compartilhando um momento especial com esta família que está guardada no nosso coração. Que Deus venha abençoar a cada um dos irmãos ouvintes da FM Renascer. E se você quer fazer parte desta programação, pega o teu telefone, corra lá depressa e peça a mandar a tua mensagem, o teu pedido de louvor aqui para a FM Renascer na programação Voz Missionária. O teu pedido de oração, queremos clamar pela tua vida, orar e apresentar a Deus a tua necessidade. Então, se você precisar aí, manda a tua mensagem e vamos junto fazendo esta programação. O povo aí do paraíso, se está na escuta da programação, receba nosso abraço, nosso carinho. Porto Soberbo aí, os irmãos que sempre estão na escuta, aí no quilômetro 18, no quilômetro 18, ruta 13, minha família, meu pai, minha mãe, se estão na escuta, receba esta programação para teu elevo espiritual. Aí, São Vicente, irmão Sadir, irmão Veni, sempre estão ligadinho também, escutando a programação, receba nosso abraço. La Pátio aí, programações anteriores, tem mandado, irmã. Aí a esposa do irmão Tito, a família do irmão Tito, a irmã Rossa, estava na escuta com a família. A irmã Rossa, receba aí nosso abraço, nosso carinho também, através desta programação. Pega o telefone aí, manda a tua mensagem e vamos junto fazer esta programação. Já o operador aí vai estar rodando um louvor, para o elevo espiritual de todos os nossos irmãos. Irmã Mariela, se tem participação, pode dar a conhecer as participações antes do louvor. A irmã Mariela pode dar a conhecer as participações. participações que tem na FM Renascer e já damos continuidade, porque depois das participações, irmã Mariela, pode estar rodando um maravilhoso louvor, e esse louvor vai lá para a irmã Lidiane, para a irmã Lidiane, que está de aniversário, irmã Lidiane, este povo maravilhoso lá de Tucunduva, que está na escuta da programação. E a operadora estará preparando o louvor de aniversário, vai dedicado para a irmã Lidiane, esta família aí que está na escuta em Tucunduva, irmã Juca, irmã Emily, receba esta programação, a Gabriele, receba a programação para teu elevo espiritual. Deus abençoe. E já, irmã Mariela, a paz do Senhor, irmã Mariela.
1: Paz do Senhor, pastor Estevão, como é?
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1: 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E peço um hino bem abençoado de aniversário para Lidiane. Ela amanhã vai estar de aniversário, tá bom? Deus abençoe, pastor. Um grande abraço para vocês aí.
2: Deus bendiga a Monjuca e de Tucunduva. Está na escuta também na programação. Obrigado pela sua participação. 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
3: 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Un hino para mãe. E de aniversário, que amanhã ela tá de aniversário. E também peço um hino. Eu não sei o que ele viu em mim. Deus abençoe.
2: 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Está aí em sintonia. 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

0: conseguir más participaciones a través de audio.
1: Ah, Senhor, irmão operador e irmão, aqui estou escutando. Está de bendição a palavra, a oração, irmão. Assim, irmão, coloca o meu nome aí no caderno da oração, irmão. Cristina, aqui do 34.
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1: Não entendo por que me amou.
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0: Estamos aqui a pedido também o hino Eu Só Quero Adorar. Vamos estar aí escuchando nesta tarde.

louvor. Continuamos aqui na programação. A operadora já esteve dando as participação aí que teve na FM Renascer este louvor. Parabéns aí para a irmã Lidiane. Deus venha abençoar, irmã Lidiane. Está de aniversário. Deus venha abençoar. E aí temos outra participação aqui. Vamos estar escutando já mais um louvor e já logo voltamos aí para estar fazendo uma oração, orando para os nossos irmãos que esteve participando. Deus abençoe a irmã Cristina, do quilômetro 34, com certeza, da Picada Flor aí, do quilômetro 34, Ruta 13, irmã Cristina, receba nosso abraço, nosso carinho, e claro que sim, vamos estar orando pela sua vida. E diz assim, outra mensagem do povo de Tucunduva, diz, paz do Senhor, peço louvor, bênçãos, que não tem fim, de Isadora Pompeio, para oferecer à mãe. Que Deus venha abençoar a irmã Gabriela, e aí que está oferecendo este louvor para a irmã Lidiane. Já a operadora pode estar preparando este louvor, vamos estar escutando este louvor, e depois deste louvor já voltamos aí para estar encerrando com esta programação. Mas se você quiser mandar a tua mensagem, aí tem 10 minutos aí para nós dar a conhecer a tua participação. Já a operadora rodando este maravilhoso louvor para todos os ouvintes da programação.

0: Amém. Que Deus venha bendecir, diz paz do Senhor, estamos ouvindo, está uma bênção. Irmã Maiara, irmão Miro, a Débora, o Misael também estão aí ouvindo a programação. Deus abençoe os irmãos. Aí já está novamente o condutor da programação com toda a audiência.
1: Graças a Deus por este maravilhoso momento, este maravilhoso louvor, esta programação. Já temos chegado ao fim, assim que apresentamos a Deus nossa oração de gratidão por poder permitir nós realizar esta programação. Que Deus venha abençoar a tua vida, a tua família, a cada um que esteve participando nesta programação, que Deus venha derramar das bênçãos do alto sobre a tua vida, sobre a tua família, sobre a tua casa. Eu quero estar orando, já temos chegado ao final desta programação, e eu quero orar com cada um dos nossos irmãos, apresentando a tua necessidade. Pai, estamos na tua presença, Senhor, agradecido por esta oportunidade, por este maravilhoso momento, Senhor, de poder estar na tua presença. Graças te dou, Senhor, por este privilégio de estar transmitindo esta programação na FM Renascer, na 91.3. Abençoa, Senhor, aqueles que têm pedido oração, aqueles que têm, Senhor, apresentado sua necessidade, aqueles que confiaram em ti, Senhor. Venha abençoar, Senhor, sua vida. Venha fortalecer, Pai, a irmã do quilômetro 34, e tem pedido oração, Senhor, queremos apresentar ela em oração. A cada irmão, Senhor, que está ouvindo, cada família que está ouvindo, cada irmão, Senhor, que contribui com esta obra, venha derramar das bênçãos sobre cada vida, sobre cada família. Senhor, venha abençoar, Senhor, cada hogar. Pai, esta programação que venha ser cada dia de bênção, Senhor, para as famílias, para as pessoas que estão lá do outro lado, sintonizando. Abençoa a FM Renascer, Senhor, é o que eu te peço, em nome de Jesus. Amém e amém. Que Deus abençoe a tua vida. Volta a nos sintonizar a próxima sexta-feira. E quem se despede na paz do Senhor é o presbítero Estevam. Deus abençoe.

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Quero cumprimentar a todos que estão na audiência da FM Renascer 91.30, na programação Em Busca da Dracma Perdida. Aqui quem vos fala é a irmã Inês, da cidade Santa Rosa, do bairro Cruzeiro. Que Deus venha te abençoar, querido ouvinte, nessa tarde, com bênção. O tempo aqui está nublado, chovendo, mas faz parte. Que Deus venha te abençoar, querido internauta, você que está num hospital, dentro do presídio, aonde você estiver, dentro do teu carro, do caminhão, fazendo o teu trabalho para as donas de casa, aleluia, me incluo nisso, aleluia, somos dona de casa, sim, com muito orgulho, porque o Senhor nos chamou para cuidar da nossa casa, porque o Senhor nos chamou para atender a nossa família. E uma coisa que eu tenho na minha vida, que o meu ministério começa dentro da minha casa, dentro do meu lar. Meu ministério não começa lá fora, não começa lá na igreja. Meu ministério começa dentro da minha casa. E é o ministério. Aleluia, glória a Deus. Louva a Deus por mais uma sexta-feira estar aqui no programa. Hoje é dia 9 de outubro do ano 2026. Mais uma tarde, mais uma semana se passou. E o Senhor nos guardou, nos livrou, nos abençoou. Tantas coisas maravilhosas que o Senhor fez durante esta semana, que nossos olhos não viram. Mas estamos aqui para louvar e engrandecer o nome do Senhor Jesus. Glórias a Deus, muitos lutaram, muitos pelejaram, muitos partiram com o Senhor. Mas nós estamos aqui pelejando. Aleluia, contra as hostes infernais da maldade, estamos aqui para falar do amor de Jesus, para falar da palavra do Senhor, para ser usado como canal de bênção para as vidas. Aleluia, glória a Deus, eu quero estar orando nessa tarde. Eu não sei qual é a tua dificuldade, o teu problema, as tuas dores, as suas angústias, as suas aflições. O programa que me antecedeu foi um programa maravilhoso, abençoado. Aleluia, que Deus venha continuar usando o irmão que me antecede, palavras de encorajamento, palavras que vêm nos animar. Eu estava lá limpando aqui a minha cozinha, lavando a minha louça e escutando a programação e orando e glorificando. Como é bom a gente ouvir nesse tempo de dor, nesse tempo de angústia, nesse tempo de guerra espiritual, pessoas que vêm trazer palavras de ânimo, de encorajamento. Porque as vidas estão arrebentadas, as vidas estão frustradas, as vidas estão doentes, a sua alma está doente. Aleluia, que o Senhor possa usar cada programador para levar a cura, para levar o bálsamo, para levar ânimo, para levar coragem, para levar, aleluia, a verdadeira palavra do Senhor Jesus. Aleluia, glória a Deus, aleluia. Eu louvo a Deus por esta programação, louvo a Deus que tem umas irmãs que ajudam, elas plantam a sua semente na minha programação e eu louvo a Deus por isso. Glórias a Deus, eu louvo a Deus. O meu maior patrocinador é o meu próprio pai e ele não é cristão. Aleluia, glórias a Deus, eu louvo a Deus por isso. Eu tenho duas irmãs que colaboram da Argentina e uma irmã e um irmão que colabora aqui do Brasil. Glórias a Deus, mas é pouco, mas não importa. Uma semente, eu digo assim, ó, sempre. Tu pega uma semente de milho, vamos usar o milho. Tu pega uma sementinha e você planta essa semente. Vai nascer um pé de milho. E naquele pé de milho, provavelmente vai, vamos supor que vai dar 3 espigas de milho. Quantos grãozinhos deu? Oh, glória a Deus. Assim é você, querido ouvinte, que colabora para as programações. Você está plantando uma semente no mundo espiritual. E vai chegar a hora que você vai colher. De repente você diz, ai, é tão pouquinho. É 10 reais, é 20 reais, é 50 reais. É pouquinho, você pensa que é pouco, mas não é. Não é. No mundo espiritual, aleluia, é uma semente que você está semeando no mundo espiritual para que o evangelho seja propagado para o mundo, porque a Rádio FM Renascer, ela vai aonde nós jamais vamos colocar os pés. Aleluia, glórias a Deus.
Glória a Deus, porque a FM Renascer é ouvida em outros países, em lugares que nossa mente nem imagina. Lá nas colônias, aleluia, um acesso tão difícil. Lá está a Rádio FM Renascer, sendo ouvida, levando as boas novas do Evangelho. Amém? Vamos estar orando nessa tarde, agradecendo a Deus, louvando a Deus pela misericórdia dEle, que Ele nos guardou, nos abençoou, nos livrou. Até aqui o Senhor nos ajudou. Aleluia, glória a Deus. Parece, ai, tu sempre fala isso, mas é verdade. Até aqui o Senhor nos ajudou, nos sustentou, nos deu saúde, nos deu vida, nos deu ânimo, nos deu graça, nos deu sabedoria. Aleluia, é Ele que nos dá. Glória a Deus, aleluia. Vamos estar orando. Senhor Deus, Pai da Glória, querido amado Espírito Santo, estou diante da Tua santidade, da Tua grandeza, do Teu Senhorio. Reconheço, Senhor, que nada sou, nada posso sem a Tua graça, sem a Tua misericórdia, Pai. Eu Te louvo, Senhor, por mais uma semana que está chegando no final. Eu Te louvo pela chuva mansa, seródia, que o Senhor enviou para regar a terra. Eu Te agradeço pelos livramentos que o Senhor tem nos dado, Pai. Eu Te agradeço pelo meu lar, pela minha casa, pela minha família, Senhor, que o Senhor tem dado para mim. Senhor, eu Te agradeço, Senhor, por cada ouvinte que está com o seu rádio ligado, com o seu celular, que está através do aplicativo da internet, Pai, os de perto, os de longe, Senhor. Visite este irmão, esta irmã, visite este jovem, Pai amado. Tudo está diante de Ti, Pai. Nós Te louvamos, Pai, porque Tu é bom, Senhor. Nós Te adoramos, porque a Tua bondade, Senhor amado, é de eternidade em eternidade, Pai. Eu Te louvo pela FM Renascer, Pai. Eu Te louvo pela irmã Thalia, que está aí do outro lado do Rio Uruguai, nos ajudando, Pai, nos transmissores, mexendo os botões, colocando os louvores. Pai, abençoa a Tua filha. Venha dar vitória para ela, Pai amado. Venha dar saúde, venha dar graça, sabedoria, entendimento cada dia mais. Cada dia mais, Senhor amado, visite esse ouvinte nessa tarde, Pai, não porque eu estou aqui, não, porque Tu és Deus, Pai querido. Olha para as suas aflições, para as suas angústias, para as suas dores, para seus traumas, para os seus medos, Senhor amado, meu Jesus querido. Espírito Santo de Deus, vai tocando agora, Senhor. Toca do alto da cabeça, planta dos pés, vai tocando agora pelo Teu poder, pela Tua graça, pela Tua unção, Senhor amado. Vai arrancando toda a tristeza, toda a angústia, toda a depressão, toda a aflição, Pai, todo o desespero, Senhor amado. Tem muitas vidas que estão desesperadas, Senhor, neste momento, Pai amado, meu Deus, mas vá de encontro agora, Pai. Toca, Senhor, arranca todo mal, arranca este mal, essa dor, essa angústia, essa aflição, esse vazio na alma, Pai amado. Tu pode, eu não posso, eu não sou, mas o Senhor é. Senhor, Tu pode todas as coisas. Abençoa as crianças que estão ouvindo esta programação, Pai, aonde chega a minha voz, como eu falo, Senhor da Glória, a voz é minha, mas a palavra é Tua, Pai querido. Me usa nas Tuas mãos, toma minha mente, meus lábios, Pai, que eu venha falar aquilo, Pai, que o Espírito Santo me ordenar, Senhor, porque Tu sabe quem está ouvindo, Tu conhece todos que estão ouvindo esta programação, Pai. Tu vê, Senhor amado, vai repreendendo agora toda a fúria do inimigo, vai repreendendo agora os principados, potestades, Pai, nas regiões celestiais, Pai, vai desfazendo com o projeto do inimigo contra este lar, contra esta casa, contra esta família. Desmancha o ninho do diabo, Pai, vai desmanchando agora, vai queimando agora, Senhor. Destrói o trono do diabo, destrói pelo poder do Teu nome, pelo poder do Teu sangue, Pai. Jesus, Tu veio para dissipar as trevas, dissipa as trevas neste lar, nesta casa, nesta rua, neste bairro, meu Deus. Vai destruindo, Pai, vai destruindo. Ordena Teus anjos guerreiros, Pai, eles estão ao Teu serviço, Senhor amado.

Pai eterno, Pai santo, Pai da glória, Rei dos reis, Senhor dos senhores, Pai, Tu formaste todas as coisas pelo poder da Tua palavra. Toda fortaleza na mente, todo sofisma na mente, toda guerra nos pensamentos, que seja aniquilado agora pelo poder do Teu nome, Jesus Cristo. Entra na mente desta pessoa, entra nos pensamentos desta pessoa, pensamento de suicídio, pensamento de derrota, pensamento negativo, fora agora, em nome de Jesus Cristo. Espírito Santo, toca nessa mente, Espírito Santo, toca nesta vida, Espírito Santo, faça as coisas novas nesta vida, nesse pensamento, meu Pai da glória, aleluia, leva esse pensamento cativo a Ti, leva esta mente cativa a Ti, Senhor da glória, Rei da glória. Ah, Papai amado, a nossa mente é a mente de Cristo. Nos reveste com o capacete da salvação, reveste esse ouvinte com o capacete da salvação, para resistir os dardos malignos do inimigo, que todo pensamento contrário caia por terra, todo pensamento contrário, toda língua contrária caia por terra, toda ferramenta preparada contra nossas vidas não há de prosperar. Meu Deus, Pai, nós clamamos a um Deus vivo, a um Deus santo, a um Deus que pelo poder da Sua palavra criou os céus e a terra. Ah, Senhor, Tu abriu o mar vermelho, Pai querido, Tu deu vista ao cego, meu Deus, Tu purificaste os leprosos, Pai, Tu fizeste tantos milagres, Tu é o mesmo ontem, hoje, eternamente, Tu não mudou, Tu não tem sombra de variação, Pai amado. Toma esta programação em busca da dracma perdida, Pai, toma nas Tuas mãos, Pai, a Tua programação, abençoa aqueles que têm semeado, Senhor, a Sua semente na minha programação, aqueles que têm orado, Senhor, por esta programação, aqueles que têm contribuído, Pai amado, eu Te louvo, eu Te agradeço, multiplica milhares e milhares de vezes, Pai, e vem abençoar, Pai, esta programação. E a Rádio Renascer, é o que eu Te peço e Te agradeço, em nome de Jesus Cristo, graças a Deus, aleluia. Bendito é o nome do Senhor, quero estar lendo a palavra que se encontra hoje no livro de Jeremias. Jeremias, o profeta chorão, aleluia. O profeta que chorou, que profetizou contra o povo de Israel, mas o povo não obedeceu, aleluia, eu quero estar lendo, aleluia, Jeremias 16 e o 15, somente um versículo, aleluia, Jesus querido, que diz assim, glória a Deus, não, 16 e o 19, o 16 e o 19, eu li errado aqui, o 16 e o 19, que diz assim, ó Senhor, fortaleza minha e força minha e refúgio meu no dia da angústia, a Ti virão as nações desde os fins da terra e dirão, nossos pais herdaram só mentiras e vaidade, em que não havia proveito. Fará um homem para si deuses, que contudo não são deuses? Portanto, eis que lhes farei conhecer dessa vez, lhes farei conhecer a minha mão e o meu poder, e saberão que o meu nome é Senhor, glória a Deus, aleluia, por esta palavra, glórias a Deus. Esse texto sagrado, o profeta Jeremias declara que o Senhor é três coisas importantes para ele, e eu creio que é importante para mim e para você também. O Senhor é força, fortaleza e refúgio no dia da angústia. Os grandes homens de Deus da Bíblia sempre recorreram ao Senhor como a sua força, a sua fortaleza e seu refúgio. Aleluia. Mas muitas vezes nós esquecemos de abrir a palavra do Senhor. Nós esquecemos de ler a Bíblia. Aleluia. Glórias a Deus. E aqui nós encontramos aquilo que nós precisamos para os nossos dias atribulados. Assim estava Jeremias. Jeremias sofreu muito. Ele era um profeta, onde o povo não creu. Aleluia, Jesus. E nós já estamos vivendo o tempo da apostasia. A apostasia já está aí.
Muitos não creem, mas

na palavra. Muitos não creem mais nos profetas, mas isso é eles e Deus. Aleluia. Jesus, o nosso Deus e o querido amado Espírito Santo, ele é a nossa força. No momento de desânimo e fraqueza total, quem não passa por isso? Quantos estão num desânimo total, onde o inimigo tem entrado e tem desanimado? O desânimo tem tomado conta, muitas vezes, dos cristãos. É tanta guerra, é tanta luta que a pessoa desanima, baixa a guarda, larga as armas que o Senhor deu. E daí o inimigo ganha terreno. Chega os momentos de desânimo e fraqueza total. E o homem precisa de força divina para continuar lutando. Em Jeremias 15, aleluia, mesmo sendo o homem mais forte da Bíblia, Sansão sofreu um esgotamento físico após enfrentar e derrotar 1000 inimigos filisteus de uma só vez, e precisou de força do Senhor para recobrar o alento e viver. Aleluia. Sansão era um homem forte. Ele pegou uma queixada de jumento e matou não sei quantos mil filisteus. Aleluia. Toda vez quando nós viemos, glória a Deus, de uma batalha muito grande, o inimigo vai se levantar. Aleluia, ele vai se levantar, mas se levantar para quê? Para cair. E nós esquecemos disso. Nós esquecemos completamente disso. Aleluia. Glórias a Deus, bendito é o nome do Senhor. Oh, louvado é o nome do Senhor. Sansão cansou. Aleluia. E muitas vezes nós também cansamos. Aleluia. Oh, bendito é o nome do Senhor. Não somos super-homem, super-mulher. Não somos. Aleluia, Jesus querido, nós cansamos. E muitas vezes nós ficamos prostrados. Mas o Senhor, Ele é a fortaleza. Ele é a nossa fortaleza, não podemos desanimar. Vem o desânimo, vai vir, vem. Todos passam por isso. Elias passou. Aleluia, Moisés passou. Se tu vai ler a Bíblia Sagrada, você vai encontrar. Aleluia, glórias a Deus. Bendito é o nome do Senhor. Aqui em Juízes, né, o 15, do 15 ao 19, que nos diz assim: achou uma queixada de jumento ainda fresca. Aqui Sansão, tá? Achou uma queixada de jumento ainda fresca, a mão e tomou-a e feriu com ela 1000 homens. Aqui Sansão, e disse: com uma queixada de jumento, um montão, outro montão, com uma queixada de jumento, feri 1000 homens. Tendo ele acabado de falar, lançou da sua mão a queixada, chamou-se aquele lugar Ramat-lei. Sentindo grande sede, clamou ao Senhor e disse: por intermédio do teu servo, desde esta grande salvação, por intermédio do teu servo, desta essa grande salvação, morrerei eu agora de sede e cairei nas mãos desses incircuncisos? Aleluia. Olha só o que Deus fez. Então o Senhor fendeu a cavidade em que estava em lei, e dela saiu água. Tendo Sansão bebido, recobrou o alento e reviveu. Glórias a Deus. Oh, bendito é o nome do Senhor. O que Deus fez com Sansão? Ele cansou, ele lutou, ele guerreou e ele se prostrou. Ele cansou, cansaço tomou. E ele clamou a Deus, ele disse: agora eu vou morrer de sede. Não, eu não sei qual é a tua sede. Aleluia, glória a Deus. Assim como Deus fez com Sansão, Deus pode fazer com nós. Glória a Deus. O Sansão, ele enfrentou um esgotamento físico após enfrentar e derrotar 1000 inimigos filisteus de uma vez, e precisou de força do Senhor para recobrar o alento e viver. Muitas vezes estamos assim. É uma guerra espiritual. É uma guerra, é dia após dia, semana após semana, às vezes vai meses, às vezes vai ano. E nós nos esgotamos emocionalmente, espiritualmente. Aleluia. As nossas forças se vão. Glória a Deus, aleluia. E muitas vezes ficamos prostrados, mas Sansão recorreu ao Senhor. A quem você tem recorrido?
Aleluia. Em Jó 24 e 22, a Bíblia afirma que Deus até os poderosos arrastam com a sua força e eles se levantam. Não há vida segura. No Salmo 18, 1, o salmista Davi disse: eu te amarei de coração, ó Senhor, fortaleza minha. Em Isaías 27, 5, o próprio Senhor aconselha os homens, dizendo: ou que se apodere a minha força e faça paz comigo. Sim, que faça paz comigo. Aleluia. A nossa força vem do Senhor Jesus. Aleluia. A nossa força não vem de nós mesmos. A nossa força vem do Senhor. Assim como Jeremias falou: o Senhor fortaleza minha, o Senhor força minha, o Senhor é meu refúgio no dia da angústia. A nossa força vem do Senhor. O Senhor é a nossa fortaleza. No momento em que o homem se assenta vulnerável e desprotegido, ele precisa correr para o lugar seguro. Correr depressa para a fortaleza. E o Senhor é fortaleza segura que o homem pode buscar abrigo e proteção. Salmo 31, 1 e 3. Aleluia. É em Jesus. É em Jesus. Glória a Deus. Não existe outro. Não existe outro. Não adianta nós buscar em outro. Mas Jesus, glória a Deus, é a nossa fortaleza. Glória a Deus, aleluia. Aqui no Salmo 31, vamos ver o que o salmista do 1 e o 3 diz assim: em ti, Senhor, me refugio, não seja eu jamais envergonhado. Livra-me por tua justiça, inclina-me os teus ouvidos e livra-me depressa, e sê meu castelo forte. Aleluia, cidadela fortíssima que me salve. Porque tu és a minha rocha e a minha fortaleza. Por causa do teu nome, tu me conduzirás e me guiarás. Aleluia, louvado seja o nome do Senhor. Glória a Deus. Aqui no Salmo 37 e 39, o salmista Davi afirma: mas a salvação dos justos vem do Senhor. Ele é a sua fortaleza no tempo de angústia. Qual é a sua angústia? Qual é esse mal que te angustia dia e noite? Dia e noite, você não dorme. Você levanta e esse problema não sai da tua mente. Você vai deitar e esse problema não sai da tua mente. E você vira de um lado para o outro. E você não tem mais força para orar. Você não consegue mais orar. E aí o inimigo diz assim para você: para que orar, não vale a pena? Você tem orado tanto tempo e nada adiantou. É mentira dele. Aleluia, você tem que correr para o esconderijo do Senhor. Correr para os braços de Cristo. E pedir força para o Espírito Santo. E dizer: querido Espírito Santo, me ajuda na minha vida de oração. Pedir para uma ou duas ou três pessoas que realmente são de oração. Dizer: vamos fazer uma campanha de oração na madrugada ou pela manhã. Tu pode me ajudar, orar comigo, nem que seja meia hora, nem que seja 20 minutos. Aleluia. E Deus vai pelejar, Deus vai botar por terra essa muralha. Glórias a Deus. E o nosso Deus, ele é o nosso refúgio no dia da angústia. Eu converso com, principalmente com muitas irmãs, elas me ligam, elas conversam. Pessoas que de repente eu nunca vou ver aqui nessa terra, mas eu creio que eu vou ver no céu. E nós estamos vivendo um tempo de angústia na face dessa terra, um tempo de medo, um tempo de insegurança. Nós não precisamos, eu não confio nos governadores, no prefeito, nos senadores. Não, eu confio em Deus. Ele é o meu seguro, o meu porto seguro. Glória a Deus. No dia da minha angústia. Mas de repente você pensa assim: irmã, tu não sabe a luta que eu tô. Não é só você. Há um ai na face dessa terra. Há um pedido de ajuda, de socorro. As pessoas estão desesperadas, correndo de um lado para o outro. Aleluia. Elas têm fome, fomo de ouvir a verdadeira palavra do Senhor. Aleluia, glória a Deus.
onde as pessoas não têm mais tempo. Elas têm tempo para todas as coisas e elas perdem o maior tempo nas redes sociais. Aleluia, glória a Deus. Jesus é o nosso refúgio no dia da angústia, no momento da angústia. A vida é estressada, o homem precisa de um refúgio tranquilo, um lugar de quietude, para meditar na palavra de Deus e buscar renovação para suas forças. O Senhor é este refúgio secreto e tranquilo que o homem precisa. Está lá no Salmo 91:4. Aleluia, glórias a Deus. Eu, ultimamente, eu tenho lido a palavra do Senhor na madrugada. Aleluia. Aonde há um silêncio, aonde não há perturbação, aonde eu sei que eu vou me levantar, não vai ter ninguém, aleluia. E ali eu pego, eu oro, aí eu pego a Bíblia Sagrada, eu abro a Bíblia Sagrada e eu começo de meditar na palavra do Senhor, aleluia. Glória a Deus, e eu medito, e eu leio, aí eu choro na presença do Senhor e volto a orar novamente. Aleluia, glória a Deus, no meu secreto com Deus, no meu refúgio com Deus, aleluia. Na minha fortaleza que é Deus, que é o Pai, que é o Filho e que é o Espírito Santo. Aleluia, glórias a Deus. Vivemos tempos difíceis na face da terra, mas é o cumprimento da palavra do Senhor. É o cumprimento da Bíblia Sagrada e ela vai se cumprir. Aleluia, glórias a Deus. No Salmo 46:7, a Bíblia diz: o Senhor dos Exércitos está conosco. O Deus de Jacó é o nosso refúgio. O Senhor dos Exércitos, para pensar. O Senhor dos Exércitos, quem é o Senhor dos Exércitos? O nosso Deus. Aleluia. Glória a Deus, é Ele que está conosco. Mas nós esquecemos, nós deixamos de lado. Aleluia, glórias a Deus. O Senhor dos Exércitos está conosco. O Deus de Jacó é o nosso refúgio. Em quem você tem se refugiado? Para onde você tem corrido no tempo da angústia, no tempo da aflição? Aleluia. Para onde você tem ido? Aleluia, glórias a Deus, bendito é o nome do Senhor, louvado é o nome do Senhor, aleluia, Jesus querido. Nós corremos para os pés de Cristo, o lugar mais alto que nós podemos estar é aos pés de Jesus, aleluia, é aos pés do Salvador, bendito é o nome do Senhor. E a Bíblia ainda, o profeta Naum escreve: o Senhor é bom, uma fortaleza no dia da angústia, e conhece os que nele confiam. Olha o segredinho aí. E conhece os que nele confiam. Aleluia. Bendito é o nome do Senhor. Oh, louvado. Você tem confiado às vezes no homem e você tem se decepcionado. Você tem confiado na mulher. Aleluia. E tem se decepcionado. Aleluia. Nós temos que confiar no Senhor Jesus Cristo. Louvado seja o nome do Senhor. É nele que nós temos que confiar. Jesus jamais vai te trair. Jesus jamais vai te enganar. Jesus jamais vai te abandonar. Aleluia. Mas você diz: ai, meu Jesus me abandonou. Não. É nós que abandonamos o Senhor. É nós que viramos as costas para o Senhor. Às vezes estamos numa guerra, numa luta ferrenha que nós pegamos com as nossas mãos e muitos querem culpar Jesus. Jesus não tem culpa de nada. Aleluia, glória a Deus. Oh, bendito é o nome do Senhor. O profeta Jeremias viveu um dos períodos mais conturbados da história de Judá. A impenitência e apostasia espiritual de Judá angustiava o profeta. Nós estamos vivendo esse tempo. Nós estamos vivendo esse tempo. Aonde tu fala da Bíblia Sagrada, as pessoas dizem: ah, não é bem assim. Nada a ver. Ah, não, mas agora o tempo mudou. É outros tempos. Aleluia. É a mesma coisa que o profeta Jeremias viveu. Leia o livro de Jeremias. É o tempo de angústia. Templo de aflição, aleluia.
tempo onde as forças se vão. E tu fica combatendo, mas parece que a vitória não vem, mas ela vai vir. Eu citei vários versículos da Bíblia Sagrada. Aleluia, glória a Deus. O Senhor é fortaleza minha e força minha, é refúgio meu no dia da angústia. Aleluia, glória a Deus. É o Senhor Jesus. Não é o homem, não é a mulher, não é a igreja, não é a placa. É Jesus Cristo. Glória a Deus. E ele se angustiava. E muitas vezes nós olhamos para a situação. Às vezes nós lemos algumas notícias. Aquilo nos angustia. E diz, meu Deus, o que está acontecendo na face dessa terra? Há um ai na face dessa terra. Só que o povo, em vez de se humilhar para Deus, recorrer a Cristo, buscar a presença. Aleluia. É uma murmuração só, é uma reclamação só, é uma xingação só, e Deus não abençoa. Aleluia, glória a Deus. Oh, Jesus querido. Oh, Jeremias estava no meio de um povo, aleluia, terrível, e ele se angustiava porque eles não queriam ouvir a palavra do Senhor. Ao perceber o povo dando as costas para as escrituras, é o que nós estamos vivendo hoje. A verdadeira palavra, uma palavra light. As pessoas tiram metades das coisas da Bíblia. Pode tirar, a Bíblia tem resposta para tudo. E se eu quiser tirar só um versículo, mas a Bíblia nós temos que ler o texto e o contexto. E pregar só aquele versículozinho à parte. Aleluia. E nós estamos no tempo do fim. Glória a Deus. Aonde as pessoas não querem mais saber da palavra do Senhor. Amontoam para si doutores conforme as suas concupiscências. Entretanto, em meio a tudo isso, o Senhor se fez presente na vida de Jeremias. Aleluia, glória a Deus. Jesus se faz presente hoje na minha e na tua vida, querido ouvinte. Jesus está conosco, aleluia. Com a sua força, com a sua fortaleza, com a sua esperança, no dia da nossa angústia, aleluia. Jesus se faz presente todos os dias da nossa vida. Mas nós temos que chamar Ele, nós temos que clamar a Ele, nós temos que pedir a Ele, nós temos que buscar a Ele, aleluia, ramastirikanda, ramastirianda, ramanai, aleluia, bendito é o nome do Senhor, grande força e poder está nas mãos do nosso Deus, aleluia, do Deus da Bíblia Sagrada, aleluia, louvado seja o nome do Senhor. Ele não mudou, Ele não tem sombra de variação, aleluia, Ele não muda. E a palavra dele não vai mudar. Ela não muda, ela é a mesma. Há mais de 2000 anos. E continua a mesma, vai continuar, aleluia. Glórias a Deus. Bendito é o nome do Senhor. Glórias a Deus. Aleluia. Santo e poderoso é o nosso Deus, aleluia. Glórias a Deus, bendito é o Senhor. Eu quero pedir para a irmã, para a senhora irmã Thalia, eu quero pedir para a irmã colocar, me pediram um louvor, sou peregrino aqui, daquele,

Cordeiro, ô Glória, me pediram esse louvor, irmã Thalia. Se a irmã acha por aí, pode estar colocando. Depois já tem umas irmãs que me chamaram antes. Eu vou dar, tá passando o nome, a minha saudação. Amém, irmã Thalia. Se alguém ligou e chamou, a irmã também está com a oportunidade, amém? E logo após eu volto. Glória a Deus.

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2: Graças a Deus, aqui também tem umas irmãs que já me mandaram antes de começar o programa. Que Deus venha abençoar a todos. Eu quero mandar um abraço para a irmã Helenice e para o Luiz. Ô, Luiz, recebe meu abraço, meu policial favorito. Glória a Deus, é uma criança linda, abençoada. Todas as crianças que estão na audiência, que Deus venha abençoar a todos, a irmã Helenice. Aleluia, glória a Deus, aí é meu abraço, a minha saudação para sua família, a irmã Danusa de Giruá, a irmã Marielle Alves, que ajuda a programação de manhã, vai a minha saudação, minha querida irmã, a Marisa Alves, lá do Mato Grosso do Sul. Será que não é parente da irmã Marielle? É o mesmo sobrenome, eu estava olhando agora. Que Deus abençoe, irmã Marisa. Deus te abençoe. Vitória, vem, irmã. A irmã Mara e o irmão Osvaldo, daqui de Santa Rosa, aqui perto, devem estar na audiência também. Ela me mandou, disse, irmã, estou ouvindo a programação, amém. Provavelmente a irmã Lidiane também, Tucunduva, sempre está na audiência. A irmã Florestina, lá de São Luís Gonzaga, vai a minha saudação. A irmã Cíntia, de Panambi. Aleluia, glórias a Deus, é a minha saudação a todos os irmãos ali de 25 de maio, glória a Deus, tem bastante pessoas de 25 de maio que eu tive o privilégio de conhecer, glória a Deus, e que ouvem a programação ali da Aurora também, da Vila, eu digo Vila Bonita, mas tem outra pronúncia, também é ouvida a programação lá na Vila Bonita, eu digo Vila Bonita, aleluia, irmão Osvaldo, irmã Marisa, a irmã Isabel, que vai minha saudação a todos que estão na audiência, a todos. Vai minha saudação, que Deus venha abençoar, que Deus venha pelejar, que Deus venha dar vitória. Aleluia, nas suas vidas, nos seus lares, nas suas famílias. Glória a Deus, que Deus venha abrir as comportas do céu. Aleluia, glória a Deus. Louvado seja o nome do Senhor. Deus, Ele é maravilhoso. Louva a Deus, os de perto, de longe. Tanta gente, esse irmão que mandou o áudio, Deus te abençoe, meu querido irmão, Deus é contigo, aleluia, vou tirar aqui o manazinho que saiu aqui no Salmo 33 e o verso 18, que diz assim, eis que os olhos do Senhor estão sobre os que o temem, sobre os que esperam na sua misericórdia. Amém, irmão? Glória a Deus. Salmo 33 e o 18. Eis que os olhos do Senhor estão sobre os que o temem, sobre os que o esperam da sua misericórdia. Louvado seja o nome do Senhor. Que Deus venha abençoar a todos que estão na audiência. Todos, todos, todos, todos. tem, que nem eu fico, eu escuto a Rádio Renascer direto, escuto a Rádio Renascer de manhã, só quando eu vou no culto, e quando eu vou no culto o rádio fica ligado. Meu pai de 93 anos, ele pede assim, liga o rádio para mim, aleluia, ele fica escutando, glória a Deus. E Deus, ele é maravilhoso, tem essa programação maravilhosa, onde Deus usa os vasos do Senhor. Ah, eu quero mandar um abraço para a irmã que faz o programa de manhã. Ai, Jesus, esqueci o nome dela. Malvina! A irmã Malvina, vai a minha saudação, minha querida irmã. Deus abençoa, estamos orando, estamos juntos na guerra, minha irmã. A vitória virá em nome de Jesus, irmã Malvina. Creia, glória a Deus. Maior é o que está conosco. Deus é general de guerra, como eu li ali. A vitória virá para o povo dele, para aquele que busca, para aquele que clama. A vitória virá em nome de Jesus. Satanás já perdeu, já está derrotado, a sentença dele já está decretada, que é o lago de fogo de enxofre. Aleluia, glória a Deus, aleluia, bendito é o nome do Senhor. Eu quero estar orando com todos, que já está seguindo o meu programa. Estou orando, pedindo mais um horário para mim fazer, mas para mim é bem difícil, porque eu cuido do meu pai, né, e às vezes ele está acordado, daí ele é só a graça de Deus, mas Deus vai preparar um horário. Eu ia gostar de ter um horário pela manhã também, mas estou orando, pedindo a Deus, pedindo contribuintes também, aleluia, glórias a Deus. Eu amo muito fazer rádio, sempre gostei da rádio, aleluia, eu me sinto assim, grata a Deus por esse privilégio, por esta porta que Deus abriu, aleluia. Não, aqui eu não prego placa de igreja, aqui eu prego a palavra, foi assim que o Espírito Santo falou ao meu coração, glória a Deus, aleluia. É um programa que eu quero alcançar vidas, alcançar as almas que estão cansadas, que estão afadigadas, as almas, as vidas que estão pedindo algo para o Senhor, que Deus venha me usar. Eu tenho pedido, o Senhor me usa como canal de bênção para as vidas. Aleluia, como canal de bênção. Porque o mundo já está tão triste, as pessoas já estão tão lutadas, tão aflitas, angustiadas. Mas Deus, que Deus possa usar os meus lábios, a minha boca, a minha mente, para declarar bênção na tua casa, na tua vida, na tua família, aleluia. Mas uma coisa que eu sempre falo, o que Deus quer de nós é o arrependimento. O que Deus quer de todo ser humano é o arrependimento. Nós temos que nos arrepender dos nossos pecados, nossas fraquezas, nossas falhas. O único pecado que não tem perdão está na Bíblia. Só tem um que não tem perdão. É a blasfêmia contra o Espírito Santo. Só isso. Aleluia. Você pecou, pede perdão. Te humilha para Deus. Pede perdão, pede para o Espírito Santo te ajudar. Diz, eu não quero mais errar, eu não quero mais pecar. Eu quero chegar no céu, eu quero morar no céu. Se você está angustiado, aflito, faz que nem Jeremias. Ele correu para o Senhor. Aleluia, vamos orar. Vamos orar, senão o tempo vai acabar e eu não orei. Glória a Deus, aleluia. Vamos colocar aos pés de Cristo, aos pés daquele que pode todas as coisas, aleluia. Aos pés daquele que criou o universo, aleluia, pelo poder da palavra dele. Eu amo essa palavra. Aleluia, basta uma palavra do Senhor, que ele traz à existência aquilo que não existe. Aleluia, por quê? Porque ele é Deus, ele é soberano, ele é santo, ele é maravilhoso, ele é grande, aleluia, glória a Deus, aleluia. Vamos orar. Senhor Deus, Pai da Glória, Espírito de Deus, Espírito Santo, Espírito da Verdade, Espírito de coragem, de ânimo, de força, de vitória, aleluia. Estamos diante da tua grandeza, Pai. Olha para cada ouvinte neste momento. Eu sei que tu está olhando, porque tu tem olhos de ver, aleluia. Contempla as necessidades, as dificuldades, as dores, as angústias, as aflições, os medos, trauma, Pai querido, desmancha agora pelo poder do teu nome, do teu sangue, vai abençoando cada lar, cada casa, cada família, cerca com muralhas de fogo, passa o teu sangue nos umbrais da casa, Pai, meu Deus, que o mal não venha atingir este lar, esta casa, essa família, vai repreendendo agora todo o demônio,
3: demônio pago invocado, toda obra satânica, todo demônio, Pai amado, que bate em retirada deste lugar, das colônias, das terras, dos animais, das vidas, ramastirikanda, ramastirianda, rarabakanda, ramadamai, irabastirianda, rimanabakonda, rabastiribikanda, sai agora, demônio, pega tua bagagem e saia, bate em retirada, toda obra de feitiçaria, bruxaria, magia negra, obra de vudu, de inveja, de contenda, de briga, de enfermidade, seja o que for, seja desfeito pelo poder do nome de Jesus Cristo. Este nome tem poder nos céus e na terra. Este nome tem poder. Ramanabacanda, Ramastirianda, Rabacai. Aleluia, bendito, santo, poderoso. Entra com uma ação divina neste lar, nesta casa, neste casamento, na vida deste filho. Repreende o demônio das drogas, repreende o demônio do lesbianismo, do homossexualismo, da mentira, do engano, da falsidade. Repreende agora, Pai, aniquila no mundo espiritual todo principado, toda potestade, Pai, queima agora, liberta as vidas, solta as amarras da impiedade, solta as amarras, solta as ligaduras, Pai amado, nesse dia, tu veio para salvar, tu veio para libertar, Jesus, é Jesus que liberta, é Jesus que cura, é Jesus que muda a história, é Jesus que abre caminho, é Jesus que prospera, é Jesus que dá paz, Ramanabacan, Andaramanai, aleluia! Oh, bendito é o nome do Senhor, oh, louvado seja o nome do Senhor, eu te louvo, Pai, pelos livramentos, eu te louvo pela alegria, eu te louvo pela liberdade que tenho de pregar a tua palavra, Senhor, eu te louvo por cada ouvinte, Pai, eu te louvo pela Rádio Renascer, pela minha casa, pela minha família, Senhor amado, eu te louvo, Senhor amado, pelo pão de cada dia, pelas vestes, pelo calçado, Pai, abençoa as crianças, guarda as crianças, abençoa o pequeno Luiz que está ouvindo esta programação, levanta essa criança como Elias, como Eliseu, Pai amado, levanta como profeta as crianças que estão me ouvindo, levanta essas crianças como profeta desses últimos dias, para profetizar, Pai amado, para a igreja, Ramanabacanda, Ramanai, abençoa as crianças, guarda, esconde no teu sangue, guarda nas creches, livra, Pai amado, de tantas coisas erradas que tentam enfiar nas nossas crianças, Pai, protege as crianças, Pai amado, elas não sabem se defender, mas nós temos um Todo-Poderoso que defende, Pai amado, guarda nossa juventude, acobertada com teu sangue, Pai amado, guarda nossos anciãos, guarda aquelas pessoas que não têm mais força, que não têm mais ânimo para ir na tua casa, fortalece, Pai, porque a tua palavra diz, Pai amado, que quando nós for velho, nós vamos frutificar, Pai querido, meu Deus, anima, dá graça, fortaleza, tu és a fortaleza, Pai, tu és o ânimo, tu é a coragem, Pai querido, reveste, Pai, esse meu ouvinte, reveste com poder e autoridade do céu, para guerrear no mundo espiritual, para repreender o mal, repreender os demônios, repreender a enfermidade, repreender todas as coisas ruins, ó Pai amado, nós clamamos a um Deus vivo, a um Deus santo, a um Deus que é general de guerra, Pai amado, aleluia. Oh, bendito é o nome do Senhor, tu és santo, tu és fiel, Senhor amado, eu te amo, Jesus, eu te amo, querido amado Espírito Santo, eu te amo, Senhor da glória, ah, eu amo a tua palavra, que é fiel e verdadeira, Pai, repreende toda a enfermidade, Senhor, no corpo físico desta pessoa, vai queimando agora, pelo poder do teu nome, do teu sangue, dai-nos visão espiritual, dai-nos discernimento espiritual, Senhor amado, meu Deus, Pai querido, não deixa nós ficar enganados, nem confundidos, ó Pai, ó Senhor amado Jesus, dai-nos discernimento espiritual, Senhor, dai-nos da tua graça, do teu poder, da tua unção, continua abençoando a Rádio Renascer, abençoa os programadores, Pai querido, usa eles, Pai, usa eles como o Senhor quer, abençoa a irmã Marielle, a irmã Thalia, Senhor, os irmãos que estão aí na Rádio Renascer, cada um que contribui, Senhor, venha abençoar abençoar, multiplicar, abrindo porta de vitória, Pai, e nos dê um final de semana abençoado, guardado, protegido, aonde podemos te adorar e glorificar o teu nome e testemunhar e testificar da tua bondade. Abençoa meu lar, minha casa, minha família, esconde no teu sangue, Pai, e livra nós de todo mal, de todo perigo, de todo intento do inimigo, que seja desfeito agora pelo poder do nome de Jesus Cristo, e o sangue de Jesus nos cobre, Pai amado, e nos dê vitória, querendo Deus. Se Jesus não vier, a próxima sexta-feira, dia 16, estarei aqui na programação Em Busca da Dracma Perdida, e a paz do Senhor Jesus Cristo. Um abençoado final de semana a todos.

Muito bem, todos nós, amados irmãos, a paz gloriosa de nosso Senhor e Salvador, Jesus Cristo, nos graças pela bondade que ele propôs, estamos nessa tarde, mais uma edição do programa Ecos Primitivos, a bondade de Deus alcance a sua vida, vocês nos ouvindo, nossos irmãos brasileiros, irmãos castelhanos também, aos internautas que estão ouvindo a 9.3, o programa Ecos Primitivos, nessa tarde de sexta-feira, aqui do Brasil, vou saudar. Pastor Ezequiel Ribeiro, na cidade de Campo Novo. Graças ao nosso Deus pela bondade que tem proporcionado falarmos do seu amor, da sua graça, a sua misericórdia a cada dia. Bem, irmãos, bondade de Deus alcança a sua vida, o nome dele venha ser sempre glorificado. Queremos estar orando em prol da sua vida e depois ouvir louvores nesta oportunidade. Nós estamos ouvindo, nos abençoe, Mantalia, estamos todos sentados hoje, Mantalia, irmão Francisco, irmão Mali, a família toda, minha saudação, nossos amados irmãos que estão em companhia da programação Bondade de Deus Alcance, aos trabalhadores estarem aqui estando em Manaus pela fé a cada dia. Estaremos orando, pois está vindo um louvor com o pastor Luiz e Mataria. Minha oração, esse louvor, minha oração fala muito forte, o propósito de mostrar a mão ao Senhor, pastor Luiz, para a sua meditação espiritual. Oramos, obrigado Senhor, obrigado Senhor Jesus Cristo pela bondade dessa tarde, clamamos ao Senhor, obrigado pela bondade, beneficência, graça, misericórdia, habilidade, oportunidade, propôs, falamos do seu amor, da sua fortaleza, da sua graça, da sua misericórdia, da sua bondade, obrigado por tudo quanto tem feito por nós cada dia, por essa oportunidade, com mais uma edição do programa, olhe por onde nós estamos chegando, Senhor, onde está chegando a programação, que a bondade sua alcance vidas que estão em companhia na 91.3, no programa esta tarde, Ecos Primitivos, intercede os trabalhadores da Serra que estão em Manaus pela fé prossegue na caminhada incansavelmente, Senhor, ouve com a influência negativa contra o mal, todo o propósito do mal intervindo planos do Senhor na terra, em nome de Jesus Cristo, permutar as forças negativas contrárias das pais para essa casa, para essa família, para esse lar, que venham ser abençoados por suas mãos, oramos com que em suas mãos propósito, os projetos, os planos, ouve com a influência negativa e contrária, que tem sido investida contra a sua igreja militante que está na terra, das paz nesse coração, bondade nessa vida que possa testificar seus feitos, intercedendo com a opressão mal quebrada em nome de Jesus, para que o nome seu Senhor venha ser glorificado, rompendo as forças contrárias, o império do mal contra a vontade, das paz no coração, para que o nome Senhor venha ser glorificado, intercedendo assim para os louvores, também para a palavra, historicamente, oculta a noite aqui, essa oportunidade, venha ser mais que vencedor, se de batalha, ele peço a sua fortaleza, a sua bondade, peço em nome de Jesus, amém e amém. Lindo

A paz do senhor, pastor Ezequiel. Estamos na sintonia, varão. Maravilha de Deus a programação, hein? Se possível, varão, roda um louvor a nós aí, né? Wagner Roberto, né? Pode ser que o louvor diz Agar, né? Sobre Agar. Tá bom? Deus abençoe a audiência aí. O povo estão na sintonia, os irmãos argentinos aí, varão. Peço um maná aí. Deus abençoe sua vida ricamente. Em nome de Jesus Cristo.

Bênção de Deus e os louvores nessa oportunidade rodada aqui na programação. Bondade do Senhor em todo o tempo. Deus abençoe a família de Dauri, São Martinho. Deus abençoe a Denise, Mandela, Onda Mares, a família toda. São as mãos São Martins, Boa Vistense, que estamos ouvindo. Em nome de Jesus. E o Maná que eu tirei diz assim: tem misericórdia de mim, Senhor, porque no campo, Deuteronômio 28, versículo número 3. Amém. Deus abençoe ricamente os trabalhadores, Senhor do Senhor. Aí de São Martinho, estamos ouvindo. Bem, quero fazer leitura aqui nos mãos colaboradores da programação que estão colaborando com a programação, programa Expeditivos. São as mãos que estão contribuindo, colaborando com a programação que Bondade de Deus alcance aos trabalhadores da Serra Extraordinária na Fé e com alegria no propósito, abrindo junto. A Igreja do Senhor perto está para nos dar força, cada dia que o Senhor caminha no propósito com Ele, nessa força, nessa caminhada. Ele é fiel para alcançar com as mais e com as bênçãos dos céus, nosso Deus, na verdade. Abençoadamente todos os irmãos que estão nos ouvindo. Colabora com nós aqui, uma Francisco Louveira, uma Marli, diretor-geral da Regina Cena, Vila Botos 3, está acompanhando com nós aqui na programação, na Associação Céu de Deus, que está aí nos escutando e sendo abençoado pela bondade do Senhor em todo o tempo. Nós temos aqui colaborando com nós aqui na programação, Mão Valfrides Pereira, da Vila Turvo. Deus abençoe, Mão Valfrides, sempre ouvindo, colaborando com nós aqui na programação. Deus abençoe, guerreiro aí da Vila Turvo, estamos ouvindo. Nosso evangelista Dauri, irmã Denise, Mandébora, Onda Mais, a família toda, estamos ouvindo e participando com nós aqui na programação. Às vezes está viajando, vindo a programação, às vezes está aí no trabalho, escutando. Deus abençoe, porque é uma sede, irmãos, nós ouvimos os louvores, as programações, as pregações, ouvir os companheiros que estão na obra, a gente é abençoado por eles, que estão sendo canal de bênçãos, missor, porta-voz de Deus, para a face da terra. Abençoe, guerreiro. A Manelcinda Ribeiro, o Ivo Donésia, Linha Mânica, que colabora também com a programação, minha salvação por Deus e de Redentora, Pastor Silvio, nós irmãos que estão iluminados na fé. A Tia Ivone de Serginó, a Tia Ivone, Tio João, minha salvação aos parentescos de Serginó que estão na oportunidade também. Os abençoam Clarice, Fátima da Silva, coopera com nós, abençoa o Jesus Delmar, a família toda, minha saudação, Deus suba com as mãos fortes, os abençoa também a Tauane, irmãos Valdo, nós vamos ser juventes que estão na programação, nos ouvindo e sempre sendo abençoado. Monilto da Silveira Rezena, irmã Terezinha de Três Passos, que estão em companhia do programa, minha saudação, os de Deus Três Passos, que estão na 91.3 essa tarde, sempre sendo abençoado em todo o tempo. Presidente, irmão João Luiz de Santo Augusto, irmão Genesi, minha saudação, Cristiano, irmão João, Mana Luiz, família toda que estamos ouvindo aí em Santo Augusto, saudação para os Deus, aí do bairro São João, do bairro Petrópolis, do bairro Santo Antônio, enfim, na cidade, que Deus abençoe a forma especial. Deus abençoe também, irmão Antônio, irmão Juarez e Coroados, irmão Antônio, passou aí a contribuição. Presidente Daniel, né, e nos passou aqui a oferta, contribuição do Antônio Mojuarez de Coroados, que estão ouvindo a programação, saúde de Deus, que estão aí trabalhando com alegria. Mão Roseli, irmão Armênio, em Tenente Portela, que coopera com nós também. Minha saudação, Mão Roseli, irmão Armênio, em Tenente Portela, cooperando, contribuindo com o programa Ecos Primitivos. Deus abençoe de uma forma especial. A irmã Maria de Oliveira, de 13 de maio, irmã Maria de Oliveira, cooperadora assídua do programa, ouvindo e participando com nós aqui na programação, a irmã Maria de Oliveira. Estamos orando, por favor, irmã Maria, Deus é fiel. A irmã Ivone Denis, Deus abençoe, mãe Ivone, colaborando com o programa, enviando sua oferta, sua contribuição, sua cooperação, programação de rádio. Deus abençoe ricamente aos contribuintes, a todos os cooperadores, colaboradores. Estamos sempre orando e ele é fiel para dar vitória para você, amigo, irmão, ouvinte. Sim, faz uma programação, nunca perca a sua fé, mas que a providência do Senhor a cada dia, em todo tempo, ele é fiel para alcançar para você as ricas bênçãos dos céus em todo tempo. Na verdade, vou estar vindo comparar firme hoje ou outro dia. A firme trazendo esse louvor hoje ou outro dia, porquanto o amanhã pertence ao nosso Deus. Hoje estamos aqui com uma edição do programa, mas o amanhã pertence ao Senhor que pede para nos abençoar. Só a todos, em nome de Jesus.

Que maravilha de Deus esses louvores abençoados. Hoje é um outro dia, amanhã pertence a Deus, não é verdade? Somos gratos a Ele pela bondade que temos alcançado a cada dia. Bem, hoje estamos dia 9 do mês de outubro de 2026, sexta-feira. Abençoados somos pela bondade dele que temos alcançado a cada dia. Ele é fiel em todo o tempo. Amanhã, irmãos, amanhã é dia 10 do mês de outubro de 2026, temos a nossa reunião geral de obreiros, convenção geral de obreiros, localizada na Igreja Primitiva, temos sede em Campo Novo, que na Rua do Menos Mancha, 1009, às 14 horas da tarde, às 2 horas da tarde, a reunião geral de obreiros. Esperamos aos obreiros, atendentes, os trabalhos, para tratarmos assuntos concernentes da obra do Senhor. Ele confia em nossas mãos um trabalho a ser feito na face da terra. Estamos com muita alegria falando da bondade dele, a benignidade dele, a fortaleza dele que nos alcança a cada dia. Então, amanhã à tarde, estamos reunidos com os nossos irmãos, tratando assuntos concernentes à obra do nosso Deus. Estamos, irmãos, trabalhando juntos, mas na fé, temos uma lei no Brasil que é constituída pelas nossas autoridades, que essa lei, na verdade, constituída de estarmos anunciando a palavra de Cristo à face da terra. Deus nos permitiu uma oportunidade de trabalharmos. É muito importante estar os parâmetros, os andamentos e a vontade que Deus ignorou aqui na terra para ser feito o trabalho dele. Então, os assuntos da reunião é colocado tudo na ata, até repassar nosso contabilista, que ele envia a nossa sede que tem no Brasil, em São Paulo, a sede das credenciais que estão deliberando uma autoridade para pregarmos a palavra, propagarmos a palavra de Cristo na face da terra. Então estamos em transição da obra de Deus, porque é importante todos os obreiros, atendentes, locais que estão participando da cidade, estamos aguardando aos irmãos que virão para tratar assunto consciente da obra de Deus. Depois da ata feita, é assinado por todos com reconhecimento que estamos aí participando do trabalho da obra do Senhor Jesus Cristo. Fez menção do nosso nome, temos aí a equipe que está na diretoria, trabalhadora da diretoria, pastor Guerra, pastor Gels, pastor Nazir, está aqui também, os pastores trabalhadores, Prisão Everaldo, Tucunduva, também nosso evangelista Sérgio Matri, da grande Santa Rosa, os irmãos Castilhano, pastor Nelson Serro Grande, sarando sua saúde aí, usando por ele, pastor Walter Torres, no 318, país da Argentina. Temos também o presidente João Elcio, intendente Portela, irmão Wesley, representando Três Passos, na responsabilidade do trabalho, nosso evangelista Isaías de Coronabicaco, nos aguardando o pastor Gelson, José de Missões, pastor Nazir São Martinho, também nosso presidente Daniel de Coroados, também apóstolo Giovanni de Inhacorá, estão conosco aqui nos assuntos da obra do Senhor. Santo Augusto, temos aí com a equipe de irmãos Santo Augustense, também Campo Novense, passando assuntos da obra do Senhor que ele confiou em nossas mãos. Na verdade, ele confiou em um dia, nós vamos ter que devolver nas mãos dele, mãos obreiros. Ele confia em nossas mãos para trabalharmos e mandar a fé do propósito com ele. Então teremos a nossa reunião geral, todos os obreiros estão atendendo, os irmãos de Miraguaí, pastor Fernando Mancatiani, eu trabalho no domingo, no sábado tem a nossa reunião, pastor Silvio, missão Mover, em Iraguá, Miraguaí, estão conosco no trabalho. É importante todos estar passando, irmãos, o assunto da obra, o andamento da obra, porque daqui a pouco virão algumas leis no Brasil que vão ser interrogados, alguns projetos, alguns propósitos, mas enquanto temos liberdade, vamos fazer como disse Hebreus 12, correr com paciência a carreira que essa proposta, olhando para Cristo, o autor e consumador da fé. Então, até nós caminharmos mais um pouquinho que antes, mais do que antes, firme na fé, e um dia apresentar para ele um trabalho santo, sadio, na presença do Senhor Jesus Cristo, que nos confia nas mãos um trabalho a ser feito. Então, aguardamos toda a equipe, trabalhadores que estão no trabalho, no propósito do ministério, citados na obra do Senhor, para estar juntos, tratando assuntos concernentes à obra do nosso Senhor, que confia em nossas mãos. Amém, irmãos? Aguardamos a todos os trabalhadores da Seara para estar tratando assuntos concernentes à obra do Senhor. Confia em nossas mãos uma equipe de trabalhadores. Cristo chamou 12 homens para trabalhar com ele. Ali tinha gente que trabalhava no propósito, obedecendo a ordenada de Cristo. Outros estavam ali, no nome de Cristo, fazendo milagres. E assim prosseguiam. E assim a igreja de Jesus, ele chamou os trabalhadores para estar junto. Irmãs na fé, os senhores instaurinhos, os trabalhadores também presentes, assuntos à obra do Senhor. Porque é importante valorizar um tempo chamado hoje, a oportunidade de agora, de hoje, porque um dia teremos que devolver para ele, precisamos ser
aprovados para alcançar nele a promessa de uma eternidade. Amém? Vamos em frente, vamos prosseguindo mais nessa oportunidade, ouvindo louvores que vai ser uma bênção do Senhor. Ouvi o louvor que o pastor Luiz, irmã, está ali, o primeiro amor, esse louvor que vai falar muito, porque no primeiro amor não tem distância, não tem dificuldade. No primeiro amor não tem barreira, não tem obstáculo, não tem empecilho, não tem transtorno para alguém parar. Mas no primeiro amor ele avança, ele vai, ele prossegue, ele marcha, ele segue, persiste na fé, não desfalece nunca, mas alcança em Cristo a promessa para a sua vida. Louvor em nome de Jesus.

Paz, Senhor, irmão Ezequiel. Tudo bem, pastor? Estamos na escuta do programa aqui em Três Passos, pastor. Diz que o irmão rodar um hino para nós escutar aqui e oferecer para todas as irmãs do círculo de oração. Quem são elas? Com Mara Lima. Se for possível, irmão, agradeço. Paz do Senhor, pastor.

Estação Silvanista Paulinha, no Cristina, os irmãos de Boa Vista, Buricá, ou que tem a programação Encontro com Cristo às 18h20, aqui na Rádio Renascer 91.3. Ouça, Folha Santos, seja abençoado. Irmãos de Lista, Deus abençoa, no Cristina, os irmãos de Boa Vista, que estão nos ouvindo e sempre sendo abençoados pela bondade do Senhor, os irmãos de Boa Vista, do Buricá, Estação dos Trabalhadores, da Serra Cristã, irmandados na fé e com fé, trabalham sempre no propósito com o Senhor. Nesse propósito, trabalhando incansavelmente, trabalhando com a força, com a graça, com a bondade do Senhor em todo o tempo, não é verdade? Saudações às mãos também, Deus abençoe caramente o Mundito, Terezinha, os irmãos de Três Passos, quase muito longe aqui na programação. Saudação para o Sr. Admiro, historicamente aí, que estamos ouvindo em Padre Gonçalves, Moésia, Manizamba, os irmãos, três parceiros que estão na programação nos ouvindo nessa tarde de bênção de Deus. Que bondade Deus tem para a sua vida em todo o tempo. Aos contribuintes, saudações, irmãos missionários do ar, que estão colaborando aí com alegria, com zelo, com dedicação. A bondade de Deus alcance a sua vida, bem, irmãos, e assim podemos testemunhar o feito dele a cada dia. Tivemos então hoje o meu dia de renascer, o César Controla, a programação programa para Cristo, agora de renascer no país da Argentina. Eu posso trazer a programação aí que temos aí da quarta-feira de manhã, das 10 do meio-dia, quarta-feira de manhã, quinta-feira à tarde, das 4 às 6 da tarde, também na quinta-feira. Temos também o Wesley aí das 4 às 5 da tarde, é isso? Das 5 às 6 no sábado. Vamos, Wesley, aí de Três Passos, apostolicamente, aos irmãos que estão trabalhando com muita alegria, irmãos Três Passos, Pedro Elcio, Montaldi, Manás, a festa de Deus, que estão propostos com o Senhor. Temos a organização também do pastor Fernando, e para o domingo, né? No domingo, então, tem a programação de Tenente Porté, que temos aí, a organização que nós fomos mundarinos, passou aqui, a organização para o domingo. Na verdade, no domingo temos aí o trabalho em Tenente Portela, aí o trabalho melhor de Miraguaí, isso aí, Miraguaí, e vai ser de bênção de Deus. Miraguaí, pastor Fernando Macatiani, aí no domingo. Então, só temos nossa reunião geral aqui, dia da manhã. No domingo, o trabalho aí é o trabalho que está em Miraguaí, pastor Fernando Macatiani, está aí a organização, a preparação da divulgada no grupo da igreja também, para todos vir participar e ser abençoado pela bondade do Senhor. Irmãos, bondade do Senhor é abençoar a sua vida, alcançar com as ricas bênçãos dos céus, alcançar aqueles que estão com sede de ouvir a voz dele. Deus abençoe o senhor Silva, que estão na Jacobrega, Melisiano, Samuel, ouvindo a programação. Ele está conosco na programação do meio-dia aqui na Rádio da Cidade, e foi de bênção de Deus, por quanto peço ao Senhor para nos abençoar. Minha saudação, pastor Cláudio, em São Martinho, pastor Cláudio, abençoe a Cláudia também, a família. E hoje nós estamos aí incumbidas ao plano de Deus em São Martinho. O pastor Azim vai estar conosco aí na igreja onde está pastoreando o pastor Cláudio. Deus abençoe o pastor Nelson, pai da gente falar aí, o pastor Cláudio em São Martinho, a família toda, minha saudação dele, aí os irmãos do pai da Argentina, do Cerro Grande, isso, que estão mandados pela fé, a oração dos trabalhadores da Seara do Senhor também. Hoje à noite está aqui o São Silvio, que na organização do culto que encampou hoje à noite, e vai ser bênção de Deus. Moedo, Deus abençoe unicamente a sua vida, está conosco no culto de noite, trabalhando na obra. Ei, guerreiros, abençoe unicamente a Márcia, a família, nossos irmãos de Humaitá, mandar o giro, hoje Deus de Humaitá, estamos orando em propósito de Deus, ele é fiel para alcançar com as mais ricas bênçãos dos céus a cada dia. Trabalhador Seara, a bondade de Deus alcança sua vida, permaneça pela fé tem resposta do Senhor para a sua vida em todo o tempo. Lindo louvor, onde está a mulher que está orando, consagrando, revestir o poder dos céus, o Senhor permanece com as mãos fortes para a vitória em todo o tempo. Deus abençoe a todos, prosseguimentos, louvores, nesse louvor que a mesa de Deus hoje quer usar você com autoridade dos céus para a sua visitação a todos os trabalhadores, em nome de Jesus.

Lindo louvor que nós vimos aí nessa oportunidade, falando em nosso coração. A grossa vitória, porque o tempo de Deus, antes da volta de Cristo buscar a sua igreja, uma preparação do avivamento de Deus sobre a face até o despertamento no mundo espiritual. Por isso, igreja, temos que orar mais que antes, clamamos mais que antes, jejuamos, esforçamos, porque o céu é santo. E o tempo que nós temos de passar nessa terra, uma preparação de santidade para encontrarmos o santo, os santos, nesse grande dia. Então, aqui na terra, uma preparação para nós irmos morar no céu, que é santo, em uma eternidade. Por isso que santificamos nós, a nós mesmos a cada dia, renunciando os atrapalhos, os empecilhos, a modernidade, a vaidade, a empecilhos que estão sendo lançados hoje contra nós em campo de batalha. Então, nós vamos olhando para frente, para Cristo, se santificando a cada dia, buscando mais a fortaleza. Em Cristo somos purificados, em Cristo nós temos o perdão dos nossos pecados. Por só um homem veio o pecado ao mundo, o Adão e a Eva veio o pecado ao mundo, mas por só um homem veio o perdão, a santificação. Cristo Jesus trouxe para nós a redenção no dia dos juízos presentados do Senhor. Isaías 59, verso 2 diz que as iniquidades foi divisão entre nós e Deus, entre o homem e Deus, mas Deus veio santificar a um povo seu, especial, zeloso de boas obras, para levar a ele diante de Deus esse grande dia do final da nossa caminhada, um dia que ele buscar a sua igreja. Estamos ali com o nosso advogado, defendendo nosso Salvador Jesus Cristo. Meu irmão, então vamos esforçar um pouco mais que antes. A igreja precisa orar mais que antes, jejuar mais que antes, buscar mais propósito de Deus na sua vida nessa terra, com alegria, com graça, com determinação, com posição, com força, com graça, com postura, posição, permanecendo na fé, revestidos do poder do Espírito Santo. O tempo de agora é um tempo de avivamento, é um tempo de crise, miséria, pandemia espiritual, muito avançando a terra hoje, as igrejas, mas é um tempo da igreja de Cristo está orando mais que antes, buscando revestimento, promessa, avivamento, e Cristo vemos que a igreja santa para subir em santidade ao encontro do Senhor, onde haverá uma recompensa aos trabalhadores da Céia. Então vamos permanecer na fé, nesse propósito, trabalhando incansavelmente, alcançando nele a promessa que tem designado para nós nesse campo de batalha, prosseguindo na fé, caminhando pela fé, marchando pela fé, andando pela fé, prosseguindo nessa fé, incansavelmente, o propósito que ele confiou em nossas mãos, um trabalho a ser feito por aqui. Então, irmãos, oramos mais que antes, buscamos mais que antes a presença de Deus. Se você fazer o trabalho dele, de Cristo aqui na terra, faça mais ainda, melhor ainda, com empenho, com dedicação, com posição, com postura, com determinação, com fortaleza, com a graça, para ser alcançado por ele nesse grande dia do Senhor. Ele vem buscar a sua igreja que venceu aquele mistério, combateu o combate, correu a carreira e guardou a fé. Como disse o apóstolo Paulo, realmente combateu o bom combate. Só pode dizer se combateu o bom combate. Não pode desvanecer. Tem que prosseguir a fé e combater com postura, com posição, combater o bom combate, correr a carreira e guardar a fé. Aí tem uma recompensa para quem trabalha, não é para quem é crente ter recompensa. Se não trabalha, não tem recompensa. Amém? Para quem trabalhar, posição, postura, seguindo em frente o propósito de Cristo faz a terra. Amém? Ele quer ter salvação para todos nós, então vamos em frente com alegria, com zelo, com dedicação, com renúncias, alcançando nele a promessa para a sua alma, eternidade, para a sua alma, promessa para a sua alma. Então esforce um pouquinho mais, vitória Deus tem para você. Amém? Vou estar ouvindo mais louvores nessa oportunidade, ali, nessa oportunidade, e que estamos aqui no programa Ecos Primitivos, nessa tarde, Ecos dos Irmãos que já se foram aqui, do propósito, mas com muita fé, mandado em Cristo Jesus.

Mas que maravilha de Deus, esses louvores abençoados que foram buscar, páginas vermelhas manchadas de sangue dos irmãos que não pararam na fé nunca na caminhada, mas sempre aqui prosseguindo pela fé, testemunhos feitos dele a cada dia. Montalinha, São Placido, Sul Central, no país da Argentina, nossos irmãos castelhanos, Deus abençoe de uma forma especial os trabalhadores da Seara. Pastor Cláudio, irmã Cláudia, São Martinho, Pastor Cláudio está viajando e nos comunicou aí o local, o endereço, a igreja. Hoje é uma igreja de culto, né? Às 19 horas, 7 horas da noite, esse culto, então. Todos são bem-vindos, vim ser abençoados, irmãos. O Senhor diz que quem tem sede, João 7,37, vem até mim e beba. Quem tiver sede, vem até Jesus, porque Ele é água para a vida. Ele é esperança, Ele é paz, Ele é fortaleza, Ele é graça, Ele é bondade. Pede-lhe, Ele está para abençoar ricamente. E nós, com alegria, vamos trabalhando em todo o tempo, quanto Ele conhece bem o propósito do seu coração, a cada dia, não desvaleça, mas prosseguindo em todo o tempo. Faça uso da palavra do Senhor, no tempo do fim, anuncie a palavra de salvação em Cristo Jesus. Pede-se para abençoar. Então, irmãos, hoje temos culto aqui na Igreja Primitiva, em Campo Novo. Vai ser uma bênção, 7:30 da noite. Você nos conhece especial, está conosco sendo participante, e ser agraciado pela bondade dele a cada dia. Ele conhece bem o seu propósito, conhece bem o desejo do seu coração. Você, com a linha, pode testemunhar os feitos dele em todo o tempo, não é verdade? Ele sabe o teu projeto, o propósito, as decisões, as ações, teus planos, teus ideais, teu foco, tua determinação, a posição, a postura. Ele sabe que você necessita. Ele pode dizer, mas por que Deus não me dá? Porque Ele respeita o teu auto decisão. Você clamar a Ele, muitas das vezes a gente olha e pede e Ele não responde, não dá vitória. Ela queria tanto e Deus não dá. Sabe por quê? Porque o que Ele vai dar para nós, Ele não atrapalha muitas vezes. Então, Deus for para agora, sou eu quero. Senão, eu não quero. É por isso que a oração americana ensina, faça-se a sua vontade, assim na terra como no céu. Deus abençoe ricamente, o pastor Giovanni, abençoe o Luciano, aí nós irmãos em Acurá, ouvindo a programação nessa tarde, bênção de Deus. Apóstolos estão ouvindo a programação aí. Saudação, trabalhador Seara, pastor Walter Torres, outro país da Argentina, pastor Nelson, Cerro Grande, Deus abençoe ricamente, estão nos escutando, nossos irmãos que estão ouvindo e sempre sendo abençoado a cada dia. Irmão pediu louvor, estamos ajudando aqui. Foi uma bênção de Deus para a sua vida, e com alegria você vai sendo abençoado a cada dia, o quanto Ele conhece bem o propósito do seu coração em todo o tempo e te alcança com as mais ricas bênçãos dos céus em todo o tempo. Bem, irmãos, vamos em frente, ouvindo os louvores, que é uma bênção de Deus para a sua vida. O nome de Cristo vai ser glorificado em todo o tempo, né? Eu estou ouvindo, então, aí um louvor abençoado. Na verdade, vem falando no teu coração, vem falando para você, alimentando a tua alma, você vai sendo agraciado pela bondade do Senhor. Amém? Você está ouvindo aí, louvores que vai falando no teu coração, vai testemunhar que ele é fiel, conhece bem no teu coração a cada dia, na verdade. Vimos o louvor para firme hoje, outro dia, amanhã pertence a Deus. Estamos hoje no propósito com ele caminhando, buscando mais dele, na fortaleza que ele pertence, a bondade dele pertence a ele, mas ele nos alcança com a benignidade, nós podemos testificar que ele é fiel, conhece bem o propósito do nosso coração em todo tempo, não é verdade, irmãos? Salve a todos, que as bênçãos do Senhor alcancem a sua vida. Bem, irmãos, vamos em frente, vindo mais louvor aí, abençoar essa oportunidade, a glória do Senhor, não é verdade? Você testemunhe, e ele tem feito algo lindo e maravilhoso para você em todo o tempo. Isso é bondade do Senhor a cada dia, a cada tempo, a cada momento, amém? Mas está vindo um louvor com presente e futuro. Presente e futuro, dizer um louvor aí, abençoado, irmã, nessa oportunidade, presente e futuro, dizer um louvor, que é uma bênção, falando sobre a criação de Deus, e assim, Deus, um louvor, irmã, também, que é uma bênção de Deus para as nossas vidas.

Graças a Deus, por esse louvor que nós ouvimos, pastor Ivo, irmã Janete, aí na grande Santa Rosa, minha saudação de Deus, que estão em Manaus, na fé, na grande Santa Rosa, vindo a programação, sempre sendo abençoado, pastor Ivo, irmã Janete, Deus abençoe ricamente com as ricas bênçãos céus, em todo o teu, irmãos aí da grande Santa Rosa, que estão aqui na 9.3, sempre sendo abençoado a cada dia. Na verdade, meus irmãos trabalhadores que estão mandando a fé com a linha, trabalhando em todo o tempo. Irmã, tá ali, você está ouvindo um louvor com Ninfa e Cálita, 50%. Por quê? Porque esse louvor é a palavra, é a Bíblia, 50%. Vamos levar a sério a nossa salvação, meus irmãos. Paulo vai dizer, igreja de Corinto 11, 23, em um versículo 28, vai dizer: examine-se a si mesmo antes de comer o pão e beber o cálice, porque quem come e bebe indignamente, come e bebe sua própria condenação, não discernindo o corpo e o sangue do Senhor. Por isso que entre vós muitos fracos, doentes, alguns que já dormem nesse mundo espiritual. Amém? Vamos levar a sério a salvação que ele confere as mãos, com zelo, com pudor, prudência, santidade, justificação, renúncia, zelo, dedicação, alcançando nele a promessa que é ter designado para nossa vida nesse campo de batalha. Amém, irmãos? Orando, buscando mais a fortaleza dele, mais a presença dele, porque em Cristo somos mais que vencedores a cada dia. Limpa e cálice, nós vamos então 50%. Bênção de Deus para a sua vida.

0: Bem, tem um versículo, irmãos, que está aberto a Bíblia aqui, em Hebreus capítulo 13, versículo de número 8, que nos diz assim a palavra do Senhor. Jesus Cristo é o mesmo ontem, hoje e eternamente. Está em Hebreus capítulo 12, versículo de número 8. Essa palavra maravilhosa para nós fazermos uma reflexão. Os nossos amados irmãos que estão nos ouvindo nesta oportunidade. Bem, nós vamos entender o propósito de Deus aqui nessa caminhada da Bíblia Sagrada, encontramos versículo Hebreus 12, 8, sobre Jesus Cristo, mesmo ontem, hoje e eternamente. Então, o propósito de Deus nos trouxe uma oportunidade para trabalharmos nessa caminhada, incansavelmente na caminhada. Mas vamos entender, se nós voltarmos um pouco atrás, no Velho Testamento, de encontrar um desafiador que desafiava um povo da promessa, povo que tinha altura, um homem que tinha estrutura, que tinha estabilidade, que sabia manejar uma espada, uma lança, homem, vasto homem, conhecido como Golias, homem adversário na oposição contra o povo de Deus, tentava desafiar um vasto homem, homem alto, homem forte, homem robusto, homem guerreiro, por situação, até o rei disse para Davi que como ele ia vencer, se o rei disse para ele um homem forte, Saul falou para ele, esse homem é forte, experiente, como vai vencer ele? Davi, você é só um menino, mas esse gigantão, ele é forte. Mas o que eu acho aqui, um potencial, irmãos, o que eu encontro aqui é um propósito desse pequeno Davi, onde que tem aberto aqui o livro, a Bíblia do Equimuel aqui, e quando Golias avançou, Davi escolheu uma pedra, colocou na funda e jurou-a com força. Observe o propósito desta ação aqui. A Bíblia nos falou que só um Cristo, só o Senhor foi ontem, hoje, eternamente. Vamos entender um pouco mais para trás. Deus levantou reis, sacerdotes e profetas para trabalhar em prol do povo de Israel, povo da promessa. Agora levantou gente para combater o combate, gente para vencer os adversários, os inimigos, deu postura, fortaleza, graça para agir, para pelejar e ter vitória. E quando levantou Davi, a Bíblia diz que Davi era um pequeno menino, Saul, que era um homem vasto homem, um homem alto, um homem de aparência, de postura, mas esquecendo o lado que nos comenta, medroso, homem tímido, com medo, quando viu aquele gigantão desafiando o povo, quem mais tinha potencial para vencer o gigantão seria o Saul, fosse apontado por dedos, fosse a escolha de dedos, escolher para enfrentar o gigantão, seria o Saul. Quem é Saul? Era o rei, mas o rei foi escolhido para governar, mas o rei, por não dar ouvido a voz de Deus, Deus precisa levantar outro em seu lugar, levantou outra pessoa para colocar no seu trabalho, mas o Saul vai estar o quê? Vai estar ali um vasto homem preparado, um homem que sabia talvez manjar lança, espada, preparado para combater, mas com medo de Saul. Deus precisa levantar quem? Os abiscos, levantar quem não tinha nem estrutura para enfrentar o gigantão, mas tem presença de Deus, e quando tem presença de Deus, tem Deus no comando, tem Deus no negócio, tem propósito de Deus, tem missão de Deus, tem jornais de Deus. Deus quer ver o quê? Algo que eu aprendo com Davi, nação de Davi, tinha um trabalhar de Deus, no projeto de Davi, tinha um trabalhar de Deus. Quando Davi projetou enfrentar o gigantão, ele foi escolher pedra, Davi foi trazer pão para os irmãos, pedra para inimigos. Pão é para os irmãos da igreja, pão trabalhador, irmãos canais, gente que quer ver abençoado, sucedindo bem no seu propósito, mas as pedras é para os nossos adversários, para os nossos inimigos, nossos opositores. Davi dá para nós uma vida exemplar de buscar o quê? Pedra, pedra para quem? Para enfrentar o gigantão. E Davi vai procurar pedra para enfrentar gigante, aquele vasto homem que está tentando fazer o quê? Tentando atrapalhar no caminho, no campo de batalha, tentando desafiar o povo da promessa. Vamos entender que Davi desce até o ribeiro, Davi desce até o rio para encontrar pedras, ou seja, ele vai preparar para combater aquele gigante. O que eu vejo em Davi é um potencial de guerreiro, porque quando vinha o urso, vinha o leão pegar a ovelha do rebanho do seu pai, que o pai confiou nas mãos dele, ele ia atrás do urso, matou
1: matou o urso, matou o leão e veio ter uma experiência, ou seja, o que eles estavam na igreja, no trabalho proporcional, foi preferido pelo pai e mão dele. Ele criou uma essência, ele criou um propósito, criou força para trabalhar, e sabe que Davi não se assusta, mas ele vai pegar pedra. Quando eu aprendo com esse texto, olha que instrução que vieram, quando Davi desce ao ribeiro, ribeiro representa águas, o exemplo mais profundo na Bíblia de água é o Espírito Santo, é aquele que está pronto para vir para nós, para planejar para nós. Quando Davi desce o ribeiro, fala para nós em Jeremias 18, Jeremias, para ver mistério, tem que descer a casa do leiro. Se você quer ver mistérios, você tem que se humilhar na presença do Senhor, tem que se humilhar debaixo do propósito dele, submissa à vontade dele. Davi desce ao ribeiro. Para alguns que não entendem o propósito de quem é humilde, vai fazer o que, Davi? Vai procurar o que? Contra gigante. Davi sabia o que estava fazendo. O que muitos não sabiam, Davi sabia que estava exercitando. Quando muitos percebem você, meu irmão guerreiro, você sabe que está trabalhando, pelejando, defendendo a causa de Cristo, pelejando por ele, pelejando o trabalho que envolve nas mãos. Se você não tem medo do que estou pensando, o que estou dizendo, o que estou falando, tem o respeito, mas está com o potencial do que? De adorador, vai buscar a presença do Senhor. Davi até o ribeiro buscar o que? Pedra para enfrentar gigante. Tem armas, sim, pesadas para quem? Para inimigos, para quem critiqueiros, pessoas desprezadoras, pessoas murmuradores, pessoas que estão jogando meios contra o povo da promessa. Davi vai pelejar contra, vai pegar pedra, não vai subir de volta. Sabe o que eu vejo ele? Potencial de quem sabe como encontrar em Cristo fortaleza. Onde? Na oração, no jejum, na consagração, no propósito, incansavelmente buscando mais a fortaleza da sua imagem como vencedor. Não para, não desiste, mas avança para frente. Quanta gente hoje que estão como Davi, observando hoje, nós olhar para o mundo espiritual, hoje está aí o mundo está aí desafiando. O gigantão está em pé, irmãos, igreja, o gigantão está em pé, o gigantão com o mundo, com a vaidade, com a modernidade, com a consciência, com a soberba, com a avareza, está gritando: tem alguém para pelejar contra mim? Tem alguém para vir contra mim? Tem alguém para pelejar contra mim? Se manifeste. Tem alguém para desafiar mim? Se manifeste. O que que hoje está chegando? A alegria humana hoje, o pecado, a vaidade, a soberania, a soberba, a avareza, hoje está tomando conta, não só no Brasil, não só na Argentina, mas no mundo todo. É por isso que o gigantão com as vaidades, gigantão com a modernidade, a gigantão com tantos meios hoje de locomoção do mundo espiritual, quer fazer o quê? Desafiando quem tem promessa, desafiando o povo, e estão na filinha ali quietinho, estão com medo porque é um vasto homem, tem altura, tem estrutura, mas não tem Deus com ele, tem potencial, mas Deus não é com ele. Então Davi traz essa análise própria e disse: eu vou contra esse gigante, porque Deus é comigo, Deus vai comigo na caminhada, Deus vai comigo no propósito, e eu vou vencer, eu vou superar, eu vou testemunhar que ele é fiel. Deus já está comigo, é tudo, ele é fiel, cada dia conhece o propósito do meu coração. Eu serei mais que vencedor nesse campo de batalha, não desistirei, não desanimarei, não parei, mas vou seguir em frente à vontade do Senhor para testemunhar que ele é fiel. Então Davi mostra para nós o exemplo de guerreiro. Pastor, mas eu não tenho estrutura, quem sou eu? Eu não tenho, mas o meu Deus tem. Meu Cristo me comeu, o preço de sangue me fez mais que vencedor, então eu vou vencer. Então ele vai vencer o gigantão, porque ele é com ele. Sabe o que eu entendo? Que agora a igreja, a carta da igreja, os irmãos Hebreus 13, 12, verso 8, que Jesus Cristo é o mesmo ontem, hoje, eternamente. Ele é o mesmo que deu vitória, o mesmo. Ele é o mesmo que trabalha em prol de vírus, pessoas que estão à espera do milagre, à espera da bondade, da fortaleza. Ele mesmo que está esperando para fortalecer você. Ele quer ver o que é ação em você. Muitas vezes, meus amados irmãos, tem um gigantão desafiando você com a vaidade, com a modernidade. Vai lançando para você, certo? Você não percebe, porque não gosta do homem, não tem ninguém. Mas é o mundo espiritual te atacando como gigante. Parece que é impossível de vencer. Não tem como vencer. E tem muita gente, oi, tem muita gente que está nas fileiras, que está ali com as espadas na mão, que está ali preparado como soldado, roupa de soldado, trajado de soldado, mas tem medo do gigante, tem medo do pecado que está entrando aí, irmãos. Hoje na Coreia do Norte, no Japão, na Índia, eles estão matando os cristãos, não matando lá. Se acontecer, de acontecer uma morte no Brasil, quanta gente que corre, quanta gente que se associa aos inimigos, ou para de pregar a palavra, para de fazer a obra do Senhor, porque estão com medo. Irmãos, a nossa carne não alcança os céus, carne é terra, e terra é terra, pó é o pó. O que alcança a promessa é a nossa alma, que anseia a salvação, e você que está em Cristo anseia a eternidade, você anseia o propósito de estar com Ele, com o nosso Deus, ali no céu, pelo de Cristo, que é o nosso Salvador. Então Davi vai o quê? Vai prontificar para guiar você, meu irmão, amado ouvinte, você está ouvindo hoje, está desafiando, olha aqui, o crente está preso, o pastor foi preso, porque por tantas hoje pecados que estão sendo vontades, que são concebidos o pecado, estão presos no processo, por quanto não vigiaram, oraram e não vigiaram, estão ludibriados ao engano do pecado, quantos que são levados para o curso do mal, dias após dias, e você tem que olhar para frente, você tem que olhar para Cristo, você tem que olhar para aquele que te chamou para a obra, fez menção do teu nome, te escolheu como Gideão, mas Senhor, tem muita gente, tem 32 mil homens contra nós, sim, Gideão, com 300 homens, eu te dou vitória. O Senhor quer ver o que? Qualidade de guerreiro, homens com postura, mulheres com postura, que não ficam olhando para qualquer ventinho, para lá no caminho, desvalecendo, mas tem posição para fazer a vontade do Senhor, essa caminhada incansavelmente, por quanto caminho o propósito dele, por quanto a promessa dele está em pé, na sua vida desvaleça no campo, não desanime no campo, não retorcer no campo, mas avance para frente à vontade do Senhor, porque vitória tem para você todos os dias. Tenha bom ânimo, Deus é contigo, tenha bom ânimo, Deus é contigo, e dá exemplo, porque em Cristo Jesus nós somos mais que vencedores, trabalhamos pela fé, passamos pela fé, hoje temos quem o Pai enviou, Jesus Cristo, o Salvador, e nele somos mais que vencedores, nele a enfermidade desaparece, o mal desaparece, a obra de feitiçaria, de macumbaria, de magia negra desaparece, e onde Cristo é glorificado cada dia, porque ele é fiel, ele conhece bem o propósito do coração, ele conhece bem os pensamentos, os projetos, e nós não desvanecemos de canto de batalha, mas prosseguimos pela fé, testemunhamos fé dele a cada dia, em todo tempo, que ele é fiel, conhece bem o propósito do seu coração, em todo tempo.

Deus abençoe o Maurício Almeida de Santa Rosa, está em escuta a programação. Deus abençoe que meus irmãos estiverem com a nossa programação, a Natalia, no Espírito Central, os cooperadores, que bondade de Deus alcance a sua vida. Não esqueça então, amanhã temos nossa reunião geral de obreiros aqui na cidade de Campo Novo, às 14h da tarde, 14h, assuntos concernentes à obra do Senhor. Damos irmãos trabalhadores da Seara para estar conosco, sendo participante da nossa reunião geral de obreiros, amanhã à tarde, às 14h da tarde, aqui em Campo Novo. Saudação a todos os trabalhadores terminados na fé, e pela fé prossegue pela fé. Amém? O horário se foi. Abençoe a todos que temos o restante de tarde, sexta-feira abençoada. É, que temos nós, irmãos, que é Nicas e Casas dos Céus. Domingo, pastor Fernando Catiane, aí, Miraguaí. Tem um trabalho aí, que seja divulgado no grupo da igreja, do ministério aqui. Participando todos, são bem-vindos conosco, sendo agraciados pelas bondades do Senhor. Na verdade, a alegria dos irmãos que é fiar cada dia, conhece bem o propósito do nosso coração. Hoje à noite, nós estamos na igreja pedindo. Estamos em cima de aí. Vai ser bênção de Deus. Amém? Vamos orar? Obrigado pela mão da sua. Tudo que tem feito para nós, por mais redação do programa, a experiência da tarde. Obrigado tudo que tem feito para nós, irmãos, para participar da nossa programação. Fala com os fortes, cuida, livre, defesa, se tem que ser forte, guarde o nosso caminho de viagem, manda proteção e livramento, a sua graça, a sua proteção, a sua misericórdia, a sua bondade, pois tudo que o meu Senhor é doce, a senhora peço, em nome de Jesus. Amém, amém. Amém? Não desligue seu rádio. Daqui a pouco tem uma programação aí, as companheiras aí das 18h20, programa Encontro com Cristo. Vai ser bem de Deus para a sua vida, para a todos, em nome de Jesus. Meu irmão Marco, irmão Valdir, participar com nós na programação aí em Tucunduva. Saudação, irmão Valdir, irmão Marco. Abraços, abençoe os irmãos, em nome de Jesus.

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Aquí más participaciones ahí de los hermanos que están participando con nosotros. Paz do Senhor Jesus Cristo, irmã Thalia, temos acompanhando a programação. Peço uma palavra e um louvor, fidelidade com Wagner Roberto, se é possível. Deus abençoe o pastor Osmar, a irmã Simone, a suas filhas, seu filho. Deixamos aí um abraço para os irmãos. Já vamos estar aí passando esse louvor.

0: Vamos a estar ahí preparando la alabanza en esta tarde. Maná, Pastor Osmar, diz, mas nós, segundo as suas promessas, guardamos novos céus e nova terra, em que habita a justiça. É segunda de Pedro 3:3. Temos aqui participações através de áudios.
1: Eu não estou excitando, o programa está uma bendição, está saindo a tua escolha, um manacito.
0: Dios le bendiga, Mana Rosa. Muchas gracias por su participación. Claro que sí, vamos a estar ahí leyendo el maná. Dice: el Señor dará poder a su pueblo. El Señor bendecirá a su pueblo con paz. Salmos 29:11. Vamos a estar ahí escuchando esta alabanza que estuvo ahí solicitando Pastor Osmar en esta tarde. Mientras eso, el 6436-36 va a estar disponible 17:29.

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Queremos dar início ao programa Encontro com Cristo. São 18 horas e 1 minuto. Aqui quem nos fala é o irmão Paulinho, aqui de Boa Vista, Buricá. Estamos felizes mais uma vez pela oportunidade que o Senhor tem nos dado para nós estarmos aqui. Queremos agradecer a Deus, primeiramente, por tudo que Ele já tem feito por nós. Querido Eterno Pai, Criador do céu e da terra, em nome do Teu Filho Jesus Cristo, Pai, estamos aqui na Tua santa presença, Pai, para Te agradecer por mais esse dia de vida, pelos livramentos, o Senhor tem nos cuidado, nos dado alimento, nos protegido até agora, Pai. Pai, Te peço, continue conosco no decorrer desse programa, abençoa toda a nossa amada audiência, Pai, nossos equipamentos, os funcionários aí no estúdio número 1 e a todos aqueles que vão estar ouvindo a 91.13, o programa Encontro com Cristo, nessas 2 horas, das 18 às 20 horas, Pai. Colocamos tudo na Tua santa presença, nossos colaboradores também. Que o Senhor abençoe e derrame Suas ricas bênçãos a todos, Pai. Ó, querido e eterno Pai, obrigado por tudo, Senhor, até agora que o Senhor tem feito por nós. E nós estamos contentes e felizes, como eu disse, por mais essa oportunidade, né, que o Senhor tem nos dado para nós estarmos aqui. Pedimos a Tua bênção. Desde já queremos agradecer a todos nossos queridos amados irmãos, né, que já hoje nos versículos bíblicos já confirmaram a sua audiência. E os demais, né, aonde tiver alguém ligado aí nas redes sociais, né, que estão longe, nós temos longe, mas a palavra de Deus chega bem pertinho através das redes sociais e da frequência da rádio. Eu quero agradecer a todos desde já e vamos estar ouvindo o primeiro louvor da Harpa Cristã, como é costume do nosso programa, sempre com 2 louvores da Harpa Cristã. E que Deus continue abençoando a amada audiência.

São 18 horas e 7 minutos, programa Encontro com Cristo, aqui quem vos fala é o irmão Paulinho, de Boa Vista, Buricá. Eu já coloquei antes. E o nosso telefone é da área 55, é o 999-95-1760, é o número do nosso telefone, né? Para os irmãos entrarem em contato conosco, aí pode pedir através das mensagens do WhatsApp, pedindo o seu louvor, pedindo, né, um manazinho. Os irmãos podem aí estar, né, pedindo oração, que no final da programação vamos estar orando para os nossos irmãos. E nós vamos dando sequência ao nosso programa. Vamos estar ouvindo mais um louvor da Harpa Cristã, né, o 303 da nossa harpa. Que Deus continue abençoando nossos queridos amados irmãos.

Ouvimos esse lindo louvor da harpa cristã. Tu precisas de Jesus. Quem é que não precisa de Jesus? Né? Todos nós. Estamos felizes, né, com nossos queridos amados irmãos que já estão participando da programação. Em contato aí com o estúdio número 1, já entrou em contato, né, o irmão aí do país vizinho, aí da Argentina. Paz, irmão, lê o Naná e me pede passar uma alabança, soldado lutador. Sou César de Picada Molina. Bendiciones. Amém, irmão. É, o irmão aí, o irmão César aí do país vizinho, tá ligadinho na 91.3, Rádio Renascer de El Soberbo, Misiones, Argentina. E nós vamos estar lendo o maná para o nosso querido amado irmão, né? Saiu em Salmo 102, Senhor, ouve a minha oração e chegue a ti o meu clamor. Amém? Pela palavra do Senhor. E nós vamos estar aí passando então esse louvor aí para nossos queridos amados irmãos, que a todos que estão na escuta, né? Que Deus abençoe a todos por igual. Vamos estar ouvindo o louvor Soldado Lutador com a Maralina.

Ouvimos então esse lindo louvor, soldado lutador, né, da Mara Lima, o irmão César aí da Argentina, né, do país vizinho, aonde eles têm pedido, né, e ofereceu para toda a amada audiência. Que Deus continue abençoando, derramando as suas ricas bênçãos aos nossos irmãos que estão aí participando, ouvindo o programa Encontro com Cristo. Também entrou em contato conosco aqui, a paz do Senhor, eu, Sueli, minha filha Tatiane, minha neta Emanuele, estamos na escuta da programação, que está uma bênção, e pedimos um hino à escolha do programa, e dois maná e oração por nossa família, amém, irmã? Então, tiremos aqui o primeiro manazinho. Tu me cercaste em volta e passaste sobre mim a tua mão. É Salmos 136:5, o primeiro maná. Vamos ver o segundo maná. Saiu: bendito serás ao entrar e bendito serás ao sair. Deuteronômio 28:6. Segundo manazinho. Também entrou em contato conosco o pastor Roque Lopes, da cidade de 3 de Maio, disse que está uma bênção a programação, né? E ele oferece um lindo louvor à escolha da programação também, né, para nossos queridos amados irmãos, né, irmão pastor Roque Lopes, né, programador também da 91.3 Rádio Renascer, aí a todos os domingos de manhã, né, com o seu programa, vários anos já, onde o pastor Roque tem, né, um conhecido de

da data nossa, né? Que Deus abençoe grandemente, né? Pastor Vaco Lopes, da igreja Caminho Novo, onde está situada aí na cidade de 3 de Maio, né? Em vários lugares na região. Que Deus continue derramando essas ricas bênçãos, né? Aí a todo o seu ministério, a todos os nossos queridos amados irmãos que estão aí sempre também na sintonia, na companhia da programação. Que Deus abençoe, Pastor Vaco. Então nós vamos estar incluindo, né, junto com esses dois pedidos, logo mais já estamos passando mais um, né, que tem os irmãos estão aí na escuta da programação, né, da 91.3. Eu vou estar passando então o louvor aí a pedido, né, que era pedido da semana passada, e nós vamos estar passando o louvor aí para nossos queridos amados irmãos. Que Deus abençoe a todos, né? Um grande abraço aqui do programa Encontro com Cristo, né? Do irmão Paulinho e demais, os nossos queridos amigos, né? Que a gente manda uma saudação, um saludo aí para os nossos irmãos aí da Argentina, e que Deus continue abençoando a cada um de nós.

0: Nesta noite, cumprimentamos os irmãos e os nossos queridos ouvintes com a gloriosa paz de nosso Senhor e Salvador Jesus Cristo. Nesse momento, nós vamos estar dirigindo a Deus uma fervorosa oração. E nesse momento, eu quero que você que está na tua casa, tomando o teu chimarrão, o teu café, nesse momento eu quero que você incline a tua face e coloque os teus problemas na presença do Senhor Jesus, porque Ele é o único que pode solucionar os teus problemas. Aonde o médico não pode ir, o Senhor Jesus vai. Aonde a psicologia não pode ir, o Senhor Jesus vai. E Ele tem poder para realizar o milagre na tua vida. Vamos estar orando nesse momento. Senhor nosso Deus e nosso Pai, mais uma vez nós chegamos na tua presença, Pai, para louvar e engrandecer o teu santo e justo nome, por mais esta oportunidade que o Senhor nos concede de nós estarmos, Senhor, mais uma vez na tua presença, levando, Pai, diante de ti, Senhor Jesus, esta pessoa que está ligado, Senhor, nas ondas sonoras desta rádio, Senhor, que está nesta noite se alimentando, Senhor, da tua palavra, dos louvores que estão sendo, Senhor, entoados no teu nome. Nesse momento, Pai, nós pedimos, Senhor, que a tua mão esteja sobre esta vida amargurada, sobre esta vida necessitada, sobre esta vida que precisa de uma intervenção divina, ó Pai. Nós apresentamos nas tuas mãos, Senhor, sabendo que o Senhor é o único Deus que pode agir, Senhor, em nosso favor, que pode operar um milagre nas nossas vidas, Pai. E esta pessoa que está ouvindo, Senhor, nesta tarde, Senhor Jesus, esta palavra, toque na vida dela, Senhor, toque na saúde dela, Senhor, esta pessoa que está enferma, esta pessoa que está acorrentada por algum tipo de vício, Pai, esta pessoa que precisa de um escape, de uma saída na sua vida financeira, na sua vida familiar, na sua vida conjugal, Senhor, nós chegamos no nome de Jesus Cristo, Pai, e repreendemos toda a obra do mal, Pai, a fim de que o teu santo e justo o nome seja glorificado, Pai, é o que nós lhe pedimos no teu santo e bendito nome, amém.
1: Amém. Obrigado, irmão Robson, que Deus continue te abençoando, te dando tudo aquilo que você está precisando, se você está pedindo, né, que estenda as mãos em cima do caminhão que você está dirigindo, do teu carro, que nada te aconteça. Eu te peço isso em nome do nosso Senhor Jesus Cristo. Amém? Obrigado por estar orando pelos pedidos de orações que já chegaram. E os demais queridos irmãos que estão aí ouvindo. É a 91.3 Rádio Renascer, o programa Encontro com Cristo. Estou na escuta, peço um hino de sua escolha, paz do Senhor Jesus. A irmã Genês Conra, aí da cidade de Criciúma. Que Deus abençoe a irmã Genês Conra. Né, seus familiares aí da cidade de Criciúma, que abençoa todo o nosso povo cristão aí de Criciúma. Temos muitos e vários companheiros e amigos aí, né, que sempre estão ligadinhos. Eu também quero mandar uma saudação para minha irmã Dioneia, que também sempre está na companhia, a Beluni Dresch, sempre na companhia, os demais queridos, amados irmãos, o pastor aí, né, os missionários, e a todos que estão na escuta. Também quero mandar uma saudação para o irmão Alisson e o Josué, que vão estar com um grande trabalho aí no templo sede de Santo Augusto. Né? Depois eu vou ver se eu consigo rodar a vinheta aí para fazer um convite. Né? Não podemos fazer só para a nossa igreja, porque todas igrejas estão pregando o Evangelho e anunciando a vinda do nosso Senhor Jesus. E nós não vai ter um céu para cada igreja, vai ter um céu só para os escolhidos que o Senhor vai estar escolhendo, amém? Então nós vamos estar passando um louvor aí para todos nossos amados irmãos que estão na companhia e na sintonia, né? E não desligue o seu rádio, né? Nosso programa vai até às 20 horas.
2: Meu amigo, talvez você esteja caminhando há tanto tempo que já nem se lembre para onde estava indo. Mas escute, estar perdido não significa que Deus se esqueceu de você. Mesmo quando seus olhos não conseguem enxergar a estrada, Deus sabe exatamente onde você está. E se hoje você não consegue encontrar o caminho, não desista. A voz do bom pastor ainda pode conduzir você de volta.

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Ele sabe por onde você passou e conhece o caminho que levará você de volta para casa. Apenas continue. Estar perdido não significa que Deus se esqueceu de você.

18 horas e 40 minutos, a hora vai se passando e nós estamos com o programa Encontro com Cristo, que Deus abençoe a nossa amada audiência, né? Eu, a irmã Beluni Dresch está também na sintonia do programa e ela oferece um hino bonito para a irmã Genês Conra, que está completando mais um ano de vida hoje. Então, aqui do programa também temos oferecendo, né, um lindo louvor para a irmã Genês, que está aí também completando mais um ano de vida. Também eu quero aproveitar e parabenizar a minha afilhada também, né, que está completando mais um ano de vida, né? E assim nós vamos indo fazendo o programa. A Maísa, né, completando mais um ano de vida, que Deus continue derramando suas ricas bênçãos, né? A filha do irmão Robson, da irmã Mari, né, completando então mais um aninho de vida. E a todos que estão de aniversário hoje, que a gente não sabe, vamos aproveitar e vamos colocar todos aí e vamos estar escutando um louvor aí de parabéns para todos nossos queridos, amados irmãos aniversariantes do dia de hoje, né? Dessa semana e os que vão estar no final de semana também. Vamos incluir juntos. Jesus conhece a todos, porque a nossa vida é dele e ele conhece melhor do que cada um de nós, né? O nosso andar ele conhece e com certeza ele vai estar derramando essas ricas bênçãos e vai estar prolongando mais uns anos de vida para todos nós até a sua vinda, amém? Né?

Estamos com o programa Encontro com Cristo, então aí a homenagem da irmã Beluni, né, para a irmã Genese Conrad, aí na cidade de Cristiúmal, onde a irmã Genese está completando mais um ano de vida, né? Eu aproveitei a carona para parabenizar a minha afilhada, então. É que Deus continue nos abençoando e derramando ricas bênçãos a todos nossos queridos amados irmãos que estão na companhia e na sintonia da 91.3 Rádio Renascer de Eu Soberbo Missiones Argentina. Também nós estamos com um trabalho hoje à noite da Igreja Evangélica Assembleia de Deus, aí na cidade de Nova Candelária, na congregação da Igreja Assembleia de Deus, do campo de Boa Vista do Buricá, que é Boa Vista do Buricá, São José de Inhacorá, em Nova Candelária. Então hoje à noite um grande culto aí na congregação de Nova Candelária, onde vai temos comemorando 2 anos da Igreja Evangélica Assembleia de Deus, aí na cidade de Nova Candelária, onde estamos nossos queridos amados irmãos, aí fazendo então mais um aniversário desse grande trabalho que nós temos aqui em Nova Candelária, da Igreja Evangélica Assembleia de Deus, pastor Isaías Estácio, irmã Lucimara, aonde vai estar o pastor Paulo Campagnoni, e também vai estar o Magnus e Marlene, e junto conosco no dia 9, dia 9, dia 10 e dia 11, né, com o encerramento aí no templo sede da Igreja Evangélica Assembleia de Deus, no culto de domingo. Então, hoje um grande culto aí na congregação de Nova Candelária da Igreja Evangélica Assembleia de Deus, completando 2 anos, né? Então, 2 anos com essa igreja nova que nós construímos aí, que Deus deu para nós, e nós estamos felizes, né, junto com os irmãos aí de Nova Candelária, os irmãos da região, então, estão convidados a participarem desse grande culto aí na cidade de Nova Candelária, né? Paz do Senhor, estou na audiência, peço um louvor da harpa cristã, no céu não entra pecado. Irmã Marielle Alves, logo já estamos, vamos estar passando, né? Irmã Marielle, escutamos sempre, né, o trabalho da irmã, aí toda semana de segunda a sexta, junto aí a emissora 91.3 Rádio Renascer e o programa de rádio que ela faz também, né? Uma querida, uma grande querida amiga, irmã aí do país vizinho, né? É funcionária aí da rádio todas as manhãs de segunda a sexta. Que Deus continue derramando as suas ricas bênçãos aí para nossa querida amada irmã e a todos que estão na companhia e na sintonia do programa Encontro com Cristo. Vamos estar lendo os colaboradores do programa Encontro com Cristo, onde nós temos Delícia da Cris, temos a irmã Cristina Stasiak, temos a irmã Terezinha Ribeiro, temos o irmão Natalino Ribeiro, temos uma oferta anônima, temos o irmão Joel Camargo e família, Paulinho Stasiak e também o irmão Joel Mota de Lima, da cidade de Independência, a irmã Graziele, aí de Bom Progresso, que Deus continue derramando as suas ricas bênçãos, não deixe faltar nada para mim, ninguém dos nossos queridos amados irmãos, né? E logo em seguida, depois desse louvor, nós vamos estar aí passando o louvor, que a irmã Marielle pediu um louvor da harpa cristã, né? No céu não entra pecado, ok? Nós vamos estar passando isso aí para a irmã Beloni, que pediu um lindo louvor aí que ela oferece aí para a irmã Genese Conrad e os demais queridos amados irmãos que estão na companhia e na sintonia do programa.

Ouvimos esse lindo louvor, onde fala conosco. Vamos estar ouvindo o louvor da Arpa Cristã, número 422, que a irmã Marielle Alves pediu. Nós vamos estar contemplando nossos irmãos e oferecemos para toda a amada audiência. Que Deus abençoe a cada um. No céu não entra pecado.

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3: Ouvimos o convite da Igreja Evangélica da Assembleia de Deus da cidade de Santo Augusto, né? Com esse grande trabalho aí nesse final de semana. Então aí os irmãos aí podem participar, junto com nossos queridos, amados irmãos aí da cidade de Santo Augusto. Quem nos mandou foi o irmão Alisson da Veiga, né? Que Deus continue derramando as suas ricas bênçãos, nossos queridos, amados irmãos aí da esquina Boa Vista, né? E faz parte aí do campo de Santo Augusto. Que Deus abençoe a todos nossos queridos, amados irmãos. E nós vamos dando sequência ao nosso programa. Agora são 19 horas e 4 minutos. Que Deus abençoe a todos por enquanto.

Estamos agora com 19 horas e 7 minutos, né? Mais 18. Quero deixar aqui uma palavra no Evangelho de João, capítulo 17, no verso 13 em diante, para a meditação de nossos queridos amados irmãos. Mas agora vou para ti e digo isto no mundo, para que tenha minha alegria completa em si mesmo. Dei-lhes a tua palavra, e o mundo os odiou, porque não são do mundo, assim como eu não sou do mundo. Não peço que tires do mundo, mas que os livres do mal. Não são do mundo, como eu do mundo não sou. Santifica-os na verdade, a tua palavra é a verdade. Assim como tu me enviaste ao mundo, também eu os enviei ao mundo. E por eles me santifico a mim mesmo, para que também eles sejam santificados na verdade. Eu não rogo somente por estes, mas também por aqueles que, pela sua palavra, hão de crer em mim, para que todos sejam um, como tu, ó Pai, o és em mim e eu em ti. Que também eles sejam um em nós, para que o mundo creia que tu me enviaste. Amém, pela palavra do Evangelho aí de João, que deixou essa linda palavra no capítulo 17, no verso 13 em diante. Então, aonde o Senhor tem dito, né? Dai-lhes a tua palavra, e ao mundo os odiou, porque não são do mundo, assim como eu não sou do mundo, né? Então, nosso Senhor Jesus Cristo está alertando. Dei-lhes tua palavra e o mundo os odiou, porque não são do mundo, assim como eu não sou do mundo. Amém, né? Então, é onde ele está alertando para que nós larguemos esse mundo lá fora e seguimos na direção do nosso Senhor Jesus. Porque se você quer morar no céu, tem que ser fiel. E através do nosso Senhor Jesus Cristo, que é o único que vai nos levar aí para a direita do Deus Pai. Então eu te peço, leia e guarde a palavra. E temos que estar pronto, porque nosso Senhor Jesus Cristo está na porta para vir buscar o seu povo escolhido. Em nome de Jesus, eu quero deixar essas palavras aonde nós ouvimos aqui, que eu mencionei, fiz a leitura no Evangelho de João, capítulo 17, no verso 13 em diante. Que Deus abençoe a todos nossos queridos amados irmãos.

0: Ouvimos esse lindo louvor, Viva Somente para Deus, né? Onde a irmã Lee está, né, alertando, né? Angelo Lee. É nesse louvor, um lindo louvor, né? Quando nós partimos daqui para a morada que o nosso Jesus já preparou para nós. Que Deus abençoe a todos nossos queridos amados irmãos que estão aí na audiência do nosso programa. Que Deus abençoe grandemente a nossos queridos irmãos. Dessa vida não se leva nada, nada mesmo. Então não adianta juntar muitas coisas aqui que vão ficar. E eu te peço, olhe para frente, olhe para cima, espere a chegada da tua hora que o nosso Senhor vem buscar. Esteja pronto e fiel.
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19h24, estamos com o programa Encontro com Cristo. Que Deus abençoe nossos queridos amados irmãos, amigos que estão aí do outro lado ouvindo o programa Encontro com Cristo. Hoje bastante louvores. O irmão Vanderlei não veio para trazer a mensagem, só fiz uma leitura da palavra. Mas na próxima sexta-feira ele vai estar conosco, né? Compromisso. Hoje nós estamos com a festa de 2 anos na congregação de Nova Candelária, onde os nossos irmãos se deslocaram vários para lá. E então, às 19h30, hoje um grande culto comemorativo dos 2 anos da nossa congregação aí junto à cidade de Nova Candelária, né, do campo de Boa Vista do Buricá. Então, nós deixamos o convite aí para todos nossos queridos amados irmãos que vão com certeza estar aí participando desse momento festivo e adorando ao Senhor Jesus. E tem uma benção para cada um, né, que vai estar chegando aí na nossa congregação de Nova Candelária, né? E amanhã à noite nós temos culto na Campina, São José de Inhacorá, e no bairro João de Barro, às 19h30. E domingo, no nosso templo sede, às 19h, num grande culto aí no templo sede, Boa Vista do Buricá, na rua Presidente Getúlio Vargas, número 413. Você é o nosso convidado para participar conosco. Que Deus abençoe a todos por igual.

também entrou em contato conosco aí de El Soberbo, o irmão João, a irmã Marisa, os seus familiares estão na companhia e na sintonia da 91.3 Rádio Renascer de El Soberbo, Misiones Argentina. Aqui quem nos fala é o irmão Paulinho, aqui de Boa Vista, Buricá. Nós já viemos há vários anos com esse programa no ar, onde o nosso Senhor Jesus nos deu esse horário aí para nós estar junto com nossos queridos amados irmãos, fazendo aquilo que o Senhor Jesus ordenou: ir de pregar o meu evangelho a toda a criatura até os confins da terra. E nós estamos fazendo até o dia que ele chegar e dizer: irmão Paulinho, chegou a tua vez de parar, vamos estar parando. A gente é obediente e sempre estamos na companhia dos nossos queridos amados irmãos, aí onde o evangelista Robson da Rosa já trouxe fez uma oração. No final da programação, onde vamos estar orando novamente, e eu já desde já agradeço a oportunidade que Deus tem nos dado para estarmos aqui. Temos ouvido esses louvores, né, onde eles vão falando conosco que nós temos que estar preparados, né? Ouvimos esse louvor, recém, amanhã pertence a Deus. Nós sabemos que tudo que nós temos aqui não pertence a nós, é só para nós usar até o dia que nós estamos aí, né? Claro, temos que trabalhar, temos que ter onde morar, não podemos morar debaixo de uma árvore, né? Mas Deus é tão bom que ele dá oportunidade para nós adquirir uma casa, um terreno, para nós se resguardar e até a vinda dele, que está próximo. Então esteja pronto e preparado, porque amanhã pertence a Deus, não pertence ao Paulinho, não pertence à Rádio Renascer, não pertence a nossos queridos amados irmãos, pertence a Deus, né? Deus sabe de tudo, né? E o Filho Jesus Cristo, amém, em nome desse, um nome muito forte, né? Jesus Cristo, né? Está de pé esperando a ordem do Pai para buscar seu povo aqui na terra, né? A sua noiva que está pronta, esperando a chegada. Na hora vai romper as nuvens, a trombeta vai tocar e nós, os escolhidos, me inclui junto, estou fazendo tudo para ser incluído junto, que o nosso objetivo aqui é nós estar pronto e preparado para a vinda do Senhor Jesus recolher o seu povo. Eu agradeço, né, aos nossos queridos amados irmãos. Vamos estar ouvindo um louvor aí com um dos colaboradores do programa Encontro com Cristo, o irmão Natalino Ribeiro, né? Ganhando almas para o reino de Deus.

Ouvimos o Celino Louvor, né, ganhando almas para Jesus, irmanados Brasil e Argentina. Que Deus abençoe grandemente nossos irmãos que estão na companhia, meu irmão Natalino, com esse louvor que Deus deu para ele, né? E nós temos aqui, feliz, fazendo o programa Encontro com Cristo, onde também eu quero parabenizar nossos irmãos que estavam de aniversário, né? Já fizemos hoje. Né? E também quero mandar uma saudação para nossos colegas e companheiros aí junto ao trabalho, junto com a Renascer, né? Temos o irmão evangelista aí do Hino, que tinha programação mais tarde, e agora ele tem das 18 às 19, né? Foi, se não me engano, foi ontem, né, a programação, onde nós estávamos escutando o programa de rádio dele. Que Deus continue abençoando, né? Mais um companheiro no horário mais nobre, da 91.3, né? Evangelista Eduino, também a irmã Edi, aí da cidade de Independência, também programadora, né? Sempre divulgando o nosso trabalho. Que Deus continue abençoando, irmã, de suas ricas bênçãos. Pastor Nazir, aí da cidade de São Martinho, também programador, da 91.3, Rádio Renascer. Que Deus continue abençoando, né, nosso querido e amado irmão, aí da cidade de São Martinho, da Igreja Primitiva, né? Também os nossos queridos e amados irmãos, aí da cidade de Campo Novo, né, o irmão pastor Ezequiel, também programador da 91, e sempre divulgando o nosso trabalho, né, também da Igreja Primitiva. Também temos nossos queridos e amados irmãos, o pastor Cláudio, da cidade de São Martinho, né, aí na cidade de São Martinho, da Igreja Caminho Novo, que Deus abençoe grandemente. Pastor Enéas, aí na cidade de Sarandi, com certeza também ouvindo o programa, né, da Igreja Filadélfia, nossos queridos amados irmãos, também, quando pode, sempre está divulgando o nosso trabalho. Que Deus abençoe nossos irmãos. Pastor Roque Lopes, já, hoje já esteve participando do programa, né, certamente estão com o trabalho das crianças, não sei se é nesse final de semana, aí da Igreja Caminho Novo da cidade de Treitemaio, também companheiro de vários anos, né, da Igreja Caminho Novo. Que Deus abençoe grandemente nossos irmãos. Também temos os nossos queridos irmãos aí da Argentina, né, a irmã Mariela Alves, também divulga o nosso trabalho, sempre estamos ouvindo. Ela também é ouvinte do programa Encontro com Cristo. E os nossos companheiros, independente da placa de igreja, né? Nós temos tudo se preparando para a vinda do Senhor. Já ouvimos vários louvores aí, que é um chamamento, né, para a última chamada, né, que Jesus vai estar fazendo. E nós vamos estar ouvindo daqui a pouquinho um louvor, a última chamada, né? Então temos que estar pronto, porque não sabemos quando. Pode ser daqui um minuto, um segundo, né? Mas temos que estar pronto enquanto nós puder. E a noite não chega, né? Não é a noite, é o tempo. O tempo pode escurecer para nós e não vamos conseguir mais, né? Então temos que estar na nossa lamparina acesa, né? Que nem no Evangelho de Mateus, onde as 10 virgens, né, 5 eram prudentes e 5 eram loucos, com inércia, né, como se diz, aonde não estavam preparadas com o seu azeite, né, e 5 delas estavam esperando a vinda do noivo, aonde o noivo vem para recolher sua amada igreja, né. E nós vamos estar ouvindo então o louvor, a última chamada.

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0: Ouvimos esse louvor, Trono Branco, com o irmão Júlio César. Que Deus abençoe nossos queridos irmãos. Nossa programação está na finaleira, onde a irmã Cristina vai estar saudando a amada audiência e vai estar orando junto com a amada audiência. Vamos estar aqui preparando o microfone. A irmã Cristina vai estar aí saudando a amada audiência e vai estar orando. Que Deus abençoe grandemente nossos irmãos.
1: Também nessa tarde, nessa noite, desejo cumprimentar a todos os nossos irmãos, amigos, ouvintes do programa Encontro com Cristo, com a paz do Senhor Jesus. É motivo de muita alegria, né? Nós estamos aqui, estava escutando a programação, estou trabalhando, mas escutando a programação. Então, estamos aí prontos, né, para fazer a obra do Senhor. E temos escutado vários louvores nessa noite, né, que falam do céu, da vida de Cristo. E nós estamos aqui se preparando, né, e nós temos que estar preparados, esperando que Jesus volte, né? E nós estamos muito ansiosos. O cristão, ele tem que ter o coração assim, aquela sede, aquele desejo de ir morar no céu. Daí nós conseguimos cumprir com a palavra do Senhor com alegria. Daí o servir ao Senhor não se torna aquele jugo pesado, aquele fardo pesado, não. É servir ao Senhor, é servir com o Senhor com alegria de todo o coração, adorar a Deus, buscar a presença do Senhor, estarmos firmes com Cristo. Porque a vinda do Senhor é certa, a vinda do Senhor é certa e nós estamos aguardando isso, né? Então vamos estar orando nesse momento por todos os pedidos de oração, para que Deus venha abençoar cada um de vocês aí do outro lado do rádio, que estão escutando, para que tenham um fim de semana abençoado, os cultos, que Deus venha operar maravilhas, que Deus venha salvar almas, né, dentro das igrejas, para que venham também seguir esse caminho, servindo ao Senhor com alegria, fazendo a obra do Senhor, batalhando, né, trabalhando para o Senhor nesses últimos dias, fazendo aquilo que Deus colocou nas nossas mãos, para nós estar desempenhando o que Deus tem colocado. Então vamos estar orando e crendo que o Senhor vai dar-nos vitória, que o Senhor vai dar libertação, que o Senhor vai fazer a obra, que o Senhor vai abrir portas. Senhor nosso Deus e nosso Pai, nós te louvamos nessa noite. Agradecemos, Pai, pela oportunidade de mais uma sexta-feira nós estarmos aqui fazendo, Senhor, a Tua obra, anunciando o Teu Evangelho, anunciando a Palavra, ouvindo, Senhor, louvores para sermos edificados a nossa alma. Pai querido, nós pedimos, Senhor amado, intercede pelo nosso ouvinte, através do Espírito Santo, venha curando aquele que precisa ser curado, libertando, salvando, Senhor, salvando almas, Pai querido, que possamos, Senhor amado, termos alegria no coração de te adorar, de te servir, de fazer a tua obra, de anunciar o teu evangelho, Pai. Fica conosco, Senhor, no decorrer desses dias, o fim de semana, Senhor. Dai-nos um fim de semana abençoado, cheio da Tua presença. Venha operar maravilhas, Senhor, nos cultos, no trabalho, Senhor, das igrejas, Pai querido. Senhor, nós te pedimos, Pai, fica conosco, que a Tua presença, Senhor, seja em nosso coração. Que a Tua presença, Senhor, seja no lar de cada irmão, de cada irmã que está escutando, Senhor, o seu rádio nesta noite. Pai querido, nós cremos, Pai, num grande milagre, nós cremos, Pai, num avivamento interno, Senhor, de cada cristão, um avivamento, Senhor, no nosso coração, que possamos, Pai, ser motivados cada dia mais para trabalhar para Ti, para Te servirmos, Senhor, Te adorarmos, glorificarmos o Teu nome, Senhor. Pedimos, Pai, fica conosco, opera milagre, Senhor, na vida de cada um, Pai. Opera, Senhor, milagre na casa dos ouvintes, Senhor. Aquele que está precisando, Senhor amado, de ser levantado, que ele está precisando de uma força espiritual, Senhor. Agora, através do Teu Espírito Santo, toca nas vidas, Pai. É o que Te pedimos, Senhor, e fica conosco, em nome de Jesus. Amém.
0: Dezenove horas e cinco minutos, não desligue seu rádio, a 91.3 é 24 horas no ar, quando não temos programador ou programadora, temos louvores abençoados, no meio dos louvores o Senhor habita, né? Temos mensagens, então Não desligue seu rádio. Após o nosso, já tem outro programa que vem. E também eu já agradeço a amada audiência e a todos que nós mencionamos e aqueles que nós não mencionamos o nome, o senhor conhece a cada um. Também a irmã Norilda, irmão Sérgio, programador aí da 91, aí na cidade de Três Passos, né? O irmão Nézio, também um grande amigo nosso, com certeza deve estar ouvindo a programação. Nossos irmãos aí de Santo Augusto, temos porção de irmãos, né? Hoje não mandaram mensagem, mas certamente estão escutando aí na Inhacorá, São José do Inhacorá. Aí na Alegria temos muitos irmãos, Santa Rosa, os irmãos, tem vários irmãos ligadinhos, Santo Cristo, Tucunduva, Tuparandi, Boa Vista do Buricá, são vários irmãos. Aí também na Companhia, os irmãos aí de Horizontina, Dr. Maurício Cardoso, né, de Tucunduva, de Tuparandi, de Novo Machado, Tiradentes do Sul, e assim vai, né? O Nosso Senhor conhece a todos, né? Aí no país vizinho da Argentina, no país do Paraguai, é o pastor João Batista, um abraço, Deus abençoe aí no Paraguai, né? O, também temos o Josemar, né? Também programador da 91.3, o pastor João Batista também programador da 91.3, e Deus conhece o coração de cada um dos nossos irmãos, né? Aí também o país do Uruguai, certamente temos irmãos ligadinhos e ouvindo também a programação. E aonde tiver alguém nas redes sociais nos outros países, que Deus continue abençoando. E na próxima sexta-feira, se Deus quiser, nós vamos estar com o mesmo programa, no mesmo horário, na mesma emissora. Obrigado a todos por tudo, obrigado Pai querido por mais essa oportunidade que o Senhor tem nos dado para nós estarmos aqui mais uma vez junto com a amada audiência, né? Vai chegando sexta-feira, vai dando saudade de estar aqui na frente do microfone, aqui falando com nossos irmãos, né? Que Deus abençoe a todos por igual.

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0: Muito bem.
1: Nós queremos cumprimentar os nossos queridos irmãos e amigos e ouvintes nesta noite com a paz do Senhor. Este é o programa Missão Final da Igreja Assembleia de Deus do Campo de Três Passos, na presidência, nosso querido pastor presidente, pastor Natanael de Almeida. E nós queremos saudar desde já a todos os nossos ouvintes e amigos, também querido pastor Natanael, também sua família. E nós glorificamos a Deus por uma vez mais estar aqui, né, junto com vocês, aí fazendo a programação do programa Missão Final. Glórias a Deus. Também quero mandar um abraço para os nossos amigos, irmãos aqui da cidade de Três Passos, também Tiradentes do Sul, aí Esperança do Sul, que compõe o campo aí de trabalho, de Três Passos, do campo de Três Passos, e também os nossos amigos.

será realizada aqui na igreja sede, iniciando às 19 horas, né? E no domingo às 8 horas da manhã, e o encerramento no domingo à noite às 18h45. Então, amanhã começa às 19 horas, amanhã sábado, e no domingo o culto inicia às 18h45, né? A EBO tem como tema o arrebatamento e o juízo final. Estará ministrando a palavra de Deus o pastor Moisés Martins, ali da cidade de Cachoeira do Sul, né? E a EBO, né, essa Escola Bíblica do Obreiro, ela é aberta a todos os irmãos. Porém, aí o irmão que quiser receber a apostila e o certificado terá um valor aí simbólico de R$15, né, individual. E se for o casal, R$25 por casal. Então, os irmãos que ainda não fizeram a sua inscrição, procurar o evangelista irmão Clodoaldo, né, Clodoaldo Moreira, e o diácono Ernesto Jungs, ou o pastor Daniel Silva. Então, relembrando, né, o tema é o arrebatamento da igreja e o juízo final. Estará sendo ministrado aí pelo pastor Moisés Martins, ali da cidade de Cachoeira. E a EBO é aberta a todos os queridos irmãos que querem participar. Porém, né, para receber a apostila, o certificado terá um valor aí simbólico de R$15 individual. E se for o casal, então R$20, né, por casal. Então, procurar aí o evangelista irmão Clodoaldo Moreira, o irmão Ernesto Jungs ou o pastor Daniel Silva. E na próxima segunda-feira começará a nossa campanha de oração pela parte da manhã, às 6h30 da manhã. A oração acontecerá nas igrejas sede e nos bairros Pindorama, Frei Olímpio, Bela Vista, Padre Gonzales, e teremos também oração pela parte da noite às 19 horas. Então, são esses alguns avisos. Logo mais estaremos passando mais alguns avisos. Vamos ouvir mais um louvor aí nesta noite, e que Deus em Cristo vos abençoe.

glória a Deus.

Muito bem, ouvimos estes lindos louvores entoados e nós queremos uma vez mais agradecer e louvar a Deus pela oportunidade que Ele concede nesta noite de nós estar aqui com vida, com saúde, com graça, na presença de Deus, fazendo esta programação juntamente com você. E nós somos gratos a Deus pelo que tens feito na nossa vida, mesmo que não somos merecedores, mas a graça de Deus e a misericórdia do Senhor nos alcança a cada manhã e as bênçãos são renovadas a cada manhã. E por isso nós somos gratos. E eu quero falar da nossa gratidão, da minha gratidão a Deus, por tudo que Ele tem nos proporcionado, pela provisão de Deus, que a cada dia Ele tem nos colocado na mesa, o pão de cada dia. E a graça e a misericórdia infinita do nosso Deus para comigo e para contigo. Por isso nós devemos agradecer a cada dia, a cada instante, pelo que Ele é. O Senhor é bom em todo tempo e em todo tempo Ele é bom. Nós queremos também dar mais prosseguir, né, com alguns avisos, né, e aí finalizar. Aí é referente aos avisos, reforçar, né? Então, na próxima segunda-feira, então começará a nossa campanha de oração pela parte da manhã, a partir das 6h30 da manhã. E a oração acontecerá na igreja sede e nos bairros Pindorama, no bairro Frei Olímpio, Bela Vista, no Padre Gonzales. E também teremos oração pela parte da noite às 19 horas, né? Então, segunda-feira será no bairro Padre Gonzales, né? E terça-feira nós queremos reforçar, né, e frisar que nós teremos aí o grande culto de Santa Ceia, onde o pastor Natanael convoca toda a igreja, né, todos os nossos irmãos para estar presente participando do ato sublime, que é o ato da Santa Ceia do Senhor. Uma vez por mês, né, nós temos este grande culto, culto especial, que é o culto de Santa Ceia. Então, nós convidamos aí todos os nossos queridos irmãos e membros para estar presente aí nessa próxima terça-feira, então, culto de Santa Ceia, tá bom? Quarta-feira será o culto no bairro Pindorama, também quinta-feira no bairro Operário. Sexta-feira, bairro Bela Vista, e no sábado, bairro Frei Olímpio. Todos os dias iniciando aí com oração às 19 horas. E domingo, né, no próximo domingo, às 8 horas da manhã, teremos então a grande consagração em nossa igreja sede. Então, estes são os cultos que acontecerão referente à campanha de oração, que começará a segunda-feira a partir das 6h30, né? Então, cada dia, né, da semana terá culto nessa campanha de oração em cada bairro, tá? E também então na terça-feira, que será na sede, nós temos o culto de Santa Ceia. Então, culto de Santa Ceia a partir das 19 horas, né? Então, grande culto de Santa Ceia a todos os nossos queridos irmãos, né? Também na quarta-feira, às 14h30, o culto das Irmãs do Círculo de Oração na Igreja Sede. Então, 14h30, o culto de oração. Então, são esses os avisos referente à campanha de oração e culto de Santa Ceia. E nós queremos, então, reforçar, né, para os irmãos que talvez não estavam aí nos ouvindo aí no começo da programação. Então, amanhã nós temos o início da quarta EBO, Escola Bíblica de Obreiros, né, que será realizada na igreja sede amanhã, iniciando às 19 horas. No domingo pela manhã, então às 8 horas, né, terá também a continuação da EBO, então domingo pela manhã, e o encerramento no culto à noite, com início então às 18h45, né? Então um pouquinho mais cedo, como de costume, para aproveitar bem, né, a pregação e os louvores,
e toda a programação que está sendo programada. A EBO tem como tema o arrebatamento e o juízo final, e estará ministrando a palavra de Deus o pastor Moisés Martins, ali da cidade de Cachoeira do Sul. Está aberto aí a todos os irmãos. Quem quiser participar, então será bem-vindo. E, porém, só para receber a apostila e certificado desta quarta EBO realização, terá um valor aí simbólico de R$ 15, que é a despesa só de apostila. E também para quem quiser casal, nunca comprar no casal, então a apostila é R$ 25, para o casal, por casal. Os irmãos que ainda não fizeram sua inscrição podem procurar aí o evangelista Clodoaldo, também o diácono Ernesto Jungues, ou também o pastor Daniel, que estará aí fazendo a inscrição e entregando o material aí para neste evento, neste quarto EBO, Escola Bíblica de Obreiros, que começará amanhã e terminará aí no domingo à noite. Então são esses os avisos que nós temos para os nossos queridos irmãos, para os ouvintes e para a igreja que nos escuta, e você que deseja e quer participar conosco, aí será muito bem-vindo. Muito bem, nós queremos mandar a saudação para os nossos queridos amigos e irmãos ali de Tiradentes do Sul, em especial aos nossos irmãos do interior, também ali da Alto Uruguai. Um grande abraço para que os queridos irmãos que estão nos ouvindo o programa Missão Final, Rádio Renascer 91.3 FM. Uma saudação especial para todos os queridos ouvintes e amigos. Vamos dar sequência então, 20 horas e 41 minutos. Vamos dando sequência na programação, ouvindo mais louvores nesta noite.

0: Muito bem, nós chegamos ao final da nossa programação, programa Missão Final, e nós queremos, uma vez mais, né, saudar os irmãos, nossos ouvintes que estiveram conosco nesta noite, nesta uma hora, e desejar aos irmãos um bom final de semana, que Deus abençoe. E hoje nós temos uma participação especial, né, que é a minha filha Manuela, que está junto. Vai dar um recadinho aí para os nossos queridos amigos, ouvintes e irmãos.
1: A paz do Senhor, irmãos. Que Deus abençoe a família de vocês e um bom final de semana.